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São 2 horas. 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
1: Edição de Sofia Almeida, bom dia.
2: Bom dia, milhares de alunos do ensino secundário aguardam hoje pela divulgação das notas dos exames nacionais. No entanto, a fixação das pautas vai depender da classificação de todas as provas. Um processo marcado por atrasos, problemas técnicos e falta de classificadores. A possibilidade das pautas não serem afixadas durante o dia de hoje chegou a ser admitida ontem pelo Ministro da Educação, quando faltavam avaliar 0,5% das respostas, mas já depois, no Parlamento, Fernando Alexandre acabou por se mostrar confiante de que as notas seriam afixadas durante a tarde de hoje. E no dia em que centenas de milhares de alunos esperam ver afixados os seus resultados, o Ministro da Educação estará no Parlamento para um debate de urgência requerido pelo PCP sobre precisamente os exames nacionais. Fonte oficial do Ministério da Educação disse à agência Lusa que, para além de Fernando Alexandre, o Governo estará também representado pelo Secretário de Estado Adjunto e da Educação. Este debate de urgência será aberto pelo PCP, que, como o partido que fixou o tema da discussão, tem direito a uma intervenção de no máximo 6 minutos. O debate terá uma duração total de cerca de 50 minutos e tem início marcado para as 10 da manhã. Pelo menos 7 pessoas morreram na sequência de ataques norte-americanos contra pontos no sul do Irão. Este é o segundo avanço à agência estatal iraniana IRNA. Ataques aéreos norte-americanos atingiram ontem à noite um aeroporto e 2 pontas no sul do Irão, perto do Estreito de Hormuz. No discurso esta madrugada, a partir da Casa Branca, o presidente dos Estados Unidos afirmou que vai desclassificar informações que provam que a China obteve ilegalmente

0: de 2020. O número de mortos resultantes do duplo sismo que atingiu a Venezuela a 24 de junho subiu para 4.930, segundo o mais recente balanço feito pelo presidente da Assembleia Nacional Venezuelana. O número de feridos e desalojados mantém-se nos 16.740 e 17.907, respectivamente. Segundo as autoridades venezuelanas, 856 edifícios foram afetados pelo duplo sismo de 24 de junho, dos quais 190 colapsaram.
1: Sofia Almeida com as notícias às 7:03.
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1: Preparado para o efeito, neste caso, o efeito informações de trânsito, Paulo Monteiro. Ora, muito bom dia.
3: Ora, muito bom dia, bem, Catarina Pereira.
1: Quer dizer, isto... Sim, é sexta-feira, é certo. Desculpa, roubei-te aí um bocadinho o foco nisso. Mas pronto, ia eu dizer que, de facto, espero que estejas preparado para o trânsito e para tudo mais.
3: E para tudo mais, sim, senhora, até porque é véspera, hoje é véspera do Festival Caixa Ribeira, portanto, amanhã... Todos com foco no Porto e no Fado também, na Ribeira do Porto.
1: António e eu já temos os cremes preparados, já temos tudo pronto para rumar ao Porto, por onde estaremos a fazer reportagem então amanhã, precisamente no regresso 10 anos depois do Festival Caixa Ribeira.
3: Muitíssimo bem. Eu ia começar precisamente para o Porto e ia dizer que é sexta-feira e à sexta-feira tradicionalmente há menos trânsito do que nos outros dias da semana e de facto no Porto a esta hora não há qualquer dificuldade. Mesmo na VCI o trânsito está a andar bem. Ora, na Grande Lisboa, num cenário idêntico, a fila para a Ponte 25 de Abril a esta hora é menor do que esteve nos últimos dias, só há um ligeiro abrandamento na subida do Pragal para a Ponte 25 de Abril. E no IC19, trânsito resistente apenas entre Terceira e Queluz, nem sequer tem paragens, é apenas abrandamento. Tudo o resto, por enquanto, sem problemas. Até já.
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0: Viuvinha a voz de Amália. Estava claramente à espera que tu cantasses, que fizesses tua musiquinha. Não. Como não avançaste com isso?
1: Bom dia, Amália.
2: Não estava preparado, tinha de ensaiar um pouco mais.
0: Dança, Nancy, dança.
2: Muito bom dia, ótima manhã de... Como é que é? Sexta-feira.
0: Sexta-feira,
2: que belíssima sexta-feira é esta. Com sol, digo eu.
0: Sim, com algumas nuvens também, que insistem. Vá-se lá saber porquê. Se é um pouco nublado, o vento moderado, pode ser que as nuvens tragam vento, pode ser isso. Máximas de 23 graus para o Porto, 28 para Lisboa, 30 para Setúbal, 33 para Faro. 7 e 8, mais à frente temos Praça da Alegria, vamos conferir esta primeira edição, mas para já, por exemplo, Raquel Tavares para escutar, e que grande regresso vai ser também ao Festival Caixa Alfama, vai acontecer em setembro, dias 11 e 12. Raquel Tavares é um dos nomes que consta no cartaz e é com ela que seguimos. Escutamos Trigueirinha.
2: Belíssima proposta. Bom dia.
0: Aí vamos.

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0: Choramos tantas coisas, tantas vezes, quem nunca? A voz de Duarte, aliás, e uma segunda voz que a pessoa até fica meio perdida, não é? Albano Jerónimo aqui também a dar o seu contributo.
1: Coitadinho do Albano Jerónimo, ao pé de mim. Coitadinho, oh, Albano, volta, vai lá para dentro. Porque de facto já deu, amigo.
0: Já vali. Pronto, foi a praça de Albano e obrigada. Não, aí vamos lá.
1: Vamos lá.
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0: Ora, vamos lá saber, António Vieira.
1: As pessoas de Viseu não dão presentes no Natal.
0: Não.
1: Mas as de Santa Combadão.
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0: Claramente algo que não acontece a amigo António. O errar, ele é pessoa que nunca erra. Faz o errado, Maria.
1: Não, por acaso estou sempre a errar, mas...
0: Errar no quê?
1: A vida tem, faz-nos errar. Repara, não é responsabilidade minha. É da vida.
0: Lá está.
1: A vida é que me faz errar, senão eu não erraria.
0: Não és tu, sou eu.
1: Não és tu, sou eu.
0: Não és tu. Lembra-me de um outro, de um tema de há uns anos, o amor errante, lembras-te?
1: Não.
0: Não te lembras, pois
1: és. Mas era de quem?
0: Deixa estar que eu já te digo. 7h20, vamos a quantas. Daqui a pouco, eu acho que era do projeto Diva, mas não tenho a certeza. Daqui a pouco vamos escutar Foi Deus pelo projeto Amália hoje.
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0: O meu coração tem dias. A voz de Hélder Moutinho aqui em escuta nos últimos minutos, 7h31.
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0: Tempo então para espreitarmos as capas dos jornais desta manhã com Sofia Almeida. Olá Sofia, bom dia.
2: Bom dia. O Semanário Expresso refere que professores avaliaram exames sem certeza de estarem completos. Dúvidas sobre o processo levam professores a sugerir que alunos peçam reavaliação. O Público avança que mais de 160 mil alunos à espera de notas que podem não chegar. Sem trunfos, Montenegro segura ministros e mega caos nos exames. O Jornal de Notícias refere que exames cercam o governo na escola e no Parlamento. O JN ainda destaca o título: maioria da contrafação interceptada nas alfândegas chega de compras online. Roupa e calçado são os artigos mais retidos, a par com os medicamentos. O Diário de Notícias escreve em manchete: Guerra Civil de Espanha, uma ferida aberta há 90 anos que teima em não cicatrizar. O DN avança ainda que Tribunal da União Europeia abre porta à apreensão de e-mails profissionais sem mandado judicial. O semanário Nascer do Sol revela que Amigo de Neves usa atrelado da droga apreendido pela PJ. Luís Neves esteve mais de um ano à frente da PJ em flagrante incompatibilidade. O Correio da Manhã dá destaque ao título: Filha mata mãe e enterra corpo no terraço, crime macabro no Algarve. O Jornal de Negócios avança que empresas usam inteligência artificial menos de 3 horas por semana. O número das que recorrem à tecnologia para aumentar produtividade é quase marginal no país. O Jornal Económico revela que já fecharam 9 mil restaurantes, hotéis lançam grandes descontos, os aeroportos estão cheios, mas os negócios estão a pagar os efeitos da instabilidade global e do arrefecimento económico.
0: Sofia Almeida com a revista de imprensa, até já, 7h33.
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0: Oh, Paulo Monteiro, não é de propósito. Olha,
3: vai
0: 7h33.
3: Fica.
0: Eu acho que devias fazer uma t-shirt. 33.
3: olha que ainda te vou surpreender com isso.
0: Sou pessoa que gosta de surpresas. Portanto, olha, vai pronto, faz-te conta marca. Que eu não ouvi nada. Pronto. Olha, então, vamos lá saber como é que estão as coisas agora.
3: Olha, nota-se de facto que há menos trânsito hoje. Ora, na A2, e aqui é sempre um bom exemplo de como é que vai ser o dia, na A2 temos apenas abrandamento do nó de Almada até à ponte 25 de Abril. E nem o acesso do Centro-Sul tem problemas, portanto aqui é um bom barómetro. Ora, a A5 e a Marginal estão sem filas, o IC19 não tem paragens, mas tem lentidão entre Terceira e a Amadora, e na segunda circular há abrandamento entre as Torres de Lisboa e o Campo Grande. Na A1 não há qualquer fila. Passamos para o Porto, temos um pequeno abrandamento na A1, a partir da Afurada até à Rábida, e depois na VCI, abrandamento entre a Boa Vista e Francos, sentido contrário, trânsito resistente do nó do mercado até à A3. Avenida AEP só com abrandamento ali entre a A4 e a circunvalação. Avenida AEP, outro barómetro, sem filas. É sempre a primeira a encher, hoje ainda não tem qualquer problema. Até já.
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0: Nem às paredes confesso a voz de Amália, um segredo bem guardado.
1: Uhum.
0: De quem eu gosto.
1: Só as nem às paredes, ok. Eu ia dizer só as paredes, não, nem as paredes. Okay.
0: Nem as paredes, segredo, segredo, segredo. Bom, ora bem, estamos a 21 minutos das 8. Mais à frente temos grande estado e vamos espreitar as capas dos desportivos desta manhã. Entretanto, vamos por aqui escutar fado para esta noite.
1: Vamos a isso.
0: Shinobi com a voz de Gisela João.

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0: A releitura de Carminho para Lá Vai Lisboa, um dos temas para o mais recente álbum de Carminho, Eu Vou Morrer de Amor ou Resistir, aproveitando para lembrar também que Carminho é outro dos nomes que vai subir a palco no festival Caixa Alfama. 7:47.
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0: Exato, para respirar.
2: Vamos,
0: não é?
2: Vamos para a capa do jornal. A bola. Tiago Gabriel na lista encarnada, português é hipótese para o eixo da defesa, joga em Itália. Palhinha, Aston Villa também já fala com o Bayern e o Benfica joga hoje frente ao Villarreal, 19:45. No Sporting, Maxi renova se Leão resistir ao assédio. No Futebol Clube Porto, Cardoso Varela pediu desculpas a André Villas Boas e Inglaterra mantém Tuchel apesar da eliminação. Record, a Águia ataca Dura, empréstimo do avançado colombiano em cima da mesa. Mário Branco em viagem para negociar com o Al Nassr. No Sporting, Zalazar encantado, o Uruguai diz ser mais um Sportinguista. E no Futebol Clube Porto, concorrência por Juan, que não assusta, Monterrey só dá 4 milhões. Passamos agora para a capa do jornal. O jogo que traz, na verdade, a capa de ontem trazia o Cardoso Varela, mas que tem uma nova oportunidade no Futebol Clube Porto. Já a capa de hoje traz, sem loucuras, também em relação ao Porto, investimento de 110 milhões da época passada, substituído por abordagem mais paciente ao mercado. Uma seleção às costas de Lionel Messi, retrato de um finalista que quer ser bicampeão. No Sporting, Zalazar, venho para ajudar e estou ansioso. E John Duran, a caminho, goleador colombiano cedido pelo Al Nassr. São estes os principais destaques das capas dos jornais desportivos, mercado, mas nada ainda de muito concreto nestes jogadores, aliás, sobre os quais se fala já há algum tempo. Por exemplo, o Wang, no caso do Futebol Clube Porto, ainda não está fechado. Aparece agora aqui um avançado para o Benfica, Duran, colombiano jovem, mas que já anda aí nos últimos tempos, tem preferido ganhar algum dinheiro do que propriamente estar nos campeonatos mais competitivos. E já se sabe também que no Al Nassr, ali na frente de ataque, há sempre um titular. E não sei se o Duran será ou não jogador do ele tem qualidade, não sei se em termos de competitividade estará à altura deste desafio, mas pode ser uma opção interessante. Mais interessante ainda, a propósito do Benfica, seria, isso sim, a compra de Tiago Gabriel, defesa central português, joga em Itália. Ele é de facto um muito, muito bom jogador. Apesar de não ser assim tão conhecido do grande público, digamos, mas seria uma belíssima aposta do Benfica para o eixo da defesa. O Benfica vai ter de ir ao mercado por um defesa central, provavelmente já teria de ir, mas então com a saída do António Silva, certamente que vai ter de ir ao mercado. Esta seria uma boa opção, tendo em conta que Bá do Famalicão parece agora mais distante do Benfica. Vamos ver como é que se fecha ou não este dossiê, tendo em conta que o Benfica jogará hoje mais um jogo de preparação, desta feita frente ao Villarreal.
0: Esperemos que o Villarreal não pretenda fazer aquelas entradas ligeiramente fora da legalidade, como aconteceu com o jogo com o Flamengo.
2: Sim, eu acho que no caso é outro tipo de cultura. Acho que num jogo de preparação não estou a ver uma equipa europeia, ainda por cima como o Villarreal, que é uma equipa que já está habitualmente nas decisões europeias também, a entrar da forma como o Flamengo entrou, porque quer dizer, há outra cultura. Desculpem eu estar a dizer isto, pode soar mal da minha parte, mas apesar de no Brasil as coisas também estarem diferentes, aliás, o Brasil esse clube brasileiro é treinado por um treinador português. Um português, que enfim, é um treinador também bastante aguerrido, ele próprio, apesar de ser um belíssimo treinador. Mas eu acho que neste tipo de coisas as equipas europeias têm outro tipo de cultura futebolística para saber que um jogo de preparação é um jogo de preparação e que, portanto, Os jogadores não entram tão... Exatamente, calma um bocadinho.
0: Calma, acalmem-se todos.
2: Por causa de uma dessas entradas, tivemos o Ume, temos o Ume fora 3 meses, um jovem que estava à procura de um lugar da equipa do Benfica e que assim se vê afastado, poderia ilusionar-se. Na altura falámos por outro motivo qualquer. Mas a verdade é que foi mesmo por causa de uma entrada muito imprudente de um jogador do Flamengo. Enfim.
0: Muito bem, está então apresentado o Grande Estádio de hoje.
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0: Entretanto, estava aqui a olhar com muito carinho para um tema de Tosé Brito para tocar, mas uma vez que não vai corresponder de todo à verdade, estava aqui a olhar para amanhã vou dormir o dia inteiro, portanto, nem sequer a sexta, quanto mais o dia inteiro, mas vamos optar por um outro clássico. Aliás, lembrar que Tosé Brito tem também agora um livro, saiu recentemente, o livro escrito a meias com Inês Menezes, o livro Ao Fim do Dia. Ora, aqui também em parceria Tosé Brito, mas com António Zambujo. Vamos escutar. Olá, então como vais?

0: Está fixe.
1: Fixe.
0: Este take está ótimo.
1: Está. Perfeito.
0: Não está?
2: Está feito e está belíssimo. Olá, então, como vais? Estou Zé Brito com António Zambujo. Tu também vais bem?
3: Vou bem, sim, sim, sim.
2: Falo em sabê-lo. Falo em sabê-lo.
3: E você, como vai?
2: Fico bem, obrigada, okay. Também, dentro do possível. Espero que você desse lado também. 91.0 Porto.
3: 92.0 Lisboa.
2: 100.6 Setúbal.
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2: Ora bem, a caminho das notícias às 8, que vão chegar pela voz de Sofia Almeida. Até lá, a voz de Aldina Duarte em escuta. Contos de Fados.

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2: As notícias com Sofia Almeida, bom dia.
3: Bom dia, milhares de alunos do ensino secundário aguardam hoje pela divulgação das notas dos exames nacionais. No entanto, a fixação das pautas vai depender da classificação de todas as provas. Num processo marcado por atrasos, problemas técnicos e falta de professores classificadores, a possibilidade das pautas não serem afixadas durante o dia de hoje chegou a ser admitida ontem de manhã pelo Ministro da Educação, quando faltavam avaliar 0,5% das respostas. Mas já depois, no Parlamento, à tarde, Fernando Alexandre acabou por se mostrar confiante de que seriam afixadas durante a tarde de hoje. Esta manhã, o Ministro da Educação estará no Parlamento para um debate de urgência requerido pelo PCP, precisamente sobre os exames nacionais. Fonte oficial do Ministério da Educação disse à agência Lusa que, para além de Fernando Alexandre, o Governo estará também representado no Parlamento pelo Secretário de Estado Adjunto

0: Antes das férias parlamentares, os deputados vão votar dois diplomas mais discutidos dos últimos meses. A maior revisão de sempre do regime jurídico dos TVDE, quase 8 anos após a entrada em vigor da chamada Lei Uber, e também a proposta que proíbe a ocultação do rosto em espaços públicos por motivos de segurança, religião, género, idade ou origem, conhecida como Lei das Burcas. Uma sondagem da Universidade Católica, divulgada pelo Jornal Público, mostra que, se houvesse eleições legislativas hoje, o PS e a AD teriam uma percentagem de intenções de voto semelhante, o que representa uma subida do Partido Socialista. Considerando as intenções de voto desta sondagem, tanto o PS como a AD teriam 29% dos votos, seguidos do Chega, com 21%. As estimativas dos restantes partidos não apresentam diferenças significativas, embora o PAN ficasse muito provavelmente fora do Parlamento. Espanha decretou estado de alerta para 2 municípios da região da Andaluzia, depois de terem sido detectados mosquitos portadores do vírus do Nilo Ocidental. Os vírus foram detectados em 2 armadilhas instaladas em ambos os concelhos, uma delas do sistema de vigilância da província de Sevilha, capital da região da Andaluzia, cujo governo decretou estado de alerta.
1: Sofia Almeida regressará com a síntese informativa às 8h30, para já 8h05.
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1: Bem, sei que ainda não se trata de 33, mas ele já está preparado outra vez. Paulo Monteiro, bom dia.
3: Bom dia, rimou, mas quero esperar pelo minuto 33.
1: Aqui. Obrigada, então até já.
3: Tu e que ficávamos em silêncio, não, à espera.
1: Exato, todo um silêncio imenso só com a trilha em fundo, não era?
3: Isso
1: era uma coisa
3: isso
1: diferente.
3: Mesmo.
1: Provavelmente nunca antes feita em rádio, porque seria.
3: Provavelmente entraríamos certamente na história.
1: Com certeza. Mas também.
3: Viral.
1: Há tanta situação que entra na história por razões que não interessam a ninguém, portanto, olha, seria então, mais uma.
3: Seria
1: mais uma.
3: Seria da maior
1: importância. Não era?
3: Pronto. Ora, vamos lá ao trânsito. Vamos até à situação no IC19. Temos agora aqui fila no IC19 a partir de Alfragide até Pinamanique. E na segunda circular há abrandamento no Campo Grande em direção a Sacavém, sentido inverso, sem problemas. A5 tem apenas fila na descida do Monsanto para as Amoreiras. A Marginal não tem filas. A Ponte 25 de Abril só tem abrandamento do nó de Almada até ao tabuleiro da Ponte 25 de Abril. Passamos agora para a Zona Norte, para o Porto, Avenida AEP, já tem aqui fila entre a Ponte de Lessa e a Rotunda AEP. Na A3, abrandamento da A4 até à Circunvalação, e na VCI, sentido Freixo a Rábida, só abrandamento das Antas até à A3, sentido contrário, lentidão da Rábida até Francos. Até já.
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0: Barco Negro, a voz de Amália, aqui no registro ao vivo, nas boas-vindas a mais uma hora.
1: Bom dia, Amália.
0: Buenos dias.
2: Muito bom dia, Catarina. Bom dia a todos.
0: Buenos dias, ótima... Matosinhos.
2: Exato. Bom dia, bom dia. Obrigado por estar aí desse lado também, através de 91.0, por exemplo. Agora vamos dizer 92.0, 100.6, amália.fm. 8:11. Opa!
0: Olá, parabéns! Ficou tudo escuro aqui à volta.
2: Exato.
0: Parabéns a você! Não, pronto, estávamos à espera do bolo com as velas, mas também não vai acontecer. 8 e 11,
2: uma salva
0: manhã.
2: De palmas.
0: É, bem, só uma. Manhã de sexta-feira.
2: Uma salva, sempre, essa expressão sempre me intrigou. Salva de palmas. Uma salva.
0: Vamos tentar perguntar aos investigadores linguísticos de onde virá a expressão.
2: Exatamente.
0: Uma salva de palmas. Manuel, se calhar. Manuel Monteiro, atenção.
2: Tenho de passar. Ainda por cima não estava cá nesse
0: dia. Vou importunar-te.
2: Fiquei com vontade de falar um bocadinho. Aliás, já tinha falado uma vez com o Manuel Monteiro, incrível. Portanto, fico ao convite para ele passar de novo aqui pelo Bom Dia Amália.
0: Até para espreitarmos, por exemplo, de onde virá esta expressão,
2: por
0: não
2: exemplo,
0: é?
2: Por exemplo.
0: Uma salva de palmas. Bom, 8 e 12, sexta-feira, uma sexta-feira com algumas nuvens, algum vento também. Quanto a máximas, Porto espera 23 graus de máxima, Lisboa 28. Setúbal 30 e Faro 33, 8 e 12, coração, olha o que queres.
2: Olha.
0: Marco Rodrigues,
2: olha.
0: É com ele que seguimos nesta manhã de sexta-feira.
2: Olha, olha.
0: Olha.

0: mulher.
1: Aí está. Fortíssimo também ao nível da constatação. Porque mulheres são mulheres.
2: É isso, aqui este coração...
1: Apraste outro tipo de constatação nesta altura, António?
2: Não.
1: Não te apraz?
2: Não me apraz. Apraz dizer que vamos ter a Rua do Ouro.
1: Vamos ter, sim senhor, já a seguir. Mas entretanto, olha, vamos fazer já aqui um pequeno apanhado já dos nossos queridíssimos ouvintes que já nos ligaram esta manhã. A Hilda, a Alice, a Albertina, que já nos ligaram a dar os bons dias, queridíssimas como sempre. Bom dia a todas, bom dia a todos também. Os que estão do outro lado ligados connosco nesta manhã de sexta-feira. E António constatou, e bem constatado.
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1: Porque António é a pessoa que
2: constata bem
1: com toda a certeza. Bom, temos então notícias da economia para conferir com a Sofia Almeida. Bom dia.
2: Bom dia, Sofia.
4: Bom dia. A entidade reguladora dos serviços energéticos confirmou ter recebido na quarta-feira uma carta da Ministra do Ambiente e Energia a pedir um estudo detalhado sobre os preços dos combustíveis. O regulador salientou que, no âmbito das suas competências de regulação e supervisão do Sistema Petrolífero Nacional, acompanha de forma permanente a formação e a evolução dos preços dos combustíveis rodoviários. Esse acompanhamento é feito designadamente através de um relatório semanal de supervisão, no qual são comparados os preços de pórtico, os preços com descontos e o preço eficiente calculado pela IERC. E os preços dos combustíveis deverão voltar a subir a partir da próxima segunda-feira. Apesar de não especificarem o valor da subida, fontes do setor avançaram à SIC que, além da subida do crude e dos produtos refinados, a situação fica a dever-se também ao facto do euro ter descido face ao dólar. O Instituto Nacional de Estatística revela hoje os dados do primeiro trimestre dos preços da habitação a nível local. Recorde-se que os preços medianos da habitação subiram 16,8% em 2025 face ao ano anterior para 2.076 euros por metro quadrado, com a Grande Lisboa a ultrapassar em 1.363 euros o metro quadrado, o valor nacional. Já o Eurostat divulga esta sexta-feira a inflação na zona euro e na União Europeia para o mês de junho. Segundo a estimativa rápida, a taxa de inflação anual da zona euro registrou em junho uma descida mensal de 0,4 pontos percentuais para os 2,8%. Entre os principais componentes da inflação da área da moeda única, destaca-se a queda dos preços da energia. A Bolsa de Lisboa abriu a última sessão da semana em queda ligeira. CTT, BCP e Mota-Engil são as cotadas que mais pressionam. O PSI 20 estava a descer 0,05%.
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0: Partas hoje a voz de Teresinha Landeiro. Ora, Teresinha Landeiro, que vai estar precisamente amanhã também em palco no Festival Caixa Ribeira, está de volta 10 anos depois. E Teresinha Landeiro é um dos nomes que marca presença no momento em Casa da Malha ao Vivo.
1: Em Casa da Malha ao Vivo, no Festival Caixa Ribeira, a fechar a noite no palco principal do festival, com outros convidados também, inclusivamente a voz da Teresinha Landeiro a passar por lá, o que é certamente fantástico também, porque a Teresinha está a cantar muitíssimo bem e será uma oportunidade para a escutar também.
0: A não perder amanhã todos ao Festival Caixa Ribeira, nós também vamos por lá estar, aliás a sua Rádio Amália está presente também, temos o palco Rádio Amália num sítio também lindíssimo,
1: sim.
0: A Igreja de Miragaia, lá vamos estar com belíssimas vozes também à espera da sua visita. 8h22, vamos a conto. Daqui a pouco há síntese informativa para conferir com Sofia Almeida. Antes disso, vamos escutar também a voz de Cuca Roseta.
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0: São 8:30.
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0: Síntese informativa com Sofia Almeida. Bom dia.
2: Bom dia ao Ministro da Educação, que ontem se mostrou confiante de que as notas dos exames do ensino secundário serão afixadas na tarde desta sexta-feira. Vai estar esta manhã no Parlamento para um debate de urgência requerido pelo PCP sobre precisamente os exames nacionais. A Assembleia da República realiza esta sexta-feira aquela que será a última sessão legislativa antes das férias parlamentares. Uma sondagem da Universidade Católica divulgada pelo Público mostra que, se houvesse eleições legislativas hoje, o PS e a AD teriam uma percentagem de intenções de voto semelhante, o que representa uma subida do Partido Socialista. Amanhã, o Festival Caixa Ribeira regressa ao Porto, 10 anos depois, para voltar a celebrar o fado. O cartaz conta com Em Casa de Amália ao vivo, além de Camané, Jorge Fernando e Fábia Rebordão, entre muitos outros.
0: A não perder, obrigada Sofia, 8:32.
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0: Ó Paulo, notaste o meu desalento quando disse 8:32?
3: Não, eu também pensei, não pode ser, não.
0: Espera, desliga e volta a ligar.
3: É melhor.
0: 8:33.
3: Meu Deus, vamos esperar uns segundos, que isto certamente vai calhar no minuto 33 e depois podemos começar confortavelmente a informação do trânsito, não é?
0: Pois, que é o expectável. Não, podíamos fazer aquele momento atendimento automático telefónico.
3: Pois.
0: Mas se calhar não vale a pena. É muito importante
3: espera.
0: Para nós esse clássico. Pronto, olha, deixa estar. Não. É melhor.
3: Ora, hoje há menos trânsito, temos aqui dificuldades no IC19, só com abrandamento entre Terceira e Queluz. E depois há fila, mais à frente, a partir de Alfragide até Pinamanique. A segunda circular tem abrandamento entre as Torres de Lisboa e o Campo Grande. Na A5, trânsito resistente entre Linda Velha e o nó do Estádio Nacional. E depois há fila na descida do Monsanto para as Amoreiras. A Marginal está sem filas. E na Ponte 25 de Abril, hoje isto nem parece a A2. Só tem abrandamento, sem paragens, abrandamento do nó de Almada até à Ponte 25 de Abril. No Porto, temos aqui fila na Avenida AEP, entre a Ponte de Lessa e a Rotunda AEP. A Via Norte tem fila da Circunvalação até à VCI. E na A3, abrandamento da entrada da A4 até à Circunvalação. A VCI tem fila da Arrábida até Francos, sentido contrário, abrandamento entre Bom Joia e a A3, depois novo abrandamento junto à Perlada. Até já.
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0: Raízes, a voz de Amália, quem escuta nos últimos minutos, nesta manhã de sexta-feira, 17 de julho, um dia com poucas nuvens, pouco vento também, máximas, aproveito para lembrá-las, 23 graus para o Porto, 28 para Lisboa, 30 para Setúbal e 33 para Faro. Para outros números, temos o nosso encarregado de serviço com a pasta.
1: Pasta dos números. 8:38, isto quer dizer 22 minutos para
0: mas
1: as 9.
0: Não,
1: essa pasta não é minha. Dia 17 de julho, que é Dia Mundial da Justiça Internacional e também Dia Mundial do Emoji. Já percebi qual é que foi o teu? Já percebi qual é que foi a tua carinha?
0: Não me interessa nada.
1: No Mundial das Carinhas, como eu gosto de dizer.
0: Apesar, eu estou para aqui com isto e utilizo imenso.
1: Por acaso eu estava a pensar nisso. Sim. Eu assim, então, mas quer dizer, então, mas não.
0: Tudo quanto é conversa, a Catarina tem de pontuar
1: é
0: com.
1: É alguém que pontua bastante com emojis.
0: Um emoji pateta qualquer. Bom, 8:38. Temos outros amores para aqui partilhar, como por exemplo, Nove Amores, Cátia Guerreiro. Daqui a pouco há também Viver a Saudade para conferir com a edição de Luís Montes.

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1: Está na hora, 8h45.
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10: 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Na voz do Camané, com letra de Jorge Rosa, que termina com... Formou-se uma nuvem triste, chorou o céu e chorei eu, e a saudade aconteceu. Camané, amanhã junto ao Rio Douro, no Caixa Ribeira.

0: Camané hoje no Viver a Saudade com Luís Montes e para escutar ao vivo também amanhã no palco Caixa, no Festival Caixa Ribeira. Está de regresso 10 anos depois, a não perder. Contamos com a sua visita também. Entretanto, aproveitar para lembrar que Viver a Saudade vai passar também em versão compacto no domingo, depois das 7 da tarde. E uma vez que estamos aqui a espreitar o cartaz do Festival Caixa Ribeira, que acontece amanhã, meu caro António, queridos ouvintes, escutemos Fábia Rebordão, que também por lá vai estar, aqui com Contos e Ditos.
1: Muito bem.

0: Obrigado, Ana Sofia Varela. E a propósito de amores...
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0: Pronto, peço desculpa, estavas muito entusiasmado.
2: Estava,
0: não
2: até,
0: foi?
2: Até, desculpa, não, não desculpa. Resisti e até teve direito a palma.
0: E bem, e muito bem, mas uma palma,
2: uma
0: note
2: só
0: novamente.
2: Palma, uma note só novamente. Palma, uma pessoa tem de ser. Olha, ontem tivemos Jorge Palma na Praça da Alegria.
0: Pois foi.
2: Salve seja. Portanto, tem tudo a ver. Enfim, olha, salsifré, vamos salsifrar um pouco.
0: Vamos,
2: não sei se parece bem ou não. E hoje a proposta, leva-nos por onde?
0: Minha nossa. Portanto, começa assim.
2: Isto é muito forte.
0: Ai, aquele arrepio.
2: Incrível.
0: Marica.
2: Bonga.

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0: 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São 9 horas. 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
1: Edição de Sofia Almeida, bom dia.
2: Bom dia, já uma estimativa para os preços dos combustíveis para a próxima semana. Tal como esperado, os preços vão subir. Segundo contas poupança da SIC, o gasóleo deve subir 13 cêntimos e meio por litro e a gasolina deve ficar mais cara, 6 cêntimos e meio. Falta ainda esperar pelo fecho dos mercados desta sexta-feira e pela possível atualização do desconto do ISP. Ontem à noite, a entidade reguladora dos serviços energéticos confirmou ter recebido, na quarta-feira passada, uma carta da Ministra do Ambiente e da Energia a pedir um estudo detalhado sobre os preços dos combustíveis. O regulador salientou que, no âmbito das suas competências de regulação e supervisão do Sistema Petrolífero Nacional, acompanha de forma permanente a formação e a evolução dos preços dos combustíveis rodoviários. Este acompanhamento é feito designadamente através de um relatório semanal de supervisão, no qual são comparados os preços de pórtico, os preços com descontos e o preço eficiente calculado pela ERSE. O ministro da Educação, que ontem se mostrou confiante de que as notas dos exames nacionais do secundário serão afixadas na tarde desta sexta-feira, vai estar esta manhã no Parlamento para um debate de urgência requerido pelo PCP sobre os exames nacionais. A possibilidade das pautas não serem afixadas durante o dia chegou a ser admitida ontem pelo ministro da Educação, quando faltavam avaliar 0,5% das respostas. Mas já depois, no Parlamento, à tarde, Fernando Alexandre avançou que estava confiante de que seriam mesmo fixadas as notas durante a tarde desta sexta-feira. Este debate de urgência está marcado para as 10 da manhã. Será aberto pelo PCP, que, como partido que fixou o tema da discussão, tem direito a uma intervenção de, no máximo, 6 minutos. A Assembleia da República realiza esta sexta-feira aquela que deverá ser a última sessão legislativa antes das férias parlamentares. Os deputados vão votar 2 dos diplomas mais discutidos dos últimos meses, a maior revisão de sempre do regime jurídico dos TVDE, quase 8 anos após a entrada em vigor da chamada Lei Uber, e também a proposta que proíbe a ocultação do rosto em espaços públicos por motivo de segurança, religião, género, idade ou origem, conhecida como a Lei das Burcas.

0: voltaremos a espreitar também. Daqui a pouco vamos ter em direto connosco, vamos juntar à conversa o Presidente da União de Junta de Freguesias do Centro Histórico do Porto, por onde vai acontecer precisamente o Festival Caixa Ribeira. Será mais à frente nesta hora, para já 9:04.
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0: Independentemente do número, é sempre bem-vindo. Paulo Monteiro, bom dia.
2: Muito obrigado, Catarina. Parece. Bom dia novamente. Agora vamos ao trânsito. Temos aqui fila no final do IC19 para entrar em Ranholas. E porquê? Porque está ali um carro imobilizado em Ranholas a dificultar o trânsito para quem vem do IC19. Ora, sentido contrário, há abrandamento entre Terceira e Queluz e depois fila à chegada a Pina-Manique. A5 tem fila apenas na descida do Monsanto para as Amoreiras, a marginal sem filas. Segunda circular, há lentidão nos dois sentidos, entre o eixo Norte-Sul e o Campo Grande. O eixo Norte-Sul só tem abrandamento de Telheiras até à zona das Laranjeiras. Na A2 só há abrandamento do nó de Almada até à ponte 25 de Abril. A A1 está sem filas, a Cril só com abrandamento ali na zona da Venda Nova em direção a Pina-Manique. No Porto temos dificuldades na Avenida AEP, o trânsito está parado aqui da ponte de Lessa até à rotunda AEP. A A3 tem lentidão entre o acesso da A4 e a VCI, e temos na VCI, sentido Freixo a Rábida, fila de Bonjoia até a A3, depois a partir do Amial, abrandamento até Francos. Sentido contrário, a lentidão começa na A1, ali em Canidelo, vai até a Rábida, e depois a partir da Boa Vista, a fila até ao nó de Francos. Até já.
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0: E ela anda aí, anda o sol na minha rua, a voz de Amália.
1: Bom dia, Amália.
2: Já dancei um bocadinho.
0: Já. Foi o açúcar já aí.
2: Foi,
0: não é?
2: Açúcar, foi o açúcar.
0: A fazer das suas.
2: Entretanto, obrigado à Fábio Mel por ter disponibilizado. Hoje foi.

0: hoje foi bastante açucarado o pequeno almoço. Um palmier recheado.
1: Recheado
0: com chocolate.
1: E umas pontas de chocolate.
0: Uma ponta de chocolate. Por acaso é um belíssimo conceito esse.
1: Que delícia!
0: Por acaso, não havia uma música. Tivemos o nosso momento de salsifré, hoje muito bem entregue a bonga, mas não havia uma música rocker que falava de açúcar, não sei o quê.
1: Eu acho que sim.
0: Tenho ideia de qualquer tenho coisa. Ideia. Agora parece que quis.
1: Depois também temos Açúcar Moreno, mas pronto, já num contexto internacional.
0: Exatamente.
1: Mas eu acho que sim, acho que sim. Não, mas é, já vamos
0: havia
1: investigar.
0: As próprias doces, não é?
1: Também.
0: Tinham essa. Enfim.
1: Assim, não trouxemos as doces.
0: Pois não.
1: Pois não.
0: Mas vamos trazer em breve. Fica atento.
1: Temos de deixar.
0: Fica atento,
1: aqui
0: embora
1: também
0: o momento salsifré possa vir a ter uma pausa agora durante o verão. Porque eu gosto muito de salsifrar, mas ainda mais com a minha amiga Catarina Pereira.
1: Pronto, não vai salsifrar sozinho.
0: Não salsifra tão bem.
1: Oh.
0: 10 minutos depois das 9, bom dia, boa sexta-feira. Espreitamos a previsão do tempo.
1: Muito bem, e para dizer que temos um dia com o céu pouco nublado, com o vento fraco a moderado, máximas de 23 graus para o Porto, 28 para Lisboa, 30 para Setúbal e 33 para Faro. 9 e 10, seguimos rumo às Celas com Sara Correia.

0: Sara Correia aqui com Chelas, proposta a ilustrar os últimos minutos nesta manhã de sexta-feira. Estás a mostrar-me a chave do teu carro, porquê? Não sei, de repente vira-se para mim e mostra-me a chave. Sim, e sim, olha, não, bom para ti.
1: Sim, era que só bom. Não era nenhum tipo de, como é que se chama dizer, de exibição, não é? É mostrar-te a chave do Porsche.
0: Às vezes, pois.
1: Mas não, por acaso, espero que... Espero que não tenhas sentido isso, não é? Que eu estava aqui a exibir-me, não é?
0: Não,
1: com a chave do meu Porsche. Não, mas Chelas, passei por Chelas há dias.
0: Foi?
1: Foi.
0: Foste em modo turista?
1: Passei só por lá. E por acaso, comentei até com a minha esposa, tenho tantas recordações desta, daquela avenida, ali da... quando se desce para o Parque das Nações e avenida também da RTP, e tenho muitas recordações dessa zona de Lisboa. Estive lá 3 anos, em Chelas, e mesmo desde criança, porque íamos visitar a minha tia, portanto tenho assim um carinho muito especial.
0: Portanto, esta música faz-te sempre lembrar
1: sim,
0: também
1: claro,
0: esses
1: claro
0: dias. Dias felizes. 9h15, daqui a pouco temos Praça da Alegria para conferir neste segundo momento. Antes disso, tempo ainda para escutar o rapaz da camisola verde, Frei Hermano da Câmara.

0: 9:17.
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0: Ora, e há pouco falávamos numa internacionalização, quem sabe também do momento Salsifré, portanto, o segundo momento de Praça da Alegria tem também aqui este piscar de olho a uma internacionalização.
2: Ufa. É uma palavra, não é?
0: Tem muita
2: fácil.
0: Letra, tem muita letra. Bom,
2: queres surpreender-te?
0: António,
2: sim.
0: Qual o médico que está sempre desligado?
2: Ok, eu acho que já sei qual é que é.
0: O oftalmologista.
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0: Romana aqui com Vou Dar de Beber à Dor, a proposta que ilustrou os últimos minutos nesta manhã de sexta-feira. E daqui a poucos minutos, a menos de um minuto, António?
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0: Ora, está então na altura de fazermos esta antevisão, não é? Do que poderá ser a final do Mundial de Futebol. Professor, bom dia.
1: Muito bom dia.
8: Bom dia.
0: Bom dia. Bom dia. Bom dia. Como está? Como acordou nesta manhã de sexta-feira? Uma manhã bonita, por aí?
8: Acordei bem, felizmente. Com boa disposição e com muita vontade de continuar a ver o futebol que tanto nos apaixona, no fundo.
0: Ora, e é este culminar de emoção que acontece então na grande final no próximo domingo, professor?
8: É verdade, este jogo é o tal jogo da grande motivação. No final vai ser desilusão para uma das equipas, mas vai ser o jogo da grande motivação. E há, logo para começar e para dar o tom positivo a esta final, há uma história muito bonita de uma fotografia que correu o mundo, não é? Que é o Messi com 21 anitos, talvez na altura, a dar banho ao Lamine Yamal quando ele era um bebê. E portanto isto é um bom pontapé de saída para este Mundial, para esta final do Mundial, que naturalmente tem que ser jogada nos limites da decisão desportiva, mas é feita por pessoas que têm sentimentos, que têm amigos, que têm familiares e, no fundo, que partilham com os espectadores estas grandes emoções de uma final do Mundial, jogada no domingo às 20 horas entre a Espanha e a Argentina.
1: Agora só resta saber, professor, quem é que vai dar banho a quem, não é?
8: A analogia
1: exatamente.
8: É muito bem colocada.
1: Perspectivava esta final, professor? Quer dizer,
8: nós tínhamos todos um pouco a esperança, a expectativa que seria a França a estar na final. E isso até nos transporta um pouquinho, se me permitem, claro, para o jogo do terceiro e quarto lugar, que é o França-Inglaterra, que ao contrário do jogo da final, que é o jogo da grande motivação, eu diria que este terceiro e quarto lugar é o jogo do contraditório, porque é o jogo que eles não querem jogar, porque ninguém quer ir ao terceiro lugar, quer ir ao primeiro, mas depois tem de ser jogado por questões de honra, por questões de cumprimento das obrigações, porque há um lugar de pódio a disputar também, que é o terceiro lugar, e portanto não é nada de desinteressante, mas para aqueles que pensavam ir jogar a final para serem campeões do mundo, há uma desilusão latente neste jogo, como é evidente, tem que ser superada pelas condições de grande competitividade que estes jogadores estão habituados a viver.
1: Eu fico sempre a pensar como é que se motivam jogadores como estes, que no fundo, quer dizer, obviamente que há uma grande honra em ficar em quarto lugar, mas em terceiro também, ainda mais, mas de qualquer das formas somos jogadores que entram na competição a pensar que vão ser os primeiros, que vão ganhar de facto a competição, que vão ganhar o Mundial. Jogadores como Mbappé, como Kane, que estão habituados às grandes decisões. Claro. Como é que se motiva jogadores destes para um jogo de terceiro e quarto lugar? Tenho sempre esta pergunta.
8: Isto é do ponto de vista educativo para o desporto, um exemplo que nós devemos explorar, porque está aqui presente neste jogo um conceito que é muito mal visto na sociedade, que é o saber perder. Uhum. E portanto estes jogadores vão tentar ganhar depois de ter perdido, portanto têm que saber pôr honra neste jogo. Eu lembro uma frase de um chefe de missão aos Jogos Olímpicos da comitiva americana há muitos anos atrás, e a final é jogada nesse contexto, que dizia aos praticantes desportivos americanos: honrem o vosso adversário com a vossa melhor prestação. Ora, isto é que é realmente o grande desígnio do desporto. Claro que se joga para ganhar, claro que se faz tudo para ganhar, mas quando não se pode ganhar tem que se ter a honra de saber que não foi possível ganhar. E, portanto, este jogo do terceiro e quarto lugar está muito impregnado dessa cultura. E quem perder a final também tem que estar impregnado dessa cultura. É como o António dizia, é uma grande honra jogar uma final de um Mundial. Não se conseguiu ganhar, se a outra equipa foi melhor, nós temos que aplaudir a outra equipa. Fizemos tudo para ganhar. Já ao contrário, se não fizemos tudo para ganhar, aí sim teremos que estar descontentes connosco próprios, não é? Portanto, estes dois jogos acho que são bons exemplos da doutrina desportiva. Um, porque empresta de grande feito desportivo ao vencedor, e outro, por aquilo que é a possibilidade de manter a honra da competição e do desporto, apesar de não ser possível ganhar.
1: E são duas grandes seleções também aquelas que vão estar amanhã a disputar o terceiro lugar, França-Inglaterra amanhã às 22 horas, e depois temos a final no domingo às 20 horas, esse muito aguardado Espanha-Argentina, com esses outros encontros, como o professor bem mencionava, por exemplo Messi e Yamal, duas gerações bastante diferentes, ao ponto de o Messi já ter dado bem ao Yamal, literalmente. E vão encontrar-se. Portanto, há aqui outras histórias dentro da história do jogo. De qualquer das formas, e muito rapidamente para o final, professor, o que é que podemos esperar taticamente ou em outro aspecto que queira mencionar desta final, deste Espanha-Argentina?
8: Isso é a parte muito interessante também. Além desta partilha de emoções para os adeptos, há o jogo tecnicamente. E eu acho que este jogo vai ser, do ponto de vista técnico, muito interessante, porque a Espanha vai tentar pressionar muito alto a Argentina para não a deixar aproximar à baliza, porque a Argentina, quando se aproxima da baliza adversária, é muito perigosa, e a Espanha tem essa base normalmente de pressão defensiva alta, portanto vai tentar não deixar que a equipa argentina se aproxime da zona adiantada. Eu penso que a Argentina não vai pressionar a Espanha, não tem essa capacidade e não o vai fazer, porque vai jogar mais em espera, vai jogar numa zona mais de espera, e depois vai tentar, em ataques rápidos e em contra-ataques, aproximar. Nas bolas paradas ofensivas, a Argentina foi das equipas mais ricas. Este Mundial foi um pouco pobre nesse domínio, e a Argentina apresentou várias soluções em cantos e livres laterais muito bem desenvolvidos, e portanto é uma arma, com certeza, não gosto muito de usar os termos, mas é um instrumento que seguramente a Argentina vai utilizar. E o jogo vai ser isso: muita pressão defensiva da Espanha, tentativa de jogar no último terço da Argentina para os pôr em insegurança, e a Argentina vai tentar jogar uma defesa de espera com um ataque rápido e contra-ataque, no sentido de desequilibrar a Espanha quando ela cometer alguns erros.
1: Muito bem, professor, vamos estar muito atentos a essa grande decisão no domingo, também ao jogo do terceiro lugar, será certamente interessante, até porque opõe duas grandes seleções, e cá estaremos também na segunda-feira para falar sobre isso, para falar sobre qual será o vencedor e para analisar a final, e também para, já fica prometido, falarmos sobre alguns aspectos técnicos que marcaram esta competição. Muito obrigado, bom fim de semana, professor.
8: Muito obrigado, bom fim de semana para todos vós também.
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0: São 9:30. São 9:30, pois são. São 9:30, e o que é que vai suceder? Vai suceder que temos síntese informativa para conferir.
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0: Agora sim, Sofia Almeida, bom dia.
4: Bom dia. Os preços dos combustíveis vão subir de forma acentuada a partir da próxima segunda-feira. De acordo com o Contas Poupança da SIC, o gasóleo deve subir 13,5 cêntimos por litro e a gasolina deve ficar mais cara, 6,5 cêntimos. Numa altura em que ainda não é certo se as notas dos exames nacionais serão afixadas esta sexta-feira, o ministro da Educação vai estar no Parlamento para um debate de urgência requerido pelo PCP, precisamente sobre os exames nacionais. O debate tem início daqui a pouco, às 10 da manhã. A Assembleia da República realiza esta sexta-feira aquela que deverá ser a última sessão legislativa antes das férias parlamentares. 17 concelhos dos distritos de Bragança, Castelo Branco, Santarém, Porto Alegre e Faro estão hoje em perigo máximo de incêndio rural, segundo o Instituto Português do Mar e da Atmosfera.
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0: que fazes aí, Lisboa, a voz de Amália, aqui nos últimos minutos, nesta manhã de sexta-feira. Que horas vem a ser isto, António?
1: Muito bem, 9h33, muito bom dia.
0: Carlos do Carmo agora em escuta pelo seu Bom Dia Amália, Ferro Velho.
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0: A voz de Carlos do Carmo aqui também em escuta nos últimos minutos nesta manhã de sexta-feira, véspera então de acontecer o regresso do Festival Caixa Ribeira. E António, tal como tínhamos previamente anunciado, vamos trazer aqui à conversa nos próximos minutos o Nuno Cruz, presidente da União de Junta de Freguesias do Centro Histórico do Porto, por onde vai acontecer então o Caixa Ribeira. Nuno, bom dia.
1: Bom dia.
2: Olá, muito bom dia. Bom dia.
0: Bom dia, como está?
2: Muito bem, obrigado. Preparado para um grande evento, fantástico evento, do qual eu pessoalmente adoro Fado. Conheci o Caixa Alfama em 2012 e fico muito contente pela União de Freguesias do Centro Histórico do Porto, abreviando, porque é uma união de seis freguesias, de receber este fantástico evento na zona de Miragaia, Alfândega do Porto, e promover o nosso fado, que é a nossa cultura, a nossa história e a nossa união de freguesias.
0: Ora bem, calculamos que por esta altura já se vive uma grande azáfama também por lá, não é? Em questão, há toda uma logística a ter em conta, a montagem de palcos, para que tudo esteja pronto amanhã para receber os fadistas e também todo o público que por lá vai estar. Como é que se vive nesta altura estas horas que antecedem então o regresso do Festival Caixa Ribeira, Nuno?
2: Vive-se com ansiedade, vive-se, as pessoas querem ter o privilégio de ouvir as grandes vozes do fado, e sobretudo quem adora fado e gosta de fado vai ter o privilégio de ouvir vozes como o Camané, como muitos outros, e isso é fantástico. As pessoas, os moradores também encantados, e quem nos visita e quem cá trabalha, está tudo muito ansioso por este evento.
0: Ora, muito bem, nós aí estaremos convosco também amanhã para celebrar este regresso do Festival Caixa Ribeira. Nuno, para fecho de conversa, se calhar, António, propomos então uma das vozes que por lá vai estar, não é? No palco da União de Freguesias.
1: Sim, vamos ter, aliás, uma das vozes que vai lá estar no palco Porto, neste caso, onde vão passar também as casas de fado, que no fundo mostram como o fado se vive de forma muito intensa também no Porto. Uma das vozes que vai passar por lá, dizia, é do António Laranjeira, portanto terminamos assim também com a enorme expectativa de o encontrar por aí, Presidente.
2: Claro que eu vou ter o privilégio de visitar e de ouvir o fado que eu adoro e estar aqui no meio deste grande evento, na União de Freguesias mais bonita do mundo. Portanto, venham amanhã, Alfândega do Porto, Miragaia, pelas ruas de Miragaia, venham ver esse fantástico evento do Fado.
0: Muito bem.
2: Caixa Ribeira.
0: O convite está feito, Nuno. Amanhã aí, por aí estaremos também e em conversa consigo, certamente. Um beijinho, Nuno, e
1: um
0: obrigada.
1: Abraço.
2: Muito obrigado a todos. Beijinho.
0: Beijinho, até amanhã.

0: De António Laranjeira, uma das vozes para escutar então amanhã, precisamente António Laranjeira, que vai estar no Palco Porto, um dos palcos neste regresso do Festival Caixa Ribeira, que acontece já amanhã, sábado, dia 18. Outras vozes também, são três as casas de fado que por lá estão representadas.
1: No Palco Porto vamos ter a Casa da Mariquinhas, representada precisamente pelo António Laranjeira, Casa Mal Cozinhado, com a Rosinda Maria, e a Casa Fado Maior do Porto, Vânia Real. Depois também temos o palco da União de Freguesias do Centro Histórico, que basicamente nos vai trazer umas belíssimas guitarradas, primeiro com o Samuel Cabral e depois com o Paulo F. Carvalho, e também com a dupla Pedro Martins e Rafael Carvalho. E depois, claro, o palco também da nossa Rádio Amália, sobre o qual já falámos, na Igreja de Miragaia, Pedro Martins e Patrícia Costa, e também a Jéssica vão passar por lá.
0: Muito bem, encontro marcado amanhã, Festival Caixa Ribeira, a não perder. 9h44, vamos a contas, a não perder também daqui a pouco mais uma das escolhas. Momento tosse neste nosso programa. Tosse, desde que o começámos em janeiro foi assim, não foi?
1: Desculpa, não deu
0: momento
1: mesmo,
0: tosse.
1: Não deu mesmo para aguentar.
0: Não, e bem, senão, caramba, isso nem faz bem.
1: Não quero.
0: Isso nem faz bem nenhum, António. Mas entretanto, lembrei-me, se não vamos recuperar esse momento, se não vamos recuperar esse belo momento que por aqui aconteceu precisamente na emissão de estreia do Bom Dia Amália. De quem é esta tosse?
1: Ah, isso é um belo momento. Olha. Bem, isto é um belo momento.
0: Então não. Já terá sido feito alguma vez em rádio? Talvez. Talvez.
1: Não, mas todos os dias tínhamos uma tosse diferente e depois era assim: hoje a tosse de Hélder Motinho. E é uma tosse solene, porque é o Hélder Motinho, não é uma tosse qualquer, não é?
0: Não, uma vénia.
2: Uma tosse matinal.
0: Portanto, começou e, assim também, não
1: coisa,
0: é?
1: Eu na altura, e já tínhamos recuperado este momento, não é a primeira vez que o fazemos, não. Mas em todas as ocasiões em que o fizemos, não me tinha parecido tanta tosse.
0: Mas era muita tosse.
1: Estávamos
0: todos muito atacadinhos.
1: Em pleno janeiro, quer dizer, o que é que
0: não
1: se
0: é de estranhar. Ora bem, daqui a pouco então, uma das escolhas de João Paulo Soares, pianista, compositor, diretor musical, um dos criadores do espetáculo Variedades, que está em palco no Teatro Variedades até ao próximo dia 16 de agosto, meu convidado pelos fados da minha vida. Ficamos a conhecer uma das escolhas logo depois de irmos a contas.
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16: Olá, sou João Paulo Soares, sou músico, diretor musical, compositor, especialmente de teatro, dança, e estou aqui para falar dos Fados da Minha Vida.
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16: Carlos Ramos? Não conheci.
0: O porquê da risota? Porque tínhamos estado aqui a analisar e estávamos aqui precisamente atentos ao facto de haver tanta mulher forte, marcante no teu percurso. E então tu agora quiseste tratar de parar um bocadinho a hegemonia e passar a casa.
16: Vamos aos homens. Com certeza. Não conheci, infelizmente. Eu acho que ele não é justamente celebrado. O Carlos Ramos, para mim, quando vivi para Lisboa e desde sempre me acompanha, gosto muito de ouvir. Para mim é uma voz de Lisboa, é uma voz lisboeta e diferente dos outros, para mim. Enternece-me bastante. O Lisboa é sempre Lisboa, sempre que Lisboa canta, é outro fado. E teve alguma continuação, mas não ficou ali um pouco no tempo. E é pena que não se celebre mais.

0: Lisboa, Carlos Ramos, aqui uma das escolhas de João Paulo Soares, meu convidado pelos Fados da Minha Vida, uma conversa a ser servida em duas partes. A primeira sairá então mais logo, depois das 10 da noite, repete no domingo, depois da 1 da tarde. Entretanto, estamos a terminar mais uma semana de emissões de Bom Dia Amália. Estaremos amanhã pela cidade do Porto, Grande Porto. Vamos então celebrar consigo o regresso do Festival Val Caixa Ribeira. Vamos estar também em direto a partir da tarde com momentos de reportagem. Entretanto, meu caro, para o fecho, até ao final da hora,
1: Irmínia
0: Silva.
1: Maravilha. Encontramos então no Porto, vamos ter diretos durante a tarde, vamos ter também transmissão dos concertos do palco Rádio Amália, esses concertos que acontecem na Igreja de Miragaia. Temos também esse privilégio de os transmitir por aqui na nossa rádio, esteja atento. O primeiro a iniciar-se logo às 7:15, portanto vamos ter ali no final de tarde, início de noite, a transmissão dos concertos aqui na nossa Rádio Amália.
0: Ora, e entretanto, dizíamos que era com a Irmínia que seguimos até às 10 e assim vai ser. Vou dar de beira a alegria.
1: Vamos
0: haja alegria, haja saúde e haja alegria.

Também podia ser e é, olha. Lembras-te quando a gente fazia estas paródias? Ela fazia um marinheiro americano, depois voltámos. Eu fiz muitos marinheiros americanos. Ela fez um marinheiro americano e eu fiz um marujo português. Um dueto. Foi um sucesso. Anda, Armando.

Quando ela se abriu pelas alminhas, pois quem veio a porta abrir e a sorrir era mesmo a Mariquinhas. Ai, a Mariquinhas está uma beleza, está tão linda a Mariquinhas. Ai, que linda, ai, que linda, ai, que beleza. Está mais gordinha, pesa 450 quilos. Não é brincadeira nenhuma, que é mais que o dobro. Mas como gordura é formosura, ela não se importa nada com isso. Estava a comer jaquinzinhos de cabeça quando eu apareci. Ela assim que me viu olhar em mim, né pá? Ela sabe que eu gosto de carapaus fritos. Coitadinha até fez ternura que ela tinha lá o arranjinho dela. Jaquinzinhos a 320 paus o quilo. Ela tinha lá 5 gramas. Era para ela e para o Charma, para o chate-se. Depois apareceu esta intrusa, olha, foi a conta. O cavalo é com jaquinzinhos, é cabecinha, rabinha e tudo, vai tudo na enxurrada. Anda, Armando.

linhas e por fora para chatear as vizinhas, janelas com tabuinhas, bem feita. Lá na rua as amiguinhas ficaram todas danadas. E um peso de 400 quilos em cada ponta das tabuinhas, que era para elas não poderem deitar para lá os mirones. Aquilo é um resto de chão. Antigamente era só lá chegar e aquilo era canja. Agora quem é que pode aguentar 800 quilos? Ela sabia de lembrar, hein? Mas é uma belíssima rapariga. Anda, Armando. Ah, já tiraram os cachilhos às voltinhas e as janelas já estão todas catitinhas. E para afastar os temores, pinguiço dos penhores, fumou a casa toda com ervinhas. Pôs incenso das igrejas para acabar com as invejas, pôs um chifre atrás da porta às voltinhas. E na cama sua concha feita à mão, ai, dobroada com borlinhas. Ela é muito aprendada. Estava a fazer uma colcha toda em caroché. Diz que era para me oferecer a mim, para eu estrear na noite de Natal. E tens que pôr, e tens que pôr, e tens que pôr. Tem que pôr o quê, mulher? Tens que pôr a concha na cama na noite. Está bem, pronto, acabou-se. Faltavam 3 dias para o Natal e a concha ainda estava em meio. E ela, coitadinha, ali à fuçanga, à fuçanga, à fuçanga. Oh, mulher, para lá com a costura. Quando entram as visitas, cerimónia, assim como eu, para-se logo com tudo. Nós éramos aprendizes de alfaiate quando éramos miúdas. É claro que eu não percebia nada daquilo, nem queria eu. Eu andava a apanhar alfinetes. Agora ela, não. Ela até já sabia gornecer, como ela dizia. Hoje é uma boa costureira de alfaiate e eu sou vedeta. De maneira que ela faz assim um bocadinho de cerimónia comigo e a Tor respondeu: oh, filha, eu por acaso até nem percebo desses protocóis. Você não percebe destes protoquê? Então aprenda, eu é que sei. Cultura é comigo. Sou eu e o Pedro Homem de Mel, sou manada. Uma bandida daquelas da minha criação a dizer protocóis. Mas em que rimance, em que rimance, é que ela aprendeu os protocóis. Não foi na crónica feminina, com certeza. Eu ali cheia de punhos de renda, e ela pimba protocóis. Anda, Armando. A concha é linda, é toda aos quadrados de 1,5 metros, assim com rosinhas todas em relevo, assim com cachos de uvas ferrais pendurados assim à volta, uma fundura toda em boa de rose. É uma beleza, pesa 50 quilos. Aquilo não é sonho, é pesadelo. Agora eu para escada abaixo com 50 mangustos às costas. Eu disse escada... Oh, Irene, eu disse escada abaixo. Disse.

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1: 10 e 2, as notícias com Sofia Almeida. Bom dia.
2: Bom dia, está marcado para esta hora o início do debate parlamentar pedido pelo PCP sobre as polémicas em torno dos exames nacionais. A representar o governo estará o ministro da Educação, Fernando Alexandre, e também o secretário de Estado Adjunto e da Educação. O debate acontece no dia em que milhares de alunos do ensino secundário aguardam pela divulgação das notas dos exames nacionais. No entanto, a fixação das pautas vai depender da classificação de todas as provas, um processo marcado por atrasos, problemas técnicos e falta de classificadores. A possibilidade das pautas não serem afixadas durante o dia de hoje chegou a ser admitida ontem de manhã pelo Ministro da Educação, quando faltavam avaliar 0,5% das respostas, mas já depois, no Parlamento, à tarde, Fernando Alexandre acabou por se mostrar confiante de que seriam mesmo afixadas durante a tarde de hoje. Esta manhã, em declarações à RTP, o presidente da Associação Nacional dos Diretores das Escolas Públicas considerou que vai ser uma tarde de espera muito longa.
3: Neste momento, estamos a iniciar amanhã com certeza, ainda não temos sinal de que as classificações possam chegar às escolas. Temos que aguardar, temos que esperar como Santo Tomé, ver para crer. Não nos foi dita a hora, o que sabemos é que o ministro disse que durante a tarde as pautas iriam ser fixadas. Eu acho que vai ser uma tarde longa, porque nós estamos muito ansiosos por fixar as pautas e os nossos alunos estão muito ansiosos já há uns dias desta parte para as consultar também.
2: Filinto Lima acrescentou que as classificações vão chegar às escolas onde os alunos realizaram as provas por via digital e, posteriormente, em papel. Já há uma estimativa para os preços dos combustíveis para a próxima semana. Tal como o esperado, os preços vão subir de forma significativa, segundo contas poupança.

0: a pedir um estudo detalhado sobre os preços dos combustíveis. Maria da Graça Carvalho quer saber se os preços dos combustíveis rodoviários praticados em Portugal têm ou não acompanhado a recente descida das cotações do petróleo, do gasóleo e da gasolina nos mercados de referência.
1: Sofia Almeida com as notícias às 10.
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1: Ora, e para quem conduz, de facto, não são boas notícias. Paulo Monteiro, bom dia.
3: Ora, viva, olha, eu confesso que fiquei de boca aberta com a história dos 13,5 cêntimos
1: na gasolina. Pois,
3: como é que é
1: possível? É surreal.
3: Quando baixa é às
1: meio
3: pulinhas.
1: Cêntimo,
3: quando sobe,
1: um cêntimo. Pois, exato.
3: Enfim.
1: Esperemos
3: que este estudo que foi pedido pelo governo que dê em alguma coisa e que não fique novamente mais um estudo na gaveta sem
1: exato,
3: nada
1: que dê frutos e em breve, porque as coisas começam a ficar bastante complicadas, não é? Se
3: difíceis.
1: É que já não estão.
3: Já estão. Ora, vamos até ao trânsito no Porto. Na VCI, sentido a Rábida Freixo, fila a partir de Bessa Leite até Francos. No sentido contrário, abrandamento entre a zona de Bom Joia e a A3, mas estamos a falar de abrandamento, e depois novo abrandamento na Perlada. A Via Norte só tem fila entre a Circunvalação e a VCI, e na Avenida AEP, abrandamento da A4 até entrar no Porto. Ora, passamos agora para a Grande Lisboa. Já não há qualquer dificuldade para a Ponte 25 de Abril. O IC19 tem apenas um ligeiríssimo abrandamento para entrar em Ranholas, em direção a Sintra. A5, fila na descida do Monsanto. E a segunda circular tem abrandamento no Campo Grande, em direção a Sacavanho. Para terminar, uma situação aqui mais complicada, Avenida da Índia, trânsito condicionado nos dois sentidos, fortemente condicionado devido a um acidente ali na zona do Mate. E o trânsito está sujeito a grande demora nos dois sentidos, evita a Avenida da Índia. Então, até logo.
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Vimos até bem perto do meio-dia, nesta manhã de sexta-feira, dia 17 de julho. Uma sexta-feira com algumas nuvens, algum vento, máximas de 23 graus para o Porto, 28 para Lisboa, 30 para Setúbal e 33 para Faro. 10 e 10, fico por aí, vamos seguir com Walter Rolo, um dos temas para o seu disco de estreia, em nome próprio, o disco editado este ano, de seu nome, o Som da Palavra, conta com a voz de Beatriz Nunes. Ora, e precisamente ainda em relação à notícia também que vai marcando esta manhã de sexta-feira, o aumento do preço dos combustíveis a partir de segunda-feira, em escuta fica a dimensão do espanto.

0: Letra, música e voz de Cristina Bacelar. Fado de Papel, a proposta que por aqui passou nos últimos minutos nesta manhã de sexta-feira pelo seu bairro alto. Daqui a pouco conferimos Dicionário do Fado com edição de Antonieta Lopes da Costa. Antes disso, vão por aqui passar Natalino de Jesus com Lenita Gentil, celebrando esta Lisboa africana.
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2: Letra V, Vanessa Alves. Pode dizer-se que teve um percurso discreto, mas firme. Foi residente no Senhor Vinho, a casa de fados de José Luís Gordo e Maria da Fé, por onde passaram fadistas como Marisa, Ana Moura, Camané, Aldina Duarte, entre tantos outros. Foi uma das artistas convidadas também num espetáculo de comemoração da carreira do poeta O Fado e as Palavras, ao lado de Maria da Fé, Ada de Castro e Gisela João. Integrou a programação da Festa do Fado em 2011, com um concerto justamente no Museu do Fado, e gravou em 2012 o álbum Urbanas, com Carolina, Tânia Oleiro, Maria Emília Reis, Sara Correia e Terezinha Landeiro.

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Asas Fechadas, a voz de Amália, quem escuta nos últimos minutos pelo seu bairro alto. Seguimos com saudades da Júlia Mendes, Maria Amélia Proença.

0: 10h40, bom dia, boa sexta-feira. Fique por aí, daqui a pouco em escuta Hélder Moutinho e Aldina Duarte.
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Vendaval, Aldina Duarte em escuta pelo seu bairro alto, a caminho das 11 notícias daqui a pouco em antena com Sofia Almeida. Até lá, em escuta, Gisela João, Valéria e Joana Rios.

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1: Edição de Sofia Almeida, bom dia.
2: Bom dia, o Ministro da Educação confirmou que todos os exames nacionais do ensino secundário estão classificados e antecipou que, por isso, as pautas serão afixadas até ao final do dia de hoje.
3: Estava só de fazer uma curta declaração para informar que o Júri Nacional de Exames tem todas as classificações prontas para distribuir às escolas, por isso eu não antecipo razão nenhuma para que hoje não sejam publicadas todas as notas de todos os exames nacionais.
2: O balanço foi feito pelo Ministro da Educação, Ciência e Inovação numa breve declaração aos jornalistas na Assembleia da República, mesmo antes do início do debate de urgência requerido pelo PCP. A líder parlamentar do PCP abriu o debate e acusou o governo de avançar com uma experiência nos exames na qual os estudantes foram as cobaias e os professores o bode expiatório e exigiu garantias de rigor na fixação das notas. Paula Santos acusou o ministro da Educação de fugir ao escrutínio do Parlamento e de procurar sacudir responsabilidades, responsabilizando as escolas, os diretores, os professores e até as famílias. Enquanto isso, os representantes da FENPROF foram à Procuradoria-Geral da República entregar uma queixa contra o governo por causa precisamente dos problemas no processo dos exames nacionais e com o objetivo de apurar responsabilidades. José Feliciano Costa adiantou à RTP que a FENPROF considera que há também uma prática de ilícito criminal. Segundo o responsável, os professores iam receber as provas e foram pressionados para dar classificações de provas, mas faltavam todos os elementos. Como foi apontado nos últimos dias, havia itens elegíveis e itens que faltavam. Tudo isto para a FENPROF, diz o secretário-geral, constitui uma prática de ilícito criminal, uma vez que não são dadas todas as condições a quem quer classificar provas de exames nacionais. Já há uma estimativa para o preço dos combustíveis para a próxima semana e, tal como esperado, os preços vão subir significativamente. De acordo com o Contas Poupança da SIC, o gasóleo deve subir 13 cêntimos e meio por litro e a gasolina deve ficar mais cara 6 cêntimos e meio. Falta ainda esperar pelo fecho dos mercados desta sexta-feira e também pela possível atualização do desconto do ISP. Recorde-se que ontem à noite a entidade reguladora dos serviços energéticos confirmou ter recebido na quarta-feira passada uma carta da Ministra do Ambiente e Energia a pedir um estudo detalhado sobre os preços dos combustíveis. Maria da Graça Carvalho quer saber se os preços dos combustíveis rodoviários praticados em Portugal têm acompanhado ou não a recente descida das cotações do petróleo, do gasóleo e da gasolina nos mercados de referência.
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0: Voz de Amália aqui em início de hora, na segunda hora, precisamente, da edição de hoje do seu Bairro Alto.
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0: Muito bom dia, seja bem-vindo. Manhã de sexta-feira, vamos a caminho do fim de semana, a caminho também do Porto, por onde vai acontecer o regresso do Festival Caixa Ribeira, já amanhã, sábado, dia 18. Daqui a pouco vou recuperar a conversa que António Vieira e eu tivemos esta semana com Luís Montes, da promotora Música no Coração, a propósito precisamente do regresso do Festival Caixa Ribeira. Vou recuperar essa conversa mais daqui a pouco. Já em escuta ficam, por exemplo, Tristão da Silva com O Tempo Volta Para Trás, depois A Ver as Vistas com Ana Margarida Prazo.

0: Teste-me um cravo encarnado, Ada de Castro aqui em Escuta nos Últimos Minutos, nesta manhã de sexta-feira. Fique por aí, daqui a pouco há notícias de Santa Maria Maior para conferir com edição de António Vieira. Antes disso, Cátia Guerreiro também por aqui vai passar com a Rosinha dos Limões.
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0: Santa Maria Maior em notícia.
1: É já este domingo que a Rua da Mouraria volta a receber o tributo a Fernando Maurício. Uma grande tarde de fado organizada pela Junta de Freguesia de Santa Maria Maior e pelo Grupo Desportivo da Mouraria, onde todas as vozes vão evocar o Rei Sem Coroa. A partir das 15 horas, com transmissão em direto pela Rádio Amália. Em julho, agosto e setembro, o fado sai à rua em Santa Maria Maior. Todas as sextas, sábados e domingos, a partir das 16 horas, Alfama, o Castelo e a Mouraria ganham vida com o fado na rua, visitas cantadas. Saiba tudo nas redes sociais da Junta de Freguesia. Onde o gesto se torna paisagem é a mostra de desenho de Ana Caetano, patente na Galeria Santa Maria Maior. O traço livre e contínuo revela um território em permanente transformação. De segunda a sábado, na Rua da Madalena 147, a entrada é livre. Pedro Brunhosa, Ana Bacalhau e Luís Trigacheiro são alguns dos nomes do cartaz do Festival Portas do Tejo, que acontece a 4 e 5 de setembro no Campo das Cebolas. Duas noites de música diversificada, partilha e encontro, organizadas pela Junta de Freguesia de Santa Maria Maior e que vão voltar a marcar o calendário da cidade.
2: Tudo dito, obrigada António, boa sexta-feira, fique por aí, seguimos com Carlos Zell, faz o Doutrora, depois recupero então esse momento de conversa que aconteceu aqui em direto esta semana com Luís Montes, conversa que António Vieira e eu tivemos precisamente a propósito do Festival Caixa Ribeira, que acontece já amanhã, sábado.

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1: Não foi uma escolha inocente, não, senhor. A escolha deste jingle começa pelo Porto. E é até ao Porto que vamos, não é, Luís Montes? Bom dia.
2: Bom dia.
3: Muito bom dia,
1: bom
3: Rádio
1: dia.
3: Mália.
1: Bem-vindo.
3: É um gosto acordar cedo.
2: É um gosto acordar cedo.
1: É um gosto acordar cedo. Aquela frase que quase ninguém diz, não é? É um gosto acordar cedo. Não sei, eu não me importo. I'm a morning person, mas ainda assim. Ora, bem-vindo então em contagem decrescente para o regresso do Festival Caixa Ribeira. Parecendo que não, Luís. Faltam 2 dias. Hoje já não conta.
3: Hoje já as montagens já estão a andar. Já
1: pois.
3: Está a montar o palco, já está a tratar dos camarins, tudo isso. Para
1: toda
3: que no
1: uma
3: sábado
1: logística
3: receba, 10 anos depois, este bonito Festival de Fado Caixa Ribeira no Porto.
1: Que é emocionante também, este regresso 10 anos depois, tem muito de emoção também, não tem?
3: Sim, porque o Fado, o Porto tem muita história com o Fado e nós quisemos voltar, porque há muitos fãs de Fado no Porto, no Grande Porto, e vamos fazer uma homenagem a 3 casas de Fado, à Casa da Mariquinhas, à Casa Mal Cozinhado e ao Casa Fado Maior do Porto, ali em Miragaia, que vão estar no Salão Nobre da Alfândega, o Palco Porto, que vai ser um dos 4 palcos para voltarmos. Queremos para o ano aumentar e, portanto, vamos pouco a pouco, mas desta vez 4 palcos já dá para ver muita coisa entre artistas consagrados, como o Camané, o Paulo de Carvalho, o Jorge Fernando, e depois os novos talentos que estão a aparecer e muitos fadistas do Porto que têm muita qualidade e que merecem ser promovidos. E, portanto,
1: Luís, há que fazer sempre aqui esta ressalva, porque são vários palcos, mas não se preocupe, estão todos a uma distância, pequena distância uns dos outros,
3: sim,
1: não é? Para ir a pé num instantinho.
3: No máximo 80 metros, nem é muito, não dá para. Temos o palco caixa no estacionamento da Alfândega. Logo ao lado, na Alfândega, o Salão Nobre, que vamos transformar numa casa de fados, o palco Porto. Depois
1: atravessamos a estrada, temos o nosso palco.
3: O palco da Rádio Amália na bonita igreja de Miragaia. É uma igreja linda e estar a ouvir em silêncio fado dentro de uma igreja é uma experiência que eu recomendo. E depois temos no palco das União de Freguesias do Centro Histórico, no Largo da Praia, que é mesmo ao lado da igreja também. E portanto, temos aqui, eu aconselho a ouvirem 3, 4 fados num palco, circularem para o outro e estarem sempre a ouvir fado e ouvir a guitarra portuguesa.
1: Sempre a marcar presença. Eu proponho então, se calhar, uma pequena pausa, até para escutarmos uma das vozes que vai estar no palco da Rádio Amália. É a estreia absoluta do palco Rádio Amália.
2: Sim.
1: No Festival Caixa Ribeira. Acho que é merecedor. Proponho, pode ser, escutemos uma das vozes que vai estar lá no palco.
2: Força.
1: Então vamos escutar a Patrícia Costa com O Porto Canta.

0: E alegres que estamos também. Não estamos, António, a ter
1: muito
0: o nosso palco, o palco Rádio Amália.
1: De ir até ao Porto ouvir fado e saber também que o fado também está presente no Porto e também há toda esta tradição fadista no Porto. Estamos à conversa com o Luís Montes. Hoje, nesta manhã, no Bom Dia Amália, falávamos sobre essa gestão que se tem de fazer dos concertos, ir a um, ir a outro, e a propósito disso também, pode já ir planeando, porque os horários já estão disponíveis, por exemplo, nas redes sociais, Caixa Ribeira, nós também vamos partilhar nas nossas redes, e assim já pode ir fazendo contas para onde deve ir.
2: E se puderem ouvir, fazerem um roteiro, cada um, olha, vou ouvir esta às 6 da tarde, às 6:30 ali, às 7 ali, às 7:30, e andar a circular, porque é tudo muito próximo. E para tentarem apanhar o maior número de fadistas, são mais de 20 fadistas por 25€, eu acho que não.
0: Um preço bastante convidativo, de resto, para a noite que é assim.
2: E está à venda na Mel Boutique, nas FNACs, Vortes, por aí fora, nos sítios habituais. E depois é chegar à entrada da alfândega e trocar o bilhete por uma pulseira que dá acesso aos 4 palcos e andar a circular. E aproveitar e ver a paisagem bonita da Ribeira, o Rio Douro. É um festival que eu tenho muito carinho e que estou muito orgulhoso de promover na cidade do Porto, e tenho a certeza que vai ser uma bonita noite de fado e de portugalidade.
0: Exatamente, e de sentimento também, não é? Que
1: sim.
0: O fado traz consigo também muito sentimento. E os nomes que vão estar em palco, já aqui espreitámos os vários palcos. Lembrar também, se calhar, os nomes que vão estar por cada um deles, António?
1: Sim, olhando aqui para o palco Caixa, palco principal, digamos, temos logo a abrir um concerto muito especial, certamente cheio de emoções e de afeto e de amor, do Jorge Fernando Vida, Fábio e Rebordão, às 6:15. Começa cedo, não é? Aqui, isso é ótimo também para termos também logo aquela experiência de final de tarde na Ribeira do Porto. Expectativas para este momento entre o Jorge Fernando e Fábio Rebordão?
2: Vai ser uma experiência. Eu sou fã do Jorge Fernando, ele é um grande compositor, os grandes fados têm a escrita dele. E a Fábio Rebordão canta muito, portanto os dois juntos é um espetáculo que eles estão a preparar de propósito para o Caixa Ribeira, e tenho grande expectativa. Eu queria também falar que faz sábado, dia 18, precisamente um ano que a Florência nos deixou, e portanto nós vamos, como uma grande fadista do Porto, e vamos fazer uma homenagem durante o programa em casa da Amália ao vivo, o famoso programa que tem divulgado pelo mundo inteiro o fado, em casa da Amália, o programa ao vivo do que é dirigido pelo José Gonzalez e que vai ter grandes cantores de fado, a Lenita Gentil, o Paulo de Carvalho, a Anabela, que ficou famosa com o musical da Amália, a Teresinha Landeiro, era um novo talento seguro, o Rui Vaz, um fadista do Porto, que faz parte deste programa que vai ser gravado ao vivo e transmitido por todo o mundo pela RTP. Na guitarra vai estar o mestre José Manuel Neto, portanto é imperdível. E claro, no palco Caixa temos que falar do Camané, não é? O Camané, sei de um rio, não é? Tinha que lá estar.
0: Portanto, escutemo-lo, pode ser, sei de um rio,
2: a voz. Bem.
1: Nós já falámos sobre isso várias vezes aqui, desde que foi anunciado o cartaz do Festival Caixa Ribeira, mas há pessoas que ainda não têm presente que este rio de que se fala aqui é precisamente o Rio Douro, não é?
0: Exatamente.
1: Isso é interessante também. Portanto, o momento será inesquecível.
0: Aliás, e Camané partilhou aqui connosco na última segunda-feira que precisamente Sei de um Rio vai fazer parte do alinhamento,
1: claro,
0: desta atuação no Festival Caixa Ribeira. Como não?

0: Pedro Homem de Melo, Alain Ullmann, Sei de um Rio, a voz de Camané. Acerca de Pedro Homem de Melo?
1: É um desejo que eu tenho. Vamos ver se conseguimos, na próxima edição do Caixa Ribeira, fazer a homenagem ao Pedro Homem de Melo, que já é mais do que merecido. Ainda por cima, ele que escreveu tanto sobre o Douro e sobre o Porto. É um fantástico compositor e...
0: Eu tenho ideia, Luís, e António, corrijam-me se eu estiver errado, mas eu tenho ideia que o próprio Jorge Sobrado, vereador da Cultura da Câmara do Porto, é um apaixonado pela poesia de Pedro Homem de Melo, não é? Tenho ideia que sim, é uma marca indelével na nossa cultura, portanto, Pedro Homem de Melo, quem sabe então, na próxima edição,
2: era bonito, seria
0: em
2: muito
0: homenagem
2: bom.
0: No Festival Caixa Ribeira. Portanto, o cenário mágico, a natureza ali à nossa volta, a Ribeiras do Douro, vozes belíssimas neste cartaz do regresso do Festival Caixa Ribeira 10 anos depois. Vamos celebrar todos juntos no próximo sábado, dia 18.
1: Sim, e ali à volta há vários várias restauração, mesmo no recinto do festival vai haver alguma restauração, mas sabe sempre bem beber um vinho do Porto, um copinho aqui, um copinho ali, e petiscando.
0: A distância curta, portanto, também.
1: Uns pastelinhos de bacalhau e ouvir fado pelo caminho. É uma experiência incrível.
2: Já me convenceu.
0: Exato, pronto, vamos lá pelo pastelinho de bacalhau. Sendo que, eu não sei, vai ser desta que vamos à Francesinha?
2: Então, olha, mas isso é um convite que me estás a fazer,
0: Catarina.
1: Não sejas francesa.
0: Vejam bem, se não tinha vindo às 9:15 para fazer o momento de Praça da Alegria.
1: Eu tenho uma para esse momento. Sabem quem é que inventou o contactless?
0: Não é, seus.
1: Quem é que inventou? Foi o Jorge Palma. Encosta-te a mim. É uma grande canção.
0: Com certeza.
2: Vamos isolar esta e passar à mesa. Vamos mesmo.
0: Amanhã fica às 7 e às 9. Fica
2: sempre,
0: à mesma.
2: E sempre fazemos promoção ao Caixa Ribeira também.
0: Pronto, exatamente.
2: Olha, a nossa Rádio Mal também vai estar por lá. É inevitável falarmos sobre isso na Igreja de Miragaia. É um espaço incrível e de facto oferece uma experiência. A igreja é lindíssima. Só o facto de se ouvir fado naquele ambiente da igreja é logo uma experiência especial. Mas aquela igreja é mesmo muito, muito bonita. Portanto, aconselho todos também a que possam passar pelo palco da rádio, que é um palco absolutamente sintonizado com o talento do Porto. Pedro Martins, Patrícia Costa, Jéssica, vozes que mostram que o fado no Porto também tem toda esta vivacidade, não é, Luís?
1: Sim, vamos falar da Maria da Fé e de grandes fadistas, claro, do Porto, e tem alma e portanto vai ser bonito este evento. Uma pessoa sábado, depois do almoço dormi uma cestinha e depois às 6 da tarde começam a circular e ouvem 3, 4 fados. No palco caixa temos a plateia sentada, portanto, as pessoas vão andando, na igreja também, não é?
0: Comodamente, exato.
1: E portanto a ideia é circular, ouvir 3, 4, 5 fados e depois ir ao palco ao lado.
0: Ouviste o que o Luís disse? Dormir a cesta. Portanto, eventualmente, se eu não estiver a fazer reportagem, lá a cesta. Se não estiver a fazer reportagem na altura, poderei estar a dormir a cesta.
2: Muito bem, não.
1: Vocês dormem na cesta. Porque sábado tem que trabalhar.
0: Mas eu também sou fã da siesta. Pronto, mas tudo bem.
2: Isto é o desplante dela, já a fazer-se à siesta. Está bem.
0: Ainda não começou a trabalhar e já é isto.
2: A trabalhar e já está.
0: Que vergonha.
2: Começamos por aí, aliás, a nossa conversa, além de ter dito que no palco da Rádio Mali temos estas vozes ligadas ao Porto, também há essa... O palco Porto também, inevitavelmente, com a presença das casas de fado, também sim, reforçamos sim. Esse convite para que possam passar por lá e ficar a conhecer aquilo que se faz de facto também no Porto no que diz respeito ao fado, e com vozes marcantes, a Casa da Mariquinhas representada pelo António Laranjeira, a Casa de Fado Maior do Porto com a Vânia Leal e ainda a mítica Casa Mal Cozinhado com a Rosinda Maria. Entretanto, Luís, voltamos ao palco Caixa, e apenas aqui, se calhar, para fechar aqui esta visita pelo cartaz do Festival Caixa Ribeira, a noite encerra-se com Em Casa da Mala ao vivo por José Gonçalves. Uma das coisas interessantes destes convites que o José Gonçalves fez é que temos aqui vozes de diferentes gerações e a tocar diferentes sensibilidades. Muitas vezes se diz que no fado, o fado é muita coisa, não é? Tem jovens, tem mais experientes, e este elenco da Casa da Mala ao vivo mostra isso mesmo.
3: É verdade, o Paulo de Carvalho e a Teresinha Landeiro é um bom exemplo. A Lenita Gentil e a Anabela é outro também bom exemplo. Portanto, é esta a mistura, a essência, porque o que interessa são os fados. E obviamente cada um tem a sua interpretação, mas desde que seja sentido e bem tocado, aqui não há truques, não há efeitos especiais, não há vídeos e bailarines e elevadores. É fado verdadeiro. Tocam e cantam à séria. Não há penes.
2: E quando ouvimos vozes como a da Lenita Gentil ou Teresinha Landeiro, isso fica muito notório. Quer dizer, não é preciso mais nada.
3: Sim, sim.
2: Basta basta a voz e está tudo dito.
3: Muito bem.
0: E está tudo dito também. Foram as notas finais.
2: Tu fizeste uma nota interessante há pouco, quando da rubrica do Luís, precisamente o Viver a Saudade. Fizeste essa ligação. Disseste que o Luís já deveria estar com saudades deste festival. É verdade?
3: É, eu gosto muito, porque é um festival, tal como o da Alfama, é um festival muito verdadeiro. As pessoas veem, conseguem olhar nos olhos dos fadistas, ver que estão mesmo a tocar, os músicos. Portanto, é um festival da verdade e muito sentido. Já me aconteceu ir a uma casa de fados e ouvir e ver pessoas, os chineses, os japoneses, a chorar, e eles não estão a entender a letra. Portanto, o fado tem uma força muito grande. Ainda por cima, num cenário natural como é o da Ribeira, ali ao pé do rio, eu imagino a hora do pôr do sol, vai ser o momento, deve ser lá para as 9 da noite. Epá, vai ser lindo estar ali junto ao rio. É uma experiência que eu recomendo, e por 25€ por morder.
0: É uma bela pechincha. É, sim, senhor. Luís, obrigada.
2: Muito
0: mais
2: obrigado,
0: uma vez. Marcamos encontro para sábado, então, pelo Festival Caixa Ribeira.
3: Depois da sesta.
0: Que mal, aquela que eu não posso, que não foi permitido.
2: Bom, 10 minutos de sesta. 10 minutinhos.
0: Uma power napzinha, sim. Entretanto, para fecho desta nossa conversa aqui com Luís Montes, escutar precisamente uma das vozes que vai estar presente no momento ao vivo, em Casa da Mália ao vivo, Lenita Gentil, escutamos Canto Fado. Um beijinho.
2: Obrigado, Luís.
0: Obrigada.
3: Obrigado a nós. Foram muito gentis.
0: Ora, pois sim.

0: Canto fado, a voz de Linita Gentil, presença assegurada então amanhã no regresso do Festival Caixa Ribeira, a não perder. Estamos por lá também a acompanhar este regresso 10 anos depois. Vamos estar com reportagem em direto a partir da tarde para lhe ir contando tudo e para marcarmos encontro também consigo. Já tem o seu bilhete? Oxalá que sim, vá ter connosco, a sua Rádio Amália também por lá está. Temos o nosso palco, temos belíssimas vozes connosco, portanto, contamos com a sua presença neste regresso do Festival Caixa Ribeira.
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A voz de Pedro Flores aqui em Escuta nos Últimos Minutos, nesta manhã de sexta-feira, na reta final de mais um Bairro Alto. Estou de saída, volto amanhã à sua companhia, em direto a partir do Porto, por onde vamos estar a acompanhar então o regresso do Festival Caixa Ribeira. Acontece já amanhã, sábado, dia 18. Vamos a caminho da hora certa, há notícias daqui a pouco para conferir. Edição de Sofia Almeida, depois mais uma sessão de fatos pedidos no Senhor Fado com o Senhor Joaquim Maralhas. Até bem perto da hora certa, há tempo ainda para escutar. Daqui a pouco Maura Aires com o Fado Nação. Para já, de capa e espada, Zorro, António Zambujo. Até amanhã.

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2: Com a Sofia Almeida. Boa tarde, Sofia.
3: Boa tarde. Fernando Alexandre anunciou esta manhã no Parlamento que vai decorrer uma auditoria aos problemas que ocorreram na correção dos exames nacionais do ensino secundário. No debate de urgência sobre os exames nacionais, o Ministro da Educação garantiu ainda que a segunda fase vai decorrer sem problemas que se verificaram na primeira, o que ainda assim não significa, segundo o Ministro, que não haja processos de melhoria para o próximo ano letivo. O Ministro da Educação garantiu ainda que o Júri Nacional de Exames tem todas as condições e a responsabilidade de enviar as classificações às escolas no dia de hoje para que estas sejam afixadas. Fernando Alexandre reiterou assim o que já tinha afirmado na entrada para o Parlamento. O governante voltou ainda a sublinhar que o adiamento da divulgação das classificações teve como objetivo garantir o rigor do processo e assegurou que não há razão nenhuma para alterar o calendário de acesso ao ensino superior. No início do debate, a líder parlamentar do PCP acusou o governo de avançar com uma experiência nos exames na qual os estudantes foram as cobaias e os professores o bode expiatório e exigiu garantias de rigor na fixação das notas. Paula Santos acusou o ministro da Educação de fugir ao escrutínio do Parlamento e de procurar sacudir responsabilidades, responsabilizando as escolas, os diretores e os professores e até mesmo as famílias. Entretanto, os representantes da FENPROF foram também esta manhã à Procuradoria-Geral da República entregar uma queixa contra o governo por causa dos problemas no processo dos exames nacionais e com o objetivo de apurar responsabilidades. José Feliciano Costa adiantou à RTP que a FENPROF considera que há também uma prática de ilícito criminal. Segundo o responsável, como foi apontado nos últimos dias, havia itens elegíveis e itens que faltavam. Tudo isto, para a FENPROF, constitui uma prática de ilícito criminal, uma vez que não são dadas todas as condições a quem quer classificar as provas de exames nacionais. O preço médio das casas atingiu os 2.337 euros por metro quadrado no primeiro trimestre do ano, o que representou um aumento de 19,8% face ao período homólogo de 2025. Segundo os dados revelados hoje pelo Instituto Nacional de Estatística, este valor significou uma subida de 6,3% relativamente ao quarto trimestre de 2025. Os dados do INE mostram ainda que no primeiro trimestre todos os municípios com mais de 100 mil habitantes da Grande Lisboa, Península de Setúbal e área metropolitana do Porto, com exceção de Gondomar e Santa Maria da Feira, registaram preços médios de habitação superiores ao valor nacional.
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Meio-dia e 7 nesta sexta-feira, dia 17 de julho. Sejam então bem-vindos ao Senhor Fado. Vamos até perto do meio-dia e meia, talvez até um pouco antes, vamos, dizia, ler e atender os 5 pedidos que chegaram por escrito, por mail, pelo senhorfado@amalia.fm. E o primeiro dos mails é de dia 17 de junho, chegou exatamente à meia-noite e chegou assim: Olá Maralhas, sou a Andréia Sofia Martins, do bairro das Furnas, e peço para sexta-feira, 17 de julho, Carlos Cruz, no Fado, Almada, É Gente por Gente, para dedicar à minha filha, Cláudia Martins, aos meus colegas de trabalho e ao meu pai, o Aurora das Furnas, com um beijinho e um bom fim de semana para todos vocês. Andréia, um beijinho e também, claro está, votos de um excelente fim de semana. Vou aproveitar já para enviar aqui os votos de parabéns aos aniversariantes de hoje, desta sexta-feira, 17 de julho. Estão de parabéns o Luciano Matos, músico, viola. Luciano, um forte abraço e um dia muito feliz. Neste dia, também aniversariantes, a Rosa Miranda, a mulher do fadista Vítor Miranda. Rosa, um beijinho muito grande. Ainda a Neuza, a filhada da Teresa Madeira de Faro. O António Rubalo Magro, o cunhado da Josefa Lopes de Setúbal. Também o Luís Horta, o irmão da Luísa Horta. O Sandro Abreu, da Buraca. O Paulo Nelo, neto dos saudosos Olguinha e Marinho da Trafaria. O Gonçalo Rodrigues de Moscavide, amigo Gonçalo, um forte abraço. Também o taxista de Lisboa, o Luís Filipe, o Licas. Ainda o José da Luz Fonseca de Pinheiro de Loures, a Carla do Tomané, do bairro de Santa Maria, a Maria Teresa Raposo do Forte da Casa, Costa da Marinha, o amigo da Conceição da Marinha, também os gêmeos Matilde e Martim, que nos escutam em Inglaterra, primos da Mariana Conde, o Ricardo Cavaco de Aljustrel, o genro da Ilda Sol Posto, da Penalva, no Barreiro, ainda aniversariantes hoje a Clara Rodrigues, o Filipe Melo, também a Maria Teresa Cardoso, o Nuno Santos, a Maria Helena Angélico do Samoco, o José Mateus Duval de Santo Antão do Tujal e o Carlos Barroso, que nos escuta na Suíça. Neste dia 17 de julho de 1927, nascia Manuel Augusto Martins, Tristão da Silva, é dele que falamos, Tristão da Silva, que morreu muito novo, aos 50 anos, a 10 de janeiro de 1978, havia nascido, relembro, a 17 de julho de 1927. Carlos Cruz vai trazer-nos Almada é Gente por Gente, e aproveito para enviar um forte abraço para o Carlos Cruz e que tudo esteja a correr pelo melhor.

0: Almada é gente por gente, a voz de Carlos Cruz, meio-dia e 13. Falei há pouco aqui dos aniversariantes, não fiz esta referência, mas faço agora. Está de parabéns, faz hoje, ou celebra hoje, o seu primeiro aniversário. O Gabriel Nunes está a celebrar um aninho, o filho da Cidália e do fadista Nélio Nunes. Cidália, um beijinho, Nélio, um forte abraço e um beijinho muito especial para o vosso filho, para o Gabriel, que celebra hoje o seu primeiro aniversário. É também, por isso, um dos aniversariantes do dia e que aqui celebramos, claro, com votos de um dia muito, muito feliz. Meio-dia e 13, vamos para mais um dos pedidos chegados por mail. Este no dia 28 de junho, às 2h44. Olá, amigo Maralhas, com votos de boa saúde para si e para todos os seus. Esta semana vimos pedir o disco Desfado, na voz da Ana Moura, e gostávamos de o ouvir no programa do dia 17 de julho. Desejamos para toda a equipa da Rádio Amália um excelente fim de semana. Quanto a nós, despedimos-nos com até para a semana, Conceição e Carlos Fernandes em Viana do Castelo. Conceição, um beijinho. Carlos, um forte abraço e um excelente fim de semana. Ana Moura traz-nos Desfado.
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desfado, a voz de Ana Moura, meio-dia e 17. Vamos para o outro dos mails. Este mail chegou no dia 12 de julho, às 14h37. Olá, sou a Piedade Martins, da Cidade Sol, e gostava de ouvir na sexta-feira José Pracana em A Lenda das Rosas. Dedico a todos os que fazem parte desta grande equipa, que se chama Rádio Amália. Beijinhos e até para a semana. Piedade, um beijinho muito grande e também, claro, votos de um excelente fim de semana. José Pracana e A Lenda das Rosas.

0: chegar.
1: Lenda das Rosas, a voz de José Pracana, meio-dia e 21. Vamos para o penúltimo dos 5 pedidos chegados por mail. Este mail chegado no dia 15 de julho, às 12h19. Boa tarde, gostaria de pedir Fernanda Maria em Noite de Inverno. Este pedido é para sexta-feira, dia 17. Cumprimentos do Alfredo Rodrigues, de Vila Nova de Gaia. Alfredo, um forte abraço. Li com toda a atenção todo o restante texto do mail. Também nós, por aqui, estamos atentos, naturalmente, e espero que na próxima semana consiga regressar de novo aqui ao Sr. Fado, na sua Rádio Amália. Aceito um forte abraço aqui desde Lisboa até Vila Nova de Gaia para o nosso Alfredo Rodrigues, que nos pediu para recordarmos Fernanda Maria e Noite de Inverno.

0: Noite de Inverno, letra de Frederico de Brito, música de Pedro Rodrigues, na guitarra portuguesa Francisco Carvalhinho e na viola Paes da Silva e a voz, claro, de Fernanda Maria. Meio-dia e 25, vou ler e atender o último dos 5 pedidos chegados por mail. Entretanto, aproveito aqui para enviar 2 fortes abraços para 2 amigos que estão também à escuta da Rádio Amália, o António Monteiro e o nosso músico Bruno Brás. Bruno, um abraço para ti, um abraço também para o amigo António e, claro, está um agradecimento por nos terem por vossa companhia a vossa Rádio Amália. Vou então ler este mail que chegou ontem, dia 16, às 11h10. Bom dia, amigo Maralhas, venho por este meio pedir um fado na voz do Gonçalo Salgueiro, Amor de Uma Só Hora. Dedico ao Sr. José Cassaca, à Dona Maria José Camões, à Dona Celeste Lança, à Dona Cristina Pinto, com um beijinho para todos, um abraço para a equipa e para o amigo Maralhas e família. Beijinhos com muita, muita amizade e obrigada por tornar a nossa vida mais fácil. Olga Susana Gabriel, de Mãe Martins. Olga, um beijinho muito grande. É sempre um gosto recebê-la por aqui, quer em direto, quer também nos seus pedidos por mail. Votos de um excelente fim de semana. Vamos ficar com a voz de Gonçalo Salgueiro e este Amor de Uma Só Hora, de Gonçalo Salgueiro, a letra e a voz também, no fado versículo de Alfredo Marceneiro. Entretanto, podem já começar a ligar o 21 010 5740, o número de telefone para os pedidos em direto no Senhor Fado. 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
3: Meio-dia e 31, sexta-feira 17 de julho, vamos para o primeiro dos pedidos já em direto e recebo a Maria Esperança, do Milharado, de Mafra. Olá Maria, boa tarde.
4: Olá, muito boa tarde. Como está?
3: Tudo por aqui bem? Tudo bem? E a Maria, como vai?
4: Também, tudo bem, obrigada.
3: E de regresso.
4: É verdade.
3: Que tudo continua a correr bem com a viagem.
4: Obrigada.
3: E dizia, de regresso aqui ao Sr. Fado, é um gosto voltar a recebê-la.
4: Eu consegui ser a primeira.
3: É verdade, Maria.
4: Não é fácil.
3: Então vamos à frase e depois ao pedido.
4: Vamos, sim. 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
3: E vamos aqui ouvir o João Chora.
4: Chora, sim, no Fado do Forcado.
3: O Fado do Forcado. E as dedicatórias, Maria?
4: Olha, as dedicatórias hoje em especial para o Grupo de Forcados Amadores de Lisboa, em especial ao meu neto, para todos, mas em especial ao meu neto Duarte Fernandes, que é um dos forcados de cara, e que estão hoje na Ilha Terceira, nos Açores, a representar o continente.
3: Muito bem, então, sim, senhor.
4: Uma corrida que lá há. Que eles tenham muita sorte, que corra tudo bem e venham todos bem para cá.
3: A dedicatória está feita, uma dedicatória tão especial também, diga-se.
4: Sim,
3: mas fica a faltar uma coisinha, Maria.
4: É para a semana?
3: Com certeza, será um gosto voltar a recebê-la por aqui. E já agora, Maria, a continuação, repito, de boa viagem e também votos de um excelente fim de semana. Pediu-nos a Maria Esperança, João Chora e o Fado do Forcado.
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0: Obrigado.
1: Fábio do Furcado, este registro ao vivo, a voz de João Chora, meio-dia e 36. Recebo agora, no caso, um amigo, amigo e fadista, o nosso Vítor Ribeiro. Amigo Vítor, boa tarde.
2: Olá, boa tarde, como está, amigo Maranhão?
1: Por aqui tudo bem? E por aí as melhoras, Vítor.
2: Vamos andando, obrigado.
1: Agora é essa.
2: Está tudo bem?
1: Graças a Deus, tudo com saúde.
2: O que é preciso? 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
1: Muito bem, vamos aqui recordar...
2: O Stoffel, o Francisco Stoffel.
1: Em Segredos de um Coração.
2: Em Segredos de um Coração, exatamente.
1: E as dedicatórias?
2: As dedicatórias, em primeiro lugar, aqui para a minha companheira, que está aqui ao meu lado, está a ouvir o primo a cantar.
3: Um beijinho!
1: Um beijinho!
2: Ora, vai para a Hora das Furnas e a Família. Vai para o Carlos Marinheiro com um forte abraço. Aqui para a filha da minha companheira, que está aqui também ao lado, a Magda, com um beijinho para ela. Quanto a nós, tudo a correr bem.
1: Igualmente, Vítor.
2: Um beijinho para os mais pequenos, um beijinho para a Ana, um abraço aos mais velhos, um abraço para si também e bom fim de semana.
1: Igualmente, tudo a correr pelo melhor também, Vítor, o nosso Vítor Ribeiro, que nos pediu Francisco Stoffel e Segredos de um Coração.

0: Francisco Stoffel e Segredos de um Coração, meio-dia e 40. Recebo agora o nosso José Carlos Almeida, de Lisboa. Amigo José Carlos, boa tarde.
1: Muito boa tarde. Ora, como está? Está tudo bem?
0: Por aqui tudo bem, por aí, amigo José Carlos.
1: Aqui também, já sabe, não é? É como a gente diz, devagar e devagarinho e sempre a andar.
0: Com certeza. E de regresso o nosso José Carlos, já lá vamos ao pedido de dedicatórias.
1: Então, vamos, e agora vamos
0: à frase.
1: Fábrica dos óculos de Odivelas, os seus olhos merecem melhor e também com espaço infantil.
0: E quem vamos recordar?
1: Olha, vamos ouvir aqui a prima da minha mulher.
0: Maria Teresa de Noronha.
1: Maria Teresa de Noronha.
0: Com o Fado da Verdade.
1: Da Verdade, exatamente.
0: E as dedicatórias, amigo José Carlos?
1: E as dedicatórias, olha, por exemplo, é para a minha esposa, não é? Tem que ser, porque senão depois chego a casa e levo com o rolo da mão. E, olha, para o Batalhão 1917, que esteve no norte de Angola, em Quiteche. E vamos para todos os abancanenses e todo o pessoal da Penha de França.
0: Muito bem, sim senhor. E não, não fica a faltar nada, José?
1: Fica, sim senhor. Vou tentar para a semana.
0: Votos de...
1: Todos os dias, vamos ver como é que a coisa vai correr.
0: E conseguiu hoje, José Carlos. E foi um gosto recebê-lo por aqui. Um forte abraço e um bom fim de semana, claro está. Recordamos Maria Teresa de Noronha e o Fado da Verdade.

0: Fado da Verdade, Maria Teresa de Noronha. Estamos a 14 minutos da 1 da tarde, sexta-feira, 17 de julho. Vamos até Bicesse. Menina Gertrude Joaquim, boa tarde.
1: Boa tarde, Zé Maralhas. Como está? Passou bem?
0: Por aqui tudo bem. E a menina Gertrudes, como vai?
1: E a família?
0: Graças a Deus, tudo bem.
1: Obrigada.
0: Graças a Deus, tudo com saúde. E é um gosto voltar a receber a menina Gertrudes.
1: Obrigada, igualmente. Eu tento todos os dias.
0: Conseguiu hoje, sexta-feira, 17 de julho, e ainda bem, porque, repito, é um gosto voltar a tê-la por aqui.
1: Vamos obrigada.
0: A hora é essa. Vamos à frase, Gertrudes.
1: Fábrica dos óculos de Odivelas, seus olhos merecem o melhor e com o espaço infantil.
0: Muito bem. E vai-nos pedir para recordarmos o António Severino?
1: Sim, o António Severino é Rosas de Perdão.
0: Rosas e Perdão. Muito bem. E as dedicatórias?
1: É para dedicar à minha irmã Joaquina, com um beijinho, e é para dedicar à minha vizinha Ana Maria, que ela entrou a semana passada, e é para dedicar a uma netinha minha, Carolina, e para o seu netinho Edgar.
0: Muito obrigado.
1: E para já, até para a semana. Com beijinhos e muito obrigada.
0: Ora é essa, Gertrudes. Nós é que agradecemos tudo. A simpatia, o carinho que tem por todos nós. Desejo-lhe também um excelente fim de semana. E atendemos então o pedido da Gertrudes Joaquim, de Bicesse, recordando aqui António Severino, Rosas e Perdão.

0: Rosas e Perdão, a voz de António Severino, a 9 minutos das 13, sexta-feira, dia 17 de julho. Recebo o Vítor Figueiredo, da Moita. Amigo Vítor, boa tarde.
1: Olá, Brás, muito boa tarde. Tudo bem por aí?
0: Por aqui, tudo bem, por aí, Vítor.
1: Também vai se vivendo.
0: Bom, vamos mudar de assunto, que o assunto ia fugir num instante, para aí, para o almoço. Ia fugir para aí, eu percebi logo. Então vamos à frase antes do pedido, Vítor.
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0: E quem vamos ouvir?
1: Vamos ouvir o Leonel Moura na Culinária à Portuguesa.
0: Pois, não fugiu de uma forma, fugiu de outra o assunto.
1: Por causa de alguém que ainda esteja indeciso.
0: Com certeza.
1: Que é o almoço, que não é o meu caso, mas pronto, adiante.
0: Pois, adiante, muito adiante. Vamos às dedicatórias, Vítor.
1: Vamos, estou ali para os primos Antónios ali da Lançada, o Firmino e o Pardal. É para mim, para si, para a sua família e para a minha. E um grande abraço e até para a semana, e um bom fim de semana. E vamos carregar o botão encarnado, né? Vermelho é encarnado.
0: Com certeza, amigo Vítor. Um forte abraço e um bom fim de semana. E foi também um gosto receber por aqui mais uma vez o nosso Vítor Figueiredo, da Moita, que nos pediu Culinária à Portuguesa, a voz e letra também, diga-se, do Leonel Moura, na melodia do Fado Tradição, de Alcídia Rodrigues, este Culinária à Portuguesa. Leonel Moura, a quem viu, claro, um forte abraço também. 21 010 57 40 é o número de telefone a ligar para os pedidos em direto aqui no Senhor Fado. Relembro também que, quando do pedido em direto, tem que dizer a habitual frase do nosso patrocinador, Fábrica dos Óculos de Odivelas: os seus olhos merecem o melhor e com um espaço infantil.

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9: E é 13:01 nesta sexta-feira, 17 de julho. Recebo mais um amigo, o nosso Ramiro Damas. Amigo Damas, boa tarde.
10: Boa tarde, amigo Maralhas.
9: Antes de mais, as mais sentidas condolências.
10: Obrigado,
9: aceito um forte abraço.
10: Muito
9: Damas.
10: Obrigado.
9: Ora,
10: é
9: essa.
10: Ora, a frase é: a fábrica dos óculos já de velas, os olhos merecem o melhor também com espaço e verdil.
9: E vamos recordar a nossa Luísa Frazão.
10: Vamos recordar a nossa Luizinha Frazão, meu amor é louco.
9: E as dedicatórias, Damas?
10: Dedicatórias ao Carlos Melo, ao nosso amigo Zé Reis da Aguava, todos os estadistas e amigos que nos têm apoiado, me têm apoiado, aliás, nesta hora tão difícil, de dor, que eu tenho sofrido muito com a perda da minha Luísa.
9: Esteja e estará seguramente em paz agora,
10: obrigado,
9: Damas.
10: Obrigado.
9: A nossa Luísa, um forte abraço para si, amigo Damas.
10: Um abraço para a Virginia Laninhas e tudo bom para todos os amigos.
9: Será entregue com certeza com um forte abraço para o nosso Ramiro Damas, que nos pediu para recordarmos Luísa Frazão, o amor é louco.

0: amor é louco, a voz da saudosa Luísa Frazão. Passam agora 3 minutos das 13, nesta sexta-feira, 17 de julho. Vamos até Alcácer do Sal, onde está a Maria Clara Vila Nova. Menina Maria Clara, boa tarde.
1: Senhor Maralhas, muito boa tarde.
0: Como é que está a menina Maria Clara?
1: Vai tudo bem.
0: Maria Clara e o seu marido, claro, está tudo bem por aí?
1: Sim, também vai indo. Tem recuperado bem, tem sido a pouco e pouco, mas está lá quase.
0: Pronto, isso é que interessa, que vá recuperando com calma. Também não temos pressas, não é, pois Maria Clara? Tem que ser devagarinho, tem que ser devagarinho.
1: Tem que ser. 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
0: Muito bem, está de regresso a Maria Clara, que nos vai pedir...
1: António Mourão, no Fado Corrido.
0: O Fado Corrido. E as dedicatórias?
1: Em primeiro lugar é para a memória da Dona Rosa Dantas. E depois é para o Sr. Luís Miguel Dantas, para a Maria Orlanda, para a Dona Ivone do Carmo, da Quinta do Anjo, e para a menina Georgina.
0: A Georgina Pinto Cacém, espero
1: Sim,
0: que esteja tudo bem com ela.
1: Para todos.
0: Já há algum tempo também que não liga para o Sr. Fado. Muito obrigado, Maria Clara.
1: E até para a semana, se vocês quiserem.
0: Um beijinho muito grande e um bom fim de semana também para a nossa Maria Clara Vila Nova, de Alcácer do Sal, que nos pediu para recordarmos António Mourão com Fado Corrido.

0: Fado de corrido, a voz de António Mourão, aqui na sua Rádio Amália, 13 e 7. Vamos agora até à Apanha de França, aqui em Lisboa, onde está a Isabel Rebelo. Menina Isabel, boa tarde.
1: Muito boa tarde, senhor Maralhas. 0-0.
0: Está solidária connosco. Muito bem, sim, senhor. E de regresso, é um gosto voltar a recebê-la por aqui, Isabel.
1: Obrigada, igualmente. O senhor é que não sei, com este calor e ter as portas fechadas, foi muito difícil entrar.
0: As portas e as janelas estão abertas, até porque, de repente, o sol aqui em Lisboa foi-se embora. Pelo menos aqui nesta zona das Picoas.
1: Está aqui também na Penha França, está assim um nublado esquisito.
0: Foi-se embora de repente.
1: É sinal que há muita gente a gostar da Rádio Amália, não é?
0: É verdade, sim senhor.
1: Olha, senhora Naralhas, a fábrica dos óculos de Odivelas, os seus olhos merecem o melhor, estão bem com o espaço infantil.
0: Certíssimo, e de regresso ao senhor Fábio para ouvirmos quem?
1: Eu queria ouvir a homenagem a Santa Maria por...
0: A Maria do Sameiro.
1: Maria de Sameiro e António...
0: E o Gonçalo Salgueiro.
1: Gonçalo Salgueiro.
0: E o Gonçalo Salgueiro. Sim, senhor.
1: Dedicar aos meus padrinhos, filhas e netos. Dedicar à minha cabeleireira Natália. Dedicar à Luzia Tavares e ao senhor Luís Dantas, que tenha muita força e muita coragem. Que a vida é mesmo assim. É uma coisa tão estranha e tão, uma coisa tão usada e tão estranha, mas tem que ter muita força e muita coragem.
0: Um abraço para o nosso força, Luís, sim, senhor.
1: E olhe, em especial para a família do Sr. Maralhas, para não estar com a ABC, pronto, é para a família do Sr. Maralhas, para toda a equipa aí da Rádio Amália e para a fábrica dos óculos, com um beijinho e até para a semana, se me abrir a porta.
0: Com certeza que abriremos sempre a porta e será sempre um gosto receber por aqui a nossa Isabel Rebelo, que nos escuta em Lisboa, na Penha de França, de onde nos pediu a homenagem a Santa Maria, as vozes de Maria do Sameiro e Gonçalo Salgueiro.

0: Homenagem a Santa Maria. Às vozes de Maria do Sameiro e Gonçalo Salgueiro. Passam agora 15 minutos das 13. Recebo o nosso Eduardo Sebastião, de Lisboa. Senhor Eduardo, boa tarde.
1: Boa tarde, nós estamos aqui em Baralha.
0: Eu estou assim dentro do género. E o senhor Eduardo?
1: Acabei de almoçar agora.
0: Calculei. E de regresso ao senhor Fado, é um gosto voltar a receber o nosso Eduardo.
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0: Quem vamos ouvir?
1: Tino Ferreira, lembras-te bem?
0: Com certeza, vamos recordar o Tino Ferreira e as dedicatórias.
1: Um beijinho para a dona Manuela Freitas no Bar da Burrito. Um beijinho para a dona Bernadette de Souza, em Lisboa. E um grande abraço para o meu amigo Eduardo Castilho, em Oliveira. E um grande abraço para o Aurora das Furnas, no Bar das Furnas. E um grande abraço para o Carlos Marinheiro, e a Crescente. E a gente, olha, até para a semana, se Deus quiser, e passa um dia, Quinto, bom.
0: Igualmente, amigo Eduardo, com um forte abraço para o nosso Eduardo Sebastião, de Lisboa. Aproveito aqui para enviar também dois fortes abraços para dois amigos, para o Duarte da Cruz de Pau e para o Tomás Araújo, ex-colega de rádio na Nova Antena. Duarte e Tomás, votos de um bom fim de semana e já agora, votos também, claro, de um bom almoço. Tino Ferreira, lembras-te bem?

0: Lembras-te de mãe, a voz de Tino Ferreira, 13:22. Vamos agora até São Domingos de Rana. Menina Letícia Ferreira, boa tarde.
1: Boa tarde, menino Maralhas, como está?
0: Muito bem. E a menina Letícia, como vai?
1: Ah, tudo melhor.
0: E de regresso ao Sr. Fado, é um gosto. É um gosto voltar a recebê-la por aqui.
1: Eu gosto de ouvi-lo, que eu gosto muito de ouvir, gosto muito da sua voz.
0: Bem-aja, Letícia.
1: Sim, senhor, tem uma voz muito bonita, mesmo voz de rato.
0: Muito, muito obrigado.
1: Ah, né? Sim, obrigado. vamos à frase, né?
0: Vamos à frase.
1: Fábrica de óculos de Odivelas, porque os nossos olhos, toda a gente, merecem o melhor. E também com um espaço infantil.
0: E quem nos vai pedir?
1: Olha, vou pedir a sua batalha na canção das chinelinhas.
0: Sim, senhores. E as dedicatórias?
1: As dedicatórias é para o grupo Alma Trigueira, que é o meu grupo, faz parte do 1 de Maio, Tires. E para as avós da abóbora. E para toda a gente aí da rádio. E para todos em geral que gostem de fado, que gostem de ouvir a Rádio Amália. Se não gostam, passam a gostar.
0: Pois, ainda vão muito a tempo, ainda vão muito a tempo.
1: Sim, senhor. E olha como é que estão os seus meninos.
0: Graças a Deus, tudo com saúde, graças a Deus.
1: O disco, quando casou, já tem um filho, não é?
0: Exatamente.
1: Ora,
0: isto é correr, é correr, é correr.
1: Ele pediu o noivado quando ele se casou, já tem um filho.
0: É
1: qualquer
0: correr.
1: Dia só pedi para o filho. Olha, desejo-lhe tudo de bom.
0: Igualmente, Letícia.
1: E para o senhor António Azar dos Açores, pronto, e para as minhas netas e para toda a gente.
0: Com certeza, pronto. Letícia, ficam as dedicatórias.
1: Com muita, muita saúde e muita felicidade para todos e as guerras a acabar.
0: Ora, é isso mesmo que precisamos, que terminem muito, muito depressa, muito depressa. Letícia, um beijinho e um bom fim de semana também, claro. Letícia Ferreira que nos pediu de quem são as chinelinhas, a voz de Artur Batalha e, relembro, dia 25 deste mês, 25 de julho, iremos ter essa homenagem. Homenagem a Artur Batalha, o Príncipe do Fado, dia 25 de julho, pelas 9 da noite, no Largo do Chafariz de Dentro. Essa homenagem a Artur Batalha, com vozes extraordinárias que irão então prestar essa homenagem ao Artur Batalha. Eu irei estar por lá também, no Largo do Chafariz de Dentro, é Alfama, para apresentar essa homenagem. A entrada é livre, claro, sujeita aos lugares disponíveis, mas há uma outra opção também, que é esta, jantar no Grupo Esportivo Adicense, sendo que o jantar inclui reserva de um lugar sentado para o espetáculo e, muito importante também, a receita obtida com os jantares irá reverter para o homenageado, para o Artur Batalha. Fica o convite e agora a voz de Artur Batalha, de quem são as chinelinhas.

0: Artur Batalha e de quem são as chinelinhas, 13h27, sexta-feira 17 de julho, viajo agora até norte, até ao Sobrado de Valongo, onde está a Maria Augusta Monteiro. Menina Maria Augusta, boa tarde.
1: Boa tarde, Sr. Maralho. Olha que bom, menina, com
0: sempre,
1: esta idade.
0: É sempre menina, sempre, sempre, sempre menina.
1: Como uma velhota.
0: Pronto, uma velhota menina, vá. Mas eu mantenho menina.
1: Pronto, muito obrigada. Então,
0: hora de regresso,
1: vamos,
0: Maria
1: Augusta.
0: Vamos à frase.
1: Oh, fábrica de óculos de Odivelas, os seus olhos merecem melhor e agora com espaço infantil.
0: E quem nos vai pedir, Maria Augusta?
1: Ele, se fosse possível, Marco Paulo, cuida de mim, meu Deus.
0: Com certeza, com certeza.
1: Eu preciso que ele cuide de mim, de muita gente, e o meu irmão, se o Sr. Maralhas visse a boca e o nariz dele, assustava-se.
0: Que Deus cuide dele também. Que Deus
1: de
0: cuide
1: todos.
0: Dele também. Claro que sim. E as dedicatórias, Maria Augusta?
1: Olha, é para mim, para toda a família, para quem estiver ali, para todos os doentes, e para a família Maralhas, parece que vai de férias, ouvi falar.
0: É verdade. Amanhã ainda cá estarei, porque vamos ter aí esse especial Caixa Ribeira, vamos estar em direto da cidade do Porto.
1: Tenho pena de não ter cabeça para ir.
0: Pois, nesta altura, acredito que sim. Acredito que
1: não,
0: sim, claro.
1: Não.
0: Mas muito lhe agradeço os votos de boas férias, claro. De qualquer forma, marcamos encontro para...
1: À próxima, olha.
0: Para a semana.
1: Uma senhora há bocado disse que o sol fugiu, mas vocês, a porta continua fechada.
0: Para a semana já será, a partir de segunda-feira, será o António Vieira aqui no, na condução do programa. Pode ser que ele abra mais a porta e a janela, sei lá, não sei.
1: Deus queira que sim. Sr. Maralhas, tudo de bom para vocês.
0: Bem, haja igual.
1: Para a família. E aproveitem enquanto podem, porque isto dura tão pouco.
0: É verdade, Maria Augusta. Aceito um beijinho muito, muito grande, meu e de toda a equipa da sua Rádio Amália. Já ontem o havia feito, mas relembro aqui e refiro e agradeço, acima de tudo, mais uma vez, a gentileza pelo bonito postal que enviou a Maria Augusta Monteiro, que hoje nos pediu Marco Paulo e Cuida de mim, meu Deus.

cuida de mim. Muito um gosto voltar a recebê-la por aqui. Maria Clara, aceito um beijinho meu e de toda a equipa da sua Rádio Amália, e já agora, voto escolar de um bom fim de semana. Ora, vamos aqui fazer o ponto da situação, portanto vamos ficar com a voz de Fernando Daniel e a melodia da saudade até às notícias, às 14h, as notícias com a Sofia Simões. Depois, a partir das 14h e com o programa Casa Portuguesa, contem com a companhia do António Vieira. Eu estarei de regresso mais logo, entre as 20 e as 21, para mais um especial Caixa Ribeira. O Caixa Ribeira que se realiza amanhã, se irá realizar amanhã, sábado, dia 18 de julho. E a esse propósito, deixo-lhe aqui já esse convite para nos acompanhar. Iremos ter uma emissão especial do Caixa Ribeira no Porto, amanhã sábado, a partir das 14h30. Irá estar por aqui em estúdio a Inga Oliveira e eu estarei depois a partir das 19h para acompanharmos com essa emissão em direto o Caixa Ribeira, o Festival Caixa Ribeira, que acontece amanhã, sábado, dia 18 de julho, na cidade do Porto. Para nos contarem tudo, irão estar o António Vieira, a Catarina Pereira e também o Pedro Silva. Por isso fica o convite para nos continuar a fazer a companhia ao longo do dia de hoje, claro está, e também, muito em especial, amanhã, onde, relembro, iremos estar em direto do Porto para acompanhar o Caixa Ribeira e com transmissão dos concertos no nosso palco, no palco Rádio Amália, concertos que irão ser transmitidos em direto. Fica esse convite para essa emissão especial amanhã, sábado, a partir das 14h30. Até às notícias, Fernando Daniel e a melodia da saudade.

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1: Informação na Rádio Amália com Sofia Simões. Boa tarde, Sofia.
2: Muito boa tarde. O Ministro da Educação garante que todos os exames estão corrigidos e que as notas vão ser afixadas esta tarde nas escolas. Fernando Alexandre esteve esta manhã no Parlamento, num debate de urgência pedido pelo PCP sobre as falhas nos exames nacionais.
3: Neste momento, o Júri Nacional de Exames tem as condições e a responsabilidade de enviar as notas às escolas e as escolas para publicarem. É uma responsabilidade do Júri Nacional de Exames, aliás, uma entidade que tem uma independência reforçada que é bom não esquecer.
2: O Ministro da Educação disse ainda não haver razões para que as datas do Concurso Nacional do Ensino Superior sejam alteradas. Fernando Alexandre regressa ao Parlamento já na próxima semana, na terça-feira de manhã, para uma audição da Comissão de Educação, novamente a pedido do PCP e também do LIVRE, sobre o processo de digitalização e avaliação dos exames nacionais. Já PS, Chega e PCP afirmaram hoje haver relatos que desmentem as garantias do Ministro da Educação de que não haverá alterações aos calendários de acesso ao ensino superior e de que todos os exames estão corrigidos. Os partidos falavam no debate de urgência no Parlamento. A Polícia Judiciária anunciou esta sexta-feira a abertura de um inquérito a envolver o empreiteiro do Ministro da Administração Interna, Luís Neves, isto porque um atrelado apreendido pela Polícia Judiciária foi encontrado junto a um caminhão do empreiteiro do Ministro. O veículo tinha desaparecido de um armazém da Polícia Judiciária no Seixal, onde estava depois de ter sido apreendido numa operação antidroga. O Parlamento aprovou hoje por unanimidade a criação da carreira especial de médico-dentista no Serviço Nacional de Saúde. Estes profissionais vão passar a estar integrados nos serviços de saúde oral das unidades locais de saúde através de uma carreira que prevê 3 categorias. A nova carreira de medicina dentária foi aprovada na sequência de um texto final apresentado pela Comissão de Saúde e mereceu os votos a favor de todas as bancadas parlamentares. Ainda pelo Parlamento, PSD, Chega, Iniciativa Liberal e CDS aprovaram hoje em votação final global com a oposição dos deputados da esquerda parlamentar, um projeto conhecido como Lei das Burcas, projeto que teve origem no partido liderado por André Ventura, o Chega. Este projeto destina-se a proibir a ocultação do rosto em espaços públicos. Já tinha sido aprovado na especialidade com idêntica votação na semana passada em sede de Comissão de Assuntos Constitucionais. Mais de 7.600 infrações de estacionamento indevido e obstrução à normal circulação dos autocarros elétricos foram registadas pela Sociedade de Transportes Coletivos do Porto o ano passado. Os dados são da Operação Via Livre. A Câmara do Porto vota na terça-feira, em reunião privada, a duplicação da fiscalização do estacionamento abusivo nas faixas base, bem como um novo contrato de quase 5 milhões de euros para rebocar veículos. Andy Burman foi hoje declarado oficialmente líder do Partido Trabalhista, abrindo o caminho para suceder a Keir Starmer como primeiro-ministro britânico na próxima semana. Burnham foi o único candidato durante um congresso extraordinário realizado em Londres. O ex-presidente da Câmara de Manchester obteve o apoio de 379 deputados trabalhistas, 94% do total de 403. Na segunda-feira, Keir Starmer deve apresentar formalmente a demissão ao rei Carlos III, levando o monarca a convocar Burman para formar governo enquanto líder do partido, com maioria parlamentar, sem desencadear assim eleições legislativas. O Festival Caixa Ribeira está de regresso ao Porto, é já amanhã. O festival que reúne vários nomes do fado, casas de fado, momentos especiais de guitarra portuguesa e novas vozes, propõe um percurso musical por vários palcos e espaços da Ribeira. O palco Caixa vai receber em Casa da Amália, ao vivo, por José Gonçalves, com Paulo de Carvalho, Lenita Gentil, Anabela, Terezinha Landeiro, Rui Vaz e José Manuel Neto. Atuam ainda neste palco Camané, Jorge Fernando e Fábia Rebordão. O palco Rádio Amália vão estar no palco Rádio Amália vão estar Pedro Martins e Patrícia Costa e ainda Jéssica. No palco União de Freguesias Centro Histórico vão atuar Samuel Cabral e Paulo de Carvalho, Pedro Martins e Rafael Carvalho. Vani Leal, Rosinda Maria e António Laranjeira vão estar no palco o Porto. O Festival Caixa Ribeira está então de regresso já amanhã ao Porto. A Rádio Amália vai acompanhar o festival com uma emissão especial a partir das 14h30 e vão ser também transmitidos os concertos do palco Rádio Amália a partir das 19h15. A informação está de regresso às 15h. Até já.
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Amanhã, ao vivo no Festival Caixa Ribeira, num concerto muito, muito especial com o Jorge Fernando. Aliás, vamos também nesta hora poder ouvir o Jorge Fernando mais à frente. Antes disso, Carminho e este belíssimo Pop Fado.

Saudades do Brasil em Portugal, Fábio Rebordão e Custódio Castelo. Fábio Rebordão, que relembro, vai estar no palco do Caixa Ribeira já amanhã, dia 18, na Ribeira do Porto, o regresso do grande festival de fado à cidade invicta. Agora, Gisela João, Bailarico Salô, e mais à frente temos João Chora com Fato Escuro Pim, e também Lina e Rodrigo Cuevas. E agora que

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temo e o que desejo. Lina e Rodrigo Cuevas. Daqui a pouco temos mais uma edição da rubrica Sei de um Rio. Mais à frente temos Amália, Ricardo Ribeiro, Cuca Roseta e Freireman da Câmara, algumas das vozes que vamos por aqui ouvir ao longo desta tarde de sexta-feira. Para já, Jorge Fernando. Ele vai pisar o palco do Festival Caixa Ribeira, que acontece amanhã na Ribeira do Porto. Vai ter um concerto muito especial, acompanhado pela Fábio Rebordão. Vamos ouvi-lo aqui com este clássico, já um clássico da música portuguesa. Letra, música e neste caso também voz do Jorge Fernando. Ficamos com Chuva.

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1: Com muitos carros elétricos nas nossas estradas, poderíamos pensar que o Museu do Carro Elétrico, que fica na cidade do Porto, estava direcionado para admirarmos este tipo de viaturas. Mas não. O chamado Museu do Carro Elétrico desvenda mais de 100 anos de história que mudaram a vida da cidade invicta para sempre e está instalado na antiga central termoelétrica de Massarelos, na cidade do Porto, sendo que o seu acervo é referente à história do transporte coletivo de tração elétrica sobre carris nesta cidade. É composto por 16 carros elétricos, 5 carros atrelados, 2 carros automóveis de apoio aos carros elétricos e outro material de apoio a esta frota. Este museu, embora pequeno, foi considerado como um dos melhores da Europa. Quando formos ao Porto, não deixemos de visitar esta exposição, que conta como foi a evolução da rede de tração elétrica na cidade.
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Mal me quer pequenino, a voz de Amália nestes últimos minutos, e há pouco já tinha anunciado algumas das vozes que poderíamos ouvir por aqui ao longo desta hora. Uma delas é a do Ricardo Ribeiro. Vamos ouvi-lo com Prédio em Ruína, depois temos Cuca Roseta e mais à frente Freire Mano da Câmara.

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Aquela Maria Freire, hermano da Câmara, a passar por aqui também nesta tarde, aliás, de sexta-feira, dia 17 de julho. Seguimos e daqui a pouco vamos poder ouvir por aqui mais uma escolha do convidado desta semana do programa Os Fados da Minha Vida. Vai para o ar então mais logo, depois das 22 horas, conversa com João Paulo Soares, pianista, compositor, um dos criadores do espetáculo Variedades, que celebra 100 anos do Teatro Variedades, uma conversa a não perder. Para já, rapariga Bárbara Bandeira, que recuperou um tema de Amália, também aqui com a participação, com a voz, aliás, da própria Amália, num tema muito interessante este que a Bárbara Bandeira nos trouxe, e para ouvir agora mesmo.

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1: Carlos Ramos? Não conheci.
2: O porquê da risota? Porque tínhamos estado aqui a analisar e estávamos aqui precisamente atentos ao facto de haver tanta mulher forte, marcante no teu percurso. E então tu agora quiseste tratar de parar um bocadinho a hegemonia e passar a casa.
1: Vamos aos homens. Não conheci, infelizmente. Eu acho que ele não é justamente celebrado. O Carlos Ramos, para mim, quando vivi para Lisboa e desde sempre me acompanha, gosto muito de ouvir. Para mim é uma voz de Lisboa, é uma voz lisboeta e diferente dos outros, para mim. Enternece-me bastante. O Lisboa é sempre Lisboa, sempre que Lisboa canta, é outro fado. Teve alguma continuação, mas não ficou ali um pouco no tempo. E é pena que não se celebre mais.

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1: À hora certa, notícias na Rádio Amália. Para já, Natalino de Jesus, não há homem que não chore.

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1: Informação na Rádio Amália com Sofia Simões. Boa tarde, Sofia.
2: Muito boa tarde. O Governo confirmou hoje ter recebido da ANA Aeroportos o terceiro relatório técnico do aeroporto Luís de Camões. Fonte oficial do Ministério das Infraestruturas e Habitação afirmou à agência Lusa que considera assim cumprida mais uma etapa do calendário de 36 meses para a candidatura ao novo aeroporto. A próxima etapa do calendário é a entrega do relatório financeiro, prevista para 17 de janeiro do próximo ano, devendo a candidatura completa ser apresentada em janeiro de 2028. A ANA tinha até hoje para entregar o relatório técnico do novo aeroporto de Lisboa, documento que deverá incluir o planeamento detalhado da construção, a calendarização das obras, a estrutura de subcontratação e o orçamento estimado. A concessionária prevê que o aeroporto Luís de Camões entre em funcionamento em meados de 2037. O Ministro da Educação garante que todos os exames estão corrigidos e que as notas vão ser afixadas esta tarde nas escolas. Fernando Alexandre esteve esta manhã no Parlamento num debate de urgência pedido pelo PCP sobre as falhas nos exames nacionais.
3: Neste momento, o Júri Nacional de Exames tem as condições e a responsabilidade de enviar as notas às escolas e as escolas para publicarem. É uma responsabilidade do Júri Nacional de Exames, aliás, uma entidade que tem uma independência reforçada que é bom não esquecer.
2: O Ministro da Educação disse ainda não haver razões para que as datas do Concurso Nacional do Ensino Superior sejam alteradas. Fernando Alexandre regressa ao Parlamento já na próxima semana, na terça-feira de manhã, para uma audição da Comissão de Educação, novamente a pedido do PCP e também do LIVRE, sobre o processo de digitalização e avaliação dos exames nacionais. A Polícia Judiciária anunciou esta sexta-feira a abertura de um inquérito a envolver o empreiteiro do Ministro da Administração Interna, Luís Neves, isto porque um atrelado, apreendido pela Polícia Judiciária, foi encontrado junto a um caminhão do empreiteiro do ministro. O veículo tinha desaparecido de um armazém da Polícia Judiciária, no Seixal, onde estava depois de ter sido apreendido numa operação antidroga. Entretanto, o presidente do Chega apelou hoje ao ministro da Administração Interna para que se demita e saia pelo seu próprio pé. André Ventura, em declarações aos jornalistas no Parlamento, pediu autoridade política ao primeiro-ministro, tendo em conta as suspeitas graves que considera haver sobre Luís Neves. Sobre a notícia, Ventura considerou que a suspeita de desaparecimento de material numa investigação da Polícia Judiciária sobre tráfico de droga, cujos materiais acabam afetos à empresa que está a fazer obras na Casa do Ministro, parece um trailer de intensidade dramática e criminosa. O Parlamento aprovou hoje, por unanimidade, a criação da carreira especial de médico-dentista no Serviço Nacional de Saúde. Estes profissionais vão passar a estar integrados nos serviços de saúde oral das unidades locais de saúde através de uma carreira que prevê três categorias. A nova carreira de medicina dentária foi aprovada na sequência de um texto final apresentado pela Comissão de Saúde e mereceu os votos a favor de todas as bancadas parlamentares. Mais de 7.600 infrações de estacionamento indevido e obstrução à normal circulação dos autocarros elétricos foram registadas pela Sociedade de Transportes Coletivos do Porto o ano passado. Os dados são da Operação Via Livre. A Câmara do Porto vota na terça-feira, em reunião privada de Câmara, a duplicação da fiscalização do estacionamento abusivo nas faixas base, bem como um novo contrato de quase 5 milhões de euros para rebocar veículos. 15 localidades do Conselho de Almada vão ficar sem abastecimento de água no âmbito do plano de cortes programados para repor as reservas. Estão previstas interrupções diárias em diferentes zonas do município, pelo menos até à próxima sexta-feira. A partir das 10 da noite de hoje e até às 6 da manhã, haverá então corte total de água em 15 localidades, segundo um comunicado conjunto divulgado na página oficial do Facebook da Câmara de Almada e dos Serviços Municipalizados de Água e Saneamento de Almada. Desde o início do mês que têm sido relatadas sucessivas falhas no abastecimento de água no Conselho de Almada, com especial incidência na costa da Caparica, tendo a Câmara Municipal decretado situação de alerta. O Festival Caixa Ribeira está de regresso ao Porto, é já amanhã, o festival que reúne vários nomes do fado, casas de fado, momentos especiais de guitarra portuguesa e novas vozes, propõe um percurso musical por vários palcos e espaços da Ribeira. O palco Caixa vai receber em Casa da Amália ao vivo, por José Gonçalves, com Paulo de Carvalho, Lenita Gentil, Anabela, Terezinha Landeiro, Rivaz e José Manuel Neto. Atuam ainda neste palco Camané, Jorge Fernando e Fábia Rebordão. O palco Rádio Amália vai contar com Pedro Martins e Patrícia Costa e ainda Jéssica. No palco União de Freguesias Centro Histórico vão atuar Samuel Cabral e Paulo Carvalho, Pedro Martins e Rafael Carvalho. Vânia Leal, Rosinda, Maria e António Laranjeira vão estar no palco Porto. O Festival Caixa Ribeira está então de regresso já amanhã ao Porto. A Rádio Amália vai acompanhar o festival com uma emissão especial a partir das 14h30 da tarde. Vão ser também transmitidos em direto os concertos do palco Rádio Amália a partir das 7:15 da tarde. A informação está de regresso às 4. Até já.
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2: Letra V, Vanessa Alves. Pode dizer-se que teve um percurso discreto, mas firme. Foi residente no Senhor Vinho, a casa de fados de José Luís Gordo e Maria da Fé, por onde passaram fadistas como Marisa, Ana Moura, Camané, Aldina Duarte, entre tantos outros. Foi uma das artistas convidadas também num espetáculo de comemoração da carreira do poeta O Fado e as Palavras, ao lado de Maria da Fé, Ada de Castro e Gisela João. Integrou a programação da Festa do Fado em 2011, com um concerto justamente no Museu do Fado, e gravou em 2012 o álbum Urbanas, com Carolina, Tânia Oleiro, Maria Emília Reis, Sara Correia e Terezinha Landeiro.

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leves os meus beijos, André Batista. Daqui a pouco temos as nossas sete colinas, sete músicas sem paragens para ouvir na Rádio Amália, a não perder. Para já, Filipe Cardoso e este Dia Estranho.

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Avançamos então para as nossas sete colinas, sete músicas seguidas, sem interrupções, sem paragens. Passamos pelas vozes de Beatriz da Conceição, Sandra Correia, Fernanda Maria, Camané, Ana Sofia Varela e Celeste Rodrigues, numa sequência que começa, claro, com Amália. Venha daí.

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7: 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Boa tarde, Pedro Moutinho e Hélder Moutinho juntos neste Algo que Esvoaça.

Pedro Moutinho e Hélder Moutinho. A caminho das quatro, seguimos com Alexandra Fado Malhoa, depois também Raquel Tavares, por Morrer uma Andorinha. E às quatro temos as notícias e o trânsito e a Casa de Fados com Inga Oliveira. Fica em boa companhia. Regresso amanhã, porque vamos estar também com diretos durante a tarde no Festival Caixa Ribeiro e com transmissão dos concertos, o primeiro logo às 7:15, a não perder esses concertos no Palco Amália. A Rádio Amália marca presença também no grande Festival de Fado que volta ao Porto amanhã, dia 18 de julho. Fique connosco. Para o final, então, tanto a Alexandra como também depois a Raquel Tavares. Um abraço.

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1: As notícias às 4 com Sofia Simões. Olá, viva. Boa tarde.
2: Muito boa tarde. Celeridade é o que o presidente da Associação Nacional de Diretores de Agrupamentos e Escolas Públicas pediu hoje em relação à distribuição das classificações dos exames nacionais às escolas. Filinto Lima, em declarações à agência Lusa, lembra que as secretarias têm horários.
3: As secretarias têm horário de trabalho. A prolongar até quê? Até às 10 da noite, até à meia-noite, até às 11, às 11 da noite, às 23 horas e ainda é o dia 17, não é? Ainda é o dia 17, mas só que já não é horário de trabalho das escolas. Agora, o que convido é que rapidamente, nos próximos minutos, o Junta Nacional de Exames fizesse chegar às escolas, direto a dele, quando fizer, para todas ao mesmo tempo, dos tais ficheiros, porque nós, nas escolas, rapidamente, é um trabalho relativamente rápido e não é difícil, nós produziremos as pautas e fixaremos as pautas nos locais habituais.
2: Presidente da Associação Nacional de Diretores de Agrupamentos e Escolas Públicas reiterou ainda não ter qualquer informação de quando serão publicadas as notas dos exames nacionais. Já esta tarde, na conferência de imprensa após a reunião do Conselho de Ministros, o Ministro da Presidência, Leitão Amaro, afirmou que estão reunidas todas as condições para que as classificações dos exames nacionais sejam afixadas nas escolas durante a tarde. Já esta manhã, no Parlamento, o Ministro da Educação tinha confirmado que todos os exames nacionais do ensino secundário estão classificados e antecipou que, por isso, as pautas vão ser afixadas esta tarde.
4: Neste momento, o Júri Nacional de Exames tem as condições e a responsabilidade de enviar as notas às escolas e as escolas para publicarem. É uma responsabilidade do Júri Nacional de Exames, aliás, uma entidade que tem uma independência reforçada que é bom não esquecer.
2: A garantia deixada então pelo Ministro da Educação. E a Federação Nacional dos Professores entregou hoje uma caixa na Procuradoria-Geral da República, em Lisboa, para que seja investigado o processo de classificação eletrónica dos exames nacionais do ensino secundário. Um dos secretários-gerais da FENPROF, Francisco Gonçalves, avançou à agência Lusa que os relatos de folhas desaparecidas em vários exames que resultaram em ordens escritas no sentido de os professores classificarem itens cujas respostas não estavam completas são a base daquilo que poderá ser o principal ilícito. A FENPROF disse não querer ver novamente os professores que classificaram as provas a serem responsabilizados por algo que não é da sua responsabilidade. O Governo mantém o silêncio sobre os mais recentes dados que atingem o Ministro da Administração Interna. Durante a conferência de imprensa, no final do Conselho de Ministros, o Ministro da Presidência assegurou que o tema não foi discutido entre os membros do Governo e, por isso, Leitão Amaro não quis comentar o caso. A Polícia Judiciária anunciou esta sexta-feira a abertura de um inquérito a envolver o empreiteiro do Ministro da Administração Interna, Luís Neves, isto porque um atrelado apreendido pela Polícia Judiciária foi encontrado junto a um caminhão do empreiteiro do ministro. O veículo tinha desaparecido de um armazém da Polícia Judiciária no Seixal, onde estava depois de ter sido apreendido numa operação antidroga. O governo vai voltar a alterar o desconto do imposto sobre os produtos petrolíferos e energéticos, vai ser aumentado, tudo porque está prevista uma subida dos preços do gasóleo e da gasolina na próxima semana. De acordo com o ministro da Presidência, António Leitão Amaro, o gasóleo terá um desconto adicional de 6 cêntimos, que com impostos chega aos 7,4 cêntimos. Na gasolina, o adicional é de 4,6 cêntimos de desconto, o que significa 5,7 cêntimos com imposto. A mortalidade diminuiu 0,1% no primeiro semestre do ano, face ao mesmo período do ano passado. Foram registadas 62.103 mortes, das quais 115 foram de crianças com menos de um ano. Dados revelados hoje pelo Instituto Nacional de Estatística. No mês passado, verificaram 8.755 óbitos, menos 708 do que em maio. A Feira do Livro de Lisboa regressa no próximo ano ao Parque Eduardo VII, entre os dias 26 de maio e 13 de junho. As datas foram divulgadas hoje numa publicação conjunta da Feira do Livro e da Associação Portuguesa de Editores e Livreiros, que organiza o evento. Este ano, pela Feira do Livro de Lisboa, passaram mais de 800 mil visitantes e foram vendidos entre 700 e 800 mil títulos. A informação está de regresso às 5. Até já.
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1: 5 minutos passam das 4. Vamos olhar o trânsito por Lisboa e pelo Porto. Podemos começar já pelo Porto, na VCI sentido a Rábida Freixo. Há fila da Boa Vista até Francos, no sentido inverso, há fila de Bonjoia até A3. A Avenida AEP também apresenta fila entre A4 e a VCI, nos dois sentidos. De regresso aqui a Lisboa, vamos olhar a segunda circular, há abrandamento à passagem pelo Campo Grande nos dois sentidos. O acesso da A5 para a Ponte 25 de Abril está preenchido e há fila na Avenida da Ponte. Temos também A5 no sentido Cascais-Lisboa, com fila na saída para a Ponte 25 de Abril. É este o panorama do trânsito por Lisboa e pelo Porto. Boa viagem.
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0: Uma voz que nós não nos cansamos de escutar. Amália. E aqui uma criação do século XXI com a voz de Anabela neste Foi Deus. As portas da nossa Casa de Fados estão novamente abertas para ficarmos juntos até às 8. Eu sou a Inga e cá estou para lhe dar música. Venha daí.
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nossa primeira sequência musical por aqui neste primeiro painel de cantigas com Joana Amendoeira, O Feitiço dos Temores e Sara Correia com O Seu Canto. Daqui a pouco, Pedro Galveias, Luísa Rocha e Dulce Pontes. Ainda a Agenda Cultural de Santa Maria Maior e também um longo

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0: Ao som de Dulce Pontes, com este fadinho serrano, vamos agora sair para as propostas culturais de Santa Maria Maior. Uma das propostas, de certeza, será o próximo domingo à tarde, com o tributo a Fernando Maurício.
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2: É já este domingo que a Rua da Moraria volta a receber o tributo a Fernando Maurício. Uma grande tarde de fado organizada pela Junta de Freguesia de Santa Maria Maior e pelo Grupo Desportivo da Moraria, onde todas as vozes vão evocar o Rei Sem Coroa. A partir das 15 horas, com transmissão em direto pela Rádio Amália. Em julho, agosto e setembro, o fado sai à rua em Santa Maria Maior. Todas as sextas, sábados e domingos, a partir das 16 horas, Alfama, o Castelo e a Moraria ganham vida com o fado na rua, visitas cantadas. Saiba tudo nas redes sociais da Junta de Freguesia. Onde o gesto se torna paisagem é a mostra de desenho de Ana Caetano, patente na Galeria Santa Maria Maior. O traço livre e contínuo revela um território em permanente transformação. De segunda a sábado, na Rua da Madalena 147, a entrada é livre. Pedro Brunhosa, Ana Bacalhau e Luís Trigacheiro são alguns dos nomes do cartaz do Festival Portas do Tejo, que acontece a 4 e 5 de setembro no Campo das Cebolas. Duas noites de música diversificada, partilha e encontro, organizadas pela Junta de Freguesia de Santa Maria Maior e que vão voltar a marcar o calendário da cidade.
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Os soldados, na próxima hora, por esta altura, quando estivermos ali a rondar os 10 para as 5 da tarde, um pouco antes, até um quarto para as 5, para as 6, melhor dizendo, um quarto para as 5 é agora, vamos viver a saudade com as propostas de Luís Montes. E estivemos de volta à tradição, tal como o título cantado por Pedro Junot, assim nos indicou, e este de saudade das saudades na voz de Margarida Bessa. Florinda Maria e Cristiana Águas é a nossa próxima sugestão musical. Se seguimos em frente com este Malva Rosa, um cheirinho a flores, também por aqui pela nossa programação, e depois Nome de Fado. Ainda vamos dançar com Sara Paixão bem no final desta primeira hora do nosso programa Casa de Fados.

estivemos a fazer, a dançar ao som desta canção com Sara Paixão. E agora vem por aí outra canção. É a de Rosa Branca com António Pinto Basto. E assim vamos até à hora certa, à altura em que vai estar por aqui a Sofia Simões e o Paulo Monteiro. Até já.

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1: As notícias às 5 com Sofia Simões. Olá, viva. Muito boa tarde. Um sismo de magnitude 7.4 na escala de Richter foi registado esta sexta-feira na Guatemala. Foi emitido um alerta de tsunami para as costas da Guatemala e do México. O abalo fez abanar edifícios na capital daquele país da América Central. Segundo algumas testemunhas citadas pela agência Reuters, o epicentro foi localizado a 10 quilómetros de profundidade ao largo de Puerto Madero, segundo o Centro Geológico dos Estados Unidos. O ministro da Presidência afirmou que estão reunidas todas as condições para que as classificações dos exames nacionais sejam afixadas nas escolas. Declarações de Leitão Amaro durante a conferência de imprensa após o final do Conselho de Ministros.
2: Pelo que sabemos, pelo que conhecemos, há condições, o Júri Nacional tem condições para realizar o seu trabalho hoje e as escolas nessa sequência.
1: O ministro da Presidência, Leitão Amaro, a garantir que há condições então para que as notas sejam hoje afixadas, mas não se comprometeu com horários. Já o presidente da Associação Nacional de Diretores de Agrupamentos e Escolas Públicas pediu hoje celeridade em relação à distribuição das classificações dos exames nacionais às escolas. Filinto Lima, em declarações à agência Lusa, lembra que as secretarias têm horários.
3: As secretarias têm horário de trabalho. A prolongar até aqui, até às 10 da noite, até à meia-noite, até às 11, às 11 da noite, às 23 horas, ainda é o dia 17, não é? Ainda é o dia 17, mas só que já não é horário de trabalho das escolas. Agora, o que convinha é que rapidamente, nos próximos minutos, o Júri Nacional de Exames fizesse chegar às escolas e vai fazê-lo, quando fizer, para todas ao mesmo tempo, os tais ficheiros, porque nós, nas escolas, rapidamente, é um trabalho relativamente rápido e não é difícil, nós produziremos as pautas e fixaremos as pautas nos locais habituais.
1: Presidente da Associação Nacional de Diretores de Agrupamentos e Escolas Públicas reiterou então não ter qualquer informação de quando serão publicadas as notas dos exames nacionais. O Governo vai voltar a alterar o desconto do imposto sobre os produtos petrolíferos e energéticos, vai ser aumentado, tudo porque vai haver uma subida dos preços do gasóleo e da gasolina na próxima semana. De acordo com o Ministro da Presidência, Leitão Amaro, o gasóleo terá um desconto adicional de 6 cêntimos, que com impostos chega aos 7,4%. Na gasolina, o adicional é de 4,6 cêntimos de desconto, o que significa 5,7 cêntimos com imposto. O desconto adicional é anunciado depois de terem sido conhecidas projeções que apontam então para uma subida de 13,5 cêntimos no gasóleo e 6,5 cêntimos na gasolina a partir de segunda-feira. Estimativa avançada pelo ACP, Automóvel Clube de Portugal. O Governo mantém o silêncio sobre os mais recentes dados que atingem o Ministro da Administração Interna. Também durante a conferência de imprensa no final do Conselho de Ministros, o Ministro da Presidência assegurou que o tema não foi discutido entre os membros do Governo e, por isso, Leitão Amaro não quis comentar o caso. A Polícia Judiciária anunciou esta sexta-feira a abertura de um inquérito a envolver o empreiteiro do Ministro da Administração Interna, Luís Neves, isto porque um atrelado apreendido pela Polícia Judiciária foi encontrado junto a um caminhão do empreiteiro do Ministro. O veículo tinha desaparecido de um armazém da Polícia Judiciária no Seixal, onde estava depois de ter sido apreendido numa operação antidroga. O estacionamento em Lisboa vai ficar mais caro. Os preços aplicados pela EMEL, Empresa Municipal de Mobilidade e Estacionamento de Lisboa, vão subir pela primeira vez em 15 anos, entre 5 e 10 cêntimos, dependendo das zonas. A proposta a que a agência Lusa teve acesso vai à próxima reunião privada da autarquia. Segundo a proposta, a atualização de preços tem como referência a evolução do índice de preços no consumidor nos anos de 2024 a 2025, que corresponde a 4,8%. O Festival Caixa Ribeira está de regresso ao Porto, é já amanhã. O festival que reúne vários nomes do fado, casas de fado, momentos especiais de guitarra portuguesa e novas vozes, propõe um percurso musical por vários palcos e espaços da Ribeira. O palco Caixa vai receber em Casa da Amália, ao vivo, por José Gonçalves, com Paulo de Carvalho, Lenita Gentil, Anabela, Terezinha Landeiro, Rui Vaz e José Manuel Neto. Atuam ainda neste palco Camané, Jorge Fernando e Fábio Rebordão. O palco Rádio Amália. No palco Rádio Amália vão estar Pedro Martins e Patrícia Costa e ainda Jéssica. No palco União de Freguesias Centro Histórico vão atuar Samuel Cabral e Paulo Faria de Carvalho, Pedro Martins e Rafael Carvalho. Vânia Leal, Rosinda Maria e António Laranjeira vão estar no palco Porto, Festival Caixa Ribeira. Está então de regresso já amanhã ao Porto. A Rádio Amália vai acompanhar o festival com uma emissão especial a partir das 14h30 da tarde. Vão ser também transmitidos em direto os concertos do palco Rádio Amália a partir das 17h15 da tarde. A informação está de regresso às 6h. Até já.
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1: Aí está a melhor informação de trânsito, 6 minutos depois das 5. Vamos dar as boas-vindas ao Paulo Monteiro. Ora viva, boa tarde.
10: Ora viva, menina Inga, muito boa tarde. Finalmente é sexta-feira, resistimos até sexta-feira. Ora, se resistimos até aqui, vamos aguentar até às 8, não é verdade, Inga Oliveira?
1: Claro, pois claro, é a nossa obrigação.
10: E com o cérebro ativo, feliz e alegre e tudo e mais. E mais uma coisa.
1: Olha, alegrava-me um café, se quisesses ir buscar.
10: Sabes que eu pensei nisso e hoje trouxe um cafezinho para nós.
1: Trouxeste?
10: Sim.
1: Tu és tão querido.
10: Eu vou tirá-lo agora, o meu só mais tarde.
1: Está bem.
10: Porque eu bebi um café há cerca de 30 minutos atrás.
1: Ah, ok.
10: Mas ainda não chegou cá assim uma informação.
1: Não, ainda anda a dar a volta no intestino. É grande, são 3 metros, portanto...
10: E primeiro que 3, bata lá em cima a informação...
1: 3, 4, 5 metros, é muita coisa, ainda demora tempo.
10: E parece que está a ir muito devagarinho porque ainda não senti nada. Pronto, se calhar vou já aceitar a
1: com este
10: dose.
1: Calor, as coisas andam lentamente, devagar, devagarinho, faz-se longo o caminho.
10: Ela até rima e tudo. Ora, vamos até ao centro da cidade de Lisboa.
1: Então vamos, podemos ir.
10: Olha,
1: íamos bem para o Recio, comíamos um geladinho.
10: Olha, sabes que
1: ficávamos
10: hoje...
1: ali sentados naqueles bancos de jardim, a ver os turistas.
10: Eu hoje não fui ao Recio, mas à hora do almoço tive que passar ali na zona de Santos.
1: Uhum.
10: E fiquei boquiaberto, já não ia lá há algum tempo. Fiquei boquiaberto.
1: Disse boquiaberto?
10: Boquiaberto.
1: Ainda bem que não há moscas.
10: Com a quantidade de turistas e de restaurantes, e a cidade ali também está muito dinamizada.
1: Quer dizer
10: muito
1: que o menino só vem diretamente aqui e não vê mais nada.
10: É. Pronto, mas hoje tive que ir ali a uma lojinha, então okay. Olha, pronto.
1: Foi comprar o que é uma piuguinha não, para o inverno.
10: Foi uma prendinha aqui de aniversário que tinha.
1: Olha que maravilha. Ainda bem que alguém faz anos, porque o Paulo Monteiro há muito tempo não ia lá para baixo.
10: Olha, foi uma maneira de ir a Santos.
1: Exato. Pronto.
10: Ora, no trânsito, temos os semáforos avariados na zona da Alameda e o trânsito está...
1: Menino, agora é o polícia do trânsito.
10: É, sinaleiro.
1: Ao serviço da Câmara.
10: Eu estou a dizer isto, que é para, se a Câmara quiser, eu vou lá regular o trânsito. Só me tem que dar aquele banquinho.
1: Tu adoravas ser polícia sinaleiro por um dia. Eu sei disso.
10: E tinha que ter aquele banquinho que antigamente havia.
1: A moda antiga, não era? E o chapéu, as luvas brancas, o cinto de corda,
10: tudo,
1: o apito, tudo, claro.
10: Acho que ia para lá com um t-shirtzinho e calçãozinho. Não, não.
1: Por acaso eram figuras fantásticas, emblemáticas. E nós, miúdos, perdíamos algum tempo a ver aquele bailado. Nós tivemos a oportunidade de entrevistar aqui um. foi um dos últimos. Foi o último polícia sinaleiro. Ainda tenho essa entrevista. Mas, qualquer dia vou recuperá-la. Pois é, é verdade, vou fazer isso.
10: Pronto, então estava a dizer que os semáforos estão ali avariados na Alameda e o trânsito natural.

0: cheios. Também temos o trânsito resistente na Marginal à passagem pela zona de Algés. Passamos agora para o Porto. A Avenida AEP preenchida nos dois sentidos. A VCI tem fila da Ponto Freixo até à A3 e também fila depois de Francos até à Rábida. Sentido inverso, a fila começa na A1 ainda em Coimbrões. Esta fila vai até à Rábida e depois continua pela VCI até às Antas. Até já.
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0: gosto tanto, mas tanto destas janelas enfeitadas e ficam aqui tão bem na nossa casa de fados com a voz de Tânia Oleiro. Praticamente 25 minutos passam das 5, já andámos pelas ruas da saudade com Teresa Silva Carvalhos e ouvimos ainda Nuno de Aguiar com um bom motivo para a saudade. E fica outro bom motivo para a saudade logo a seguir ao trânsito. Vamos viver a saudade lá bem pertinho de um quarto para as 6, 10 para as 6, com Luís Montes. Ainda a meio da hora temos a poesia de Amália, os poetas de Amália, na voz de Sandra Pimenta, em Foi Deus.
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0: Está por aí disco novo de Silvana Pérez, A Todas as Mulheres, é o terceiro disco de carreira. Silvana Pérez que vai estar à conversa com o Tiago Correia na próxima quinta-feira, por aqui na edição dos Amigos do Fado, entre as 22 e as 23. Ouvimos também Beatriz Felizardo e Vento. Agora, sem vento e sem ventania, vamos saber como está o trânsito com o Paulo Monteiro.
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0: Para cá está a melhor informação de trânsito, 5:30, Paulo Monteiro. A esta hora está tudo a aproveitar as últimas horinhas de praia, não há trânsito.
2: Olha, temos aqui duas cidades com situações muito diferentes.
0: Não me digas.
2: Na Grande Lisboa há menos trânsito que é normal. No Grande Porto há mais trânsito que é normal. Portanto, queres começar pela zona da confusão? Ou pela zona
0: sim,
2: da...
0: Sim,
2: então vamos
0: sim,
2: primeiro
0: sim.
2: A confusão.
0: Despachávamos a confusão no instante.
2: O touro
0: não conta
2: frente,
0: da bancada, por
2: e enfrentar
0: Deus.
2: O touro de frente e vamos à confusão. Vamos lá.
0: Sim, de Sarnelha é mais difícil. Toma atenção.
2: Olha, isto aqui já... Não sei se devia dizer isto.
0: Diz.
2: Já reparaste aqui... Isto, de facto, parece... Uma
0: parece,
2: um
0: olha,
2: touro,
0: mas parece.
2: Mas parece, aqui esta meia lua, mas pronto.
0: Então agarra-te bem aí aos chifres.
2: Ora, vamos então até ao trânsito na VCI, sentido Freixo a Rábida. Há fila da Ponte do Freixo até à A3, depois, outra vez, fila a partir de Francos até à Rábida. Sentido inverso, a fila começa na A1 em Santo Ovídio. Pois é, não são... 8 da manhã, são 5:30 da tarde, a fila começa em Santo Ovídio, vai até à Rábida e depois dá a volta à VCI até às Antas. Avenida AEP cheia nos dois sentidos e na A3 há fila a partir da A4 até ao Porto. A estrada da Circunvalação tem o trânsito parado nos dois sentidos, entre a Ariosa e o Hospital de São João. Na Marginal também trânsito parado nos dois sentidos, na Ribeira. Ora, passamos agora para Lisboa. Temos o trânsito a andar bem na estrada Marginal. Na A5 para Cascais, só abrandamento entre Miraflores e o Estádio Nacional, mas no sentido inverso há fila na descida do Monsanto. Ora, o IC19 tem fila de Alfragide até Queluz. Segunda circular, fila das Torres de Lisboa até ao Campo Grande e, no sentido inverso, abrandamento no Campo Grande. Para a Ponte 25 de Abril, fila de Sete Rios até à Ponte, acessos cheios. Até já.
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1: Moram numa rua escura, a tristeza e a amargura, a angústia e a solidão. No mesmo quarto fechado também lá mora o meu fado e mora o meu coração. Tantos passos temos dado nós as três, de braço dado, eu a tristeza e a amargura. À noite um fado chorado sai deste quarto fechado e enche esta rua tão escura. Somos vizinhos do tédio, senhor que não tem remédio. Na persistência que tem, vem para o meu quarto fechado, senta-se ali, a meu lado, não deixa entrar mais ninguém. Nesta risonha morada, não há lugar para mais nada, não cabe lá mais ninguém. Só lá cabe mais um fado, que neste quarto fechado, o fado chora-se bem. O fado chora-se bem. Amália Rodrigues.
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1: Amanhã no Festival Caixa Ribeira, que regressa ao Porto, 10 anos depois, a saudade vai acontecer. Na voz do Camané, com letra de Jorge Rosa, que termina com... Formou-se uma nuvem triste, chorou o céu e chorei eu, e a saudade aconteceu. Camané amanhã junto ao Rio Douro, no Caixa Ribeira.

0: E assim estivemos a viver a saudade com mais uma das propostas de Luís Montes. Regressamos na próxima segunda-feira, à mesma hora, com novas propostas. Já estamos a 12 minutos das 6. Inês de Vasconcelos e Gisela João são as últimas referências musicais para esta hora.
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Ao som de Gisela João, vejam bem, agora ouçam bem. Também te amo. É uma das cantigas novas de Cuca Roseta. Agora sim, está completa esta hora.

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1: As notícias às 6 com Sofia Simões. Hora viva, boa tarde.
2: Muito boa tarde. Para já não há registro de vítimas do sismo de magnitude 7.3 que abalou hoje a Guatemala. Foi emitido um alerta de tsunami para as costas da Guatemala e do México. O epicentro foi localizado a 10 quilómetros de profundidade, ao largo de Puerto Madero, segundo o Centro Geológico dos Estados Unidos. A Presidente do México adianta que não há até o momento registro de danos, nem de vítimas. Também o Presidente da Guatemala adiantou que não há também registro de quaisquer vítimas. O Governo recusa definir uma hora limite para a fixação das notas, das pautas, aliás, dos exames nacionais. O Ministro da Presidência afirmou que estão reunidas todas as condições para que as classificações dos exames nacionais sejam afixadas nas escolas, mas não se comprometeu com horários. Declarações de Leitão Amaro durante a conferência de imprensa após o final do Conselho de Ministros.

0: sabemos pelo que conhecemos, há condições, o Júri Nacional tem condições para realizar o seu trabalho hoje e as escolas nessa sequência.
1: O Ministro da Presidência, Leitão Amaro, a garantir que há condições para que as notas sejam hoje fixadas, mas não se comprometeu com horários. O Governo vai voltar a alterar o desconto do imposto sobre os produtos petrolíferos e energéticos. Vai ser aumentado tudo porque vai haver uma subida dos preços do gasóleo e da gasolina na próxima semana. De acordo com o Ministro da Presidência, Leitão Amaro, o gasóleo terá um desconto adicional de 6 cêntimos, que com impostos chega aos 7,4 cêntimos. Na gasolina, o adicional é de 4,6 cêntimos de desconto, o que significa 5,7 cêntimos com o imposto. O desconto adicional é anunciado depois de terem sido conhecidas projeções que apontam para uma subida de 13,5 cêntimos no gasóleo e 6,5 cêntimos na gasolina a partir de segunda-feira. Estimativa avançada pelo ACP Automóvel Clube de Portugal. O estacionamento em Lisboa vai ficar mais caro. Os preços aplicados pela EMEL, Empresa Municipal de Mobilidade e Estacionamento de Lisboa, vão subir pela primeira vez em 15 anos entre 5 e 10 cêntimos dependendo das zonas. A proposta a que a Agência Lusa teve acesso vai à próxima reunião privada da autarquia. Segundo a proposta, a atualização de preços tem como referência a evolução do índice de preços no consumidor nos anos de 2024 a 2025, que corresponde a 4,8%. Mais de 7.600 infrações de estacionamento indevido e obstrução à normal circulação dos autocarros elétricos foram registadas pela Sociedade de Transportes Coletivos do Porto o ano passado. Os dados são da Operação Via Livre. A Câmara do Porto vota na terça-feira a duplicação da fiscalização do estacionamento abusivo nas faixas base, bem como um novo contrato de quase 5 milhões de euros para recolocar veículos. 15 localidades do Conselho de Almada vão ficar sem abastecimento de água no âmbito do plano de cortes programados para repor as reservas. Estão previstas as interrupções diárias em diferentes zonas do município, pelo menos até à próxima sexta-feira. A partir das 10 da noite de hoje e até às 6 da manhã de amanhã haverá então um corte total de água em 15 localidades, segundo um comunicado divulgado na página oficial do Facebook da Câmara de Almada e dos Serviços Municipalizados de Água e Saneamento de Almada. Desde o início do mês que têm sido relatadas sucessivas falhas no abastecimento de água no Conselho de Almada, com especial incidência na Costa da Caparica, tendo a Câmara Municipal decretado situação de alerta. O Festival Caixa Ribeira está de regresso ao Porto, é já amanhã. O festival, que reúne vários nomes do fado, casas de fado, momentos especiais de guitarra portuguesa e novas vozes, propõe um percurso musical por vários palcos e espaços da Ribeira. O palco Caixa vai receber em Casa da Amália, ao vivo, por José Gonçalves, com Paulo de Carvalho, Lenita Gentil, Anabela, Terezinha Landeiro, Rui Vaz e José Manuel Neto. Atuam ainda neste palco Camané, Jorge Fernando e Fábia Rebordão. O palco Rádio Amália vai receber Pedro Martins e Patrícia Costa e ainda Jéssica. No palco União de Freguesias, Centro Histórico, vão atuar Samuel Cabral e Paulo Faria de Carvalho, Pedro Martins e Rafael Carvalho. Vânia Leal, Rosinda Maria e António Laranjeira vão estar no palco Porto. O Festival Caixa Ribeira está então de regresso já amanhã ao Porto. A Rádio Amália vai acompanhar o festival com uma emissão especial a partir das 14h30 da tarde. Vão ser também transmitidos em direto os concertos do palco Rádio Amália, a partir das 7h15 da tarde. A informação está de regresso às 7. Até já.
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1: 6 minutos passam das 6, já estamos a entrar nesta nova hora de emissão. Paulo Montejo, como é que está o panorama de trânsito? Ainda difícil
8: está
1: no tudo. Porto?
8: Está tudo bem em Oliveira.
1: Estás a tremer porquê? Está muito frio?
8: Não se pode estar aqui com este frio que está aqui.
1: Eu não te percebo. Ora está calor, ora está frio. O que fazer, Paulo Monteiro?
8: Vou explicar-te. Se eu me sentar daquele lado do estúdio, não sinto sequer o ar-condicionado.
1: Então levanta-te e vai para aquele
8: lado. Onde eu estou atualmente, estou com a ventilação mesmo a cair-me aqui na toca.
1: Olha, então, problema teu. Ou muda de lugar ou levas com a ventilação na toca.
8: Não, agora vou ficar aqui um bocadinho.
1: É na toca? Na toca ou na tola?
8: Na tola.
1: Na tola. Na tola.
8: Na toca.
1: Na toca. Para a toca ia eu.
8: Pois é. Também eu ia para a toca dormir um bocadinho.
1: Ai, adoro.
8: Ora, vamos então até à cidade do Porto. Temos aqui dificuldades na...
1: Dormir, claro, não claro. É? Estar na toca.
8: Claro, se dormir a sesta, não é?
1: Oh.
8: Ora, vamos até
1: La siesta.
8: Ah,
1: esta altura já estão acordados em Espanha.
8: Já são 7 horas.
1: Eles acordam. Sim, eles. Não, já são às 7 horas lá.
8: Já são 7.
1: Há 2 horas. Ai, percebi 6. Há 2 horas que eles já acordaram.
8: Já estão no
1: ativo. Eles dormem entre as 2 e as 5.
8: Até às 5.
1: É isso, entre as 2 e as 5. Fazem ali 2 horinhas de naninha.
8: Eu acho que nós devíamos.
1: Nossos irmãos estão enanando entre 2 horas e às 5 da tarde.
8: Experimentar também. Se voltarmos ao trabalho com mais energia também.
1: Então não é? Opa, que chatice.
8: Bem, vamos ao trânsito. Vamos até ao Porto, na VCI, sentido Freixo a Rábida. Há fila do Freixo até à A3 e de novo fila de Francos até à Rábida. Sentido contrário, há fila de Coimbrões até à Rábida e depois essa fila continua na VCI até Francos. Avenida AEP cheia nos dois sentidos. E na A3, a fila começa ali junto à entrada da A4 até ao Porto. Ora, agora temos dificuldades na A2, na Grande Lisboa. E porquê? Porque está um carro imobilizado na Ponte 25 de Abril, em direção a Lisboa, e prejudica o trânsito na A2 com fila da descida da primeira Ponte Feijó. Sentido inverso, fila de Sete Rios até à ponte, acessos cheios. A5, abrandamento de Miraflores até ao Estádio Nacional. E no IC19, abrandamento de Alfragide até aquela luz. A segunda circular tem fila, sentido Benfica, aeroporto, das Torres de Lisboa até ao Campo Grande. E na Cril, lentidão da Venda Nova até Odivelas. Até já.
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0: veio a Paris, neste caso, veio de Paris.
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0: Na voz de Amália, uma das suas cantigas, Fernando Maurício, e esta é uma das suas cantigas, um dos seus fados, o fado Moreninha, de Mário Rainho e Santos Moreira, uma edição de 1995. A propósito de Fernando Maurício, deixamos aqui esta sugestão. Passe durante a tarde de domingo próximo pela Moraria, pela Rua da Moraria, para participar, para assistir a mais um grande tributo a Fernando Maurício. Todos os anos acontece no bairro que viu Fernando Maurício nascer. Já lá vão 23 anos de saudade.

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7: É mais uma vez a abertura para o convite a marcar presença amanhã no Festival Caixa Ribeira. Vamos aqui escutar Luís Montes, o homem que teve a ideia de criar os festivais de fado, o Festival de Fado, Caixa Alfama e também o Caixa Ribeira. Este ano acontece o Caixa Ribeira amanhã, 18 de julho, e vamos aqui entender-se como é que podemos participar neste festival, como se processa a dinâmica do Caixa Ribeira com Luís Montes.
8: Fazerem um roteiro, cada um, olha, vou ouvir esta às 6 da tarde, às 6h30 ali, às 7 ali, às 7h30, e andar a circular, porque é tudo muito próximo, e para tentarem apanhar o maior número de fadistas, são mais de 20 fadistas, por 25 euros à venda na Mel Boutique, nas FNACs, Vortes, por aí fora, nos sítios habituais. E depois é chegar à entrada da alfândega e trocar o bilhete por uma pulseira que dá acesso aos 4 palcos. E andar a circular e aproveitar e ver a paisagem bonita da Ribeira, o Rio Douro. É um festival que eu tenho muito carinho e que estou muito orgulhoso de promover na cidade do Porto. E tenho a certeza que vai ser uma bonita noite

0: Temos para falar do Caixa Ribeiro, uma casa portuguesa a céu aberto amanhã, durante toda a tarde e também durante a noite. E não poderiam faltar, pois claro, nesta grandiosa casa portuguesa, os pips, os petiscos.
1: Sim, e ali à volta há várias restauração, mesmo no recinto do festival vai haver alguma restauração. Mas já sabe sempre bem beber um vinho do Porto, uns pastelinhos de bacalhau e ouvir fado pelo caminho. É uma experiência incrível.
2: Já me convenceu.
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1: Ouviu-se no ar, Paulo Monteiro. Muito bem, muito bem.
2: Pronto.
1: E ouviu-se bem? Olha, não carregaste no botão?
2: Não carreguei no botão, eu estava a dizer que pronto.
1: Vocês se... estão sempre à espera que eu faça tudo. Vocês não fazem nada, é só.
2: Tu que estás a mulher que estás aos comandos.
1: Eu sou técnica do meu trabalho, não é do teu.
2: Tu que estás aos comandos.
1: Estás aí com a mão num rato tão perto de carregar no botão e não carregas no botão, porquê?
2: Tu sabes quantas calorias eu gasto se tiver que esticar o braço até aí?
1: Eu tenho ali um pastel de nata para te dar.
2: Não chega. É o bolo mais... É menos calórico do mercado.
1: Então comes aquilo
2: assim.
1: E depois vou buscar
2: tu
1: o outro.
2: É um bolo que eu sempre gostei muito, mas diz. Que muita gente diz: epá, como é que tu gostas disso?
1: Qual
2: a
1: é?
2: A pirâmide de chocolate.
1: Ai, olha, não consigo gostar.
2: Pois, lá está, aquilo é restos de bolos. Aquilo, não é?
1: Olha, então, pirâmide de chocolate e o xadrez são os bolos que.
2: Quando eu era pequeno, gostava muito do xadrez, agora já não tanto.
1: Não.
2: E sabes como é que eu comia o xadrez? Era mesmo tipo cada quadradinho de uma vez. Tirava o quadradinho, comia, quadradinho, comia.
1: A sério?
2: Sim. E deixava a parte à volta de chocolate estaladice para o fim.
1: Ai, é. A pirâmide. Muito metódico.
2: A pirâmide comia, pronto, desde lá de cima da cereja.
1: Do cucuruto, da cereja.
2: Sim, e depois ia comendo por ali fora.
1: Mas a pirâmide é aquele bolo em que cabe tudo lá dentro.
2: Vai tudo lá para dentro. Tudo o que sobrou, tudo o que sobrou vai lá, vai misturar.
1: Às vezes até há uma outro... casca de ovo.
2: E até digo mais, há outro que eu gosto. Casca de ovo também vai.
1: Nunca aconteceu? Estás a comer um bolinho e aparecer uma casca de ovo?
2: Eu conto como a pirâmide, eu não penso nisso, vai tudo aí, tudo aí.
1: Ok. Até vai os túmulos dos faraós egípcios e das rainhas, das Cleópatras.
2: Vou dizer-te outra. Há outro bolo que também é feito com restos de bolos, que é a rocha. Que eu também adoro.
1: Também não.
2: Havia uma pastelaria ali na Baixa, ali mesmo, eu acho que era na Rua Augusta mesmo, era na Rua Augusta, que tinha sempre rochas de comer na montra. E eu sempre que ia com os meus pais, quando era pequeno, a Lisboa, eu fazia uma fita enorme para conseguir passar naquela pastelaria para comer a minha rocha.
1: Era capaz de fazer uma fita, para ir a Belas e comer um fofo de Belas. Para ir lá para cima comer um bom de um pão de ló, comer um bom de um suspiro, um bom de jesuíta.
2: E a jesuíta também
1: um bom
2: muito...
1: viriato.
2: O viriato não me lembro qual é.
1: É parecido ao jesuíta, mas não tem aquela camada de açúcares.
2: Ah,
1: tá. Ai, que maravilha!
2: Pronto, nós a falarmos de bolos e nós aqui sem bolos.
1: Podem trazer um prato de alface,
2: um bolinho,
1: por favor.
2: Que estamos no verão e não podemos engordar, não é? Ora, vamos até ao trânsito, vamos até à Grande Lisboa, porque é mesmo grande. Vamos até à A2, a fila começa junto à segunda ponte do Feijó, vai até à ponte 25 de Abril, sentido inverso à fila de Sete Rios, até à ponte, acessos preenchidos. IC19, lentidão de Alfragide até que à Luz, e na segunda circular à fila nos dois sentidos, das Torres de Lisboa até ao Campo Grande. A5, abrandamento de Miraflores até ao Estádio Nacional, a marginal sem filas. No Porto, temos fila na Avenida AEP, nos dois sentidos. Há fila também na A3, da entrada da A4 até ao Porto. A VSAI tem fila do Freixo até à A3. E, de novo, a partir de Francos até à Rábida. Sentido inverso, fila entre Bessa Leite e Nó das Antas. Até já.
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1: Olá, sou João Paulo Soares, sou músico, diretor musical, compositor, especialmente de teatro, dança, e estou aqui para falar dos fados da minha vida.
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1: Carlos Ramos? Não conheci.
2: O porquê da risota? Porque tínhamos estado aqui a analisar e estávamos aqui precisamente atentos ao facto de haver tanta mulher forte, marcante no teu percurso. E então tu agora quiseste tratar de parar um bocadinho a hegemonia e passar a casa.
1: Vamos aos homens. Não conheci, infelizmente. Eu acho que ele não é justamente celebrado. O Carlos Ramos, para mim, quando vivi para Lisboa e desde sempre me acompanha, eu gosto muito de ouvir. Para mim é uma voz de Lisboa, é uma voz lisboeta e diferente dos outros para mim. Enternece-me bastante. O Lisboa é sempre Lisboa, sempre que Lisboa canta, é outro fado. Alguma continuação, mas não ficou ali um pouco no tempo. E é pena que não se celebre mais.
2: Não.

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Alma com Cristina Nóbrega, bem no final desta terceira hora do nosso programa Casa de Fados. Vamos sair com os olhos de alguém e com a voz de Rodrigo Costa Félix até à hora certa, até à altura das notícias e do trânsito.

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3: Muito boa tarde. É uma notícia de última hora. As notas dos exames do nono ano não vão ser afixadas esta sexta-feira, tal como estava previsto. A confirmação foi deixada há pouco pelo presidente do Júri Nacional de Exames, a RTP. O presidente do organismo refere que, tendo em consideração o atraso verificado no processo de classificação, a fixação de pautas das provas finais do nono ano não ocorrerá hoje. No entanto, não é referida a nova data da sua fixação. De momento, ainda não há novos dados sobre a fixação das pautas dos exames nacionais do secundário. O governo mantém o silêncio sobre os mais recentes dados que atingem o ministro da Administração Interna. Durante a conferência de imprensa, no final do Conselho de Ministros, o ministro da Presidência assegurou que o tema não foi discutido entre os membros do governo e, por isso, Leitão Amaro não quis comentar o caso. A Polícia Judiciária anunciou esta sexta-feira a abertura de um inquérito a envolver o empreiteiro do ministro da Administração Interna, Luís Neves. Isto porque um atrelado apreendido pela Polícia Judiciária foi encontrado junto a um caminhão do empreiteiro do ministro. O veículo tinha desaparecido de um armazém da Polícia Judiciária no Seixal, onde estava depois de ter sido apreendido numa operação antidroga. E o governo vai voltar a alterar o desconto do imposto sobre os produtos petrolíferos e energéticos. Vai ser aumentado, tudo porque vai haver uma subida dos preços do gás óleo e da gasolina na próxima semana. De acordo com o ministro da Presidência, Leitão Amaro, o gasóleo terá um desconto adicional de 6 cêntimos, que com impostos chega aos 7,4 cêntimos. Na gasolina, o adicional é de 4,6 cêntimos de desconto, que significa 5,7 cêntimos com imposto. O desconto adicional é anunciado depois de terem sido conhecidas projeções que apontam para uma subida de 13,5 cêntimos no gasóleo e de 6,5 cêntimos na gasolina a partir de segunda-feira. Estimativa avançada pelo ACP Automóvel Clube de Portugal. O governo confirmou hoje ter recebido da ANA Aeroportos o terceiro relatório técnico do aeroporto Luís de Camões. Fonte oficial do Ministério das Infraestruturas e Habitação afirmou à agência Lusa que considera assim cumprida mais uma etapa do calendário de 36 meses para a candidatura ao novo aeroporto. A próxima etapa do calendário é a entrega do relatório financeiro prevista para 17 de janeiro do próximo ano, devendo a candidatura completa ser apresentada em janeiro de 2028. A ANA tinha até hoje para entregar o relatório técnico do novo aeroporto de Lisboa, documento que deverá incluir o planeamento detalhado da construção, a calendarização das obras, a estrutura de subcontratação e o orçamento estimado. A concessionária prevê que o aeroporto Luís de Camões entre em funcionamento em meados de 2037. Para já não há registro de vítimas do sismo de magnitude 7.3 que abalou hoje a Guatemala. Foi emitido um alerta de tsunami para as costas da Guatemala e do México. O epicentro foi localizado a 10 km de profundidade, ao largo de Puerto Madero, segundo o Centro Geológico dos Estados Unidos. A Presidente do México e também o Presidente da Guatemala adiantaram então que não há até o momento registro de quaisquer vítimas. A Feira do Livro de Lisboa regressa no próximo ano ao Parque Eduardo VII entre os dias 26 de maio e 13 de junho. As datas foram divulgadas hoje numa publicação conjunta da Feira do Livro e da Associação Portuguesa de Editores e Livreiros que organizam o evento. Este ano, pela Feira do Livro de Lisboa, passaram mais de 800 mil visitantes e foram vendidos entre 700 e 800 mil títulos. A informação está de regresso às 8. Até já.
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2: Já cá estamos na última hora para saber como está o trânsito com o Paulo Monteiros. Ora viva, mais uma vez boa tarde.
8: Ora viva, Inga, muito boa tarde. Vamos até ao trânsito no Porto, na Avenida AEB, à fila nos dois sentidos, entre a Ponte de Leça e a VCI. Na VCI, sentido Freixo a Rábida, há fila a partir do Freixo até à A3 e de novo fila de Francos até à Rábida. Ora, sentido inverso, há fila na A1 a partir de Coimbrões até à Rábida e depois abrandamento também a partir da zona dali da Circunvalação até à A3. Passamos para a Grande Lisboa, fila para a Ponte 25 de Abril nos dois sentidos. Para quem vai para a Margem Sul, a fila começa em Campolide, vai até à Ponte, acessos cheios. Sentido inverso, há fila na A2 a partir da subida de Almada até ao tabuleiro da Ponte 25 de Abril. A Marginal tem fila só na zona de Algés para Cascais. Há 5, abrandamento de Miraflores até ao Estádio Nacional. E na segunda circular, lentidão nos dois sentidos, entre Telheiras, ou melhor, ali a zona das Torres de Lisboa e o Radar. Até já.
1: 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Boa tarde.

Alegria que encheu a voz de saudade de Fernanda Maria, o nosso coração com este meu bairro alto. Fizemos um passeio pelo bairro alto. Erva da Rua, Esmeralda Amoedo e o Fado Celeste com Celeste Rodrigues. São então as nossas próximas propostas musicais, mais duas vozes de saudade.

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0: Olha, acho graça.
1: E todos nós achamos graça, muita graça, a esta vizinha da frente para a voz de Miguel Ramos. Vamos achar ainda mais graça quando soubermos que vamos ter um bom fim de semana para gozar as nossas férias merecidas. Temperaturas que rondarão os 28, 30 graus para este sábado e domingo. Pois é, podemos fazer um passeio noturno por Vielas de Alfama ou então, quem está por aí pelo Porto, pela zona ribeirinha, pela Ribeira. E amanhã esse passeio ainda terá outro encanto. Será um passeio mais agradável para se fazer porque temos música para os nossos ouvidos e essa música é o nosso fado pela Ribeira do Porto. Hélder Moutinho, Raquel Tavares são as próximas propostas musicais que trazemos até às notícias com o Paulo Monteiro.

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1: 7:30, vamos ao trânsito, vamos seguir para o Porto e depois andar por aqui por Lisboa. Ou queres ao contrário?
2: Olha, eu estava virado ao contrário, mas tu queres
1: então,
2: começar pelo Porto.
1: Então, andamos
2: não é?
1: Por aqui por Lisboa.
2: Olha, espera,
1: e depois
2: agora já mudei
1: para
2: o Porto.
1: Porto.
2: Agora já mudei para o Porto, Inga, espera lá.
1: Então pronto,
2: vamos
1: vá.
2: Então até ao Porto.
1: Ora, consegues termos... ver aí para os lados da Ribeira como é que estão as coisas?
2: Em termos de trânsito, está bastante pacífico. Só temos
1: ótimo.
2: Aqui um pequeno abrandamento entre a Ponte Infante e a Ribeira, mas é só abrandamento. Ontem, por exemplo, estava a confusão instalada, hoje não.
1: Ontem estava,
2: ontem
1: não
2: estava
1: era?
2: Bastante
1: então
2: complicado.
1: Deixa-me cá ver uma coisa, deixa-me ver só aqui uma coisa, deixa-me só ver isto aqui.
2: Nós estamos sentados, eu e os ouvintes estamos sentados.
1: Pois é, então.
2: Enquanto tu vês,
1: assim,
2: quero dizer que na A28 há um acidente. Sentido sul-norte, pouco depois de Modivas, a fila começa em Aveleda. Ora, e quero também dizer que a Avenida AEP está preenchida nos dois sentidos. Na A1, há fila de Coimbrões até à Rábida. Depois, abrandamento na VCI entre a Boa Vista e Francos. E no sentido contrário, a fila começa um pouco antes da Ponto Freixo, vai até à A3 e abrandamento à chegada à Rábida. Já viste a coisa que querias ver, Inglaterra?
1: Já, olha, e já tenho informação. Queres ouvir? Portanto, ali para os lados da Ribeira, tu dizes que as coisas já estão todas assim calminhas,
2: agora
1: não é verdade?
2: Agora já estão calmas, sim.
1: Portanto, olha, eu tenho a confirmação.
3: As montagens já estão a andar, já
2: claro.
3: Está a montar o palco, já está a tratar dos camarins, tudo isso. Receba 10 anos depois este bonito festival de fado Caixa Ribeira no Porto.
1: Portanto, está tudo ok.
2: Tudo de picareta na mão.
1: Tudo, já pronto. Está tudo preparadinho.
2: É isso mesmo.
1: Tudo preparadinho.
2: Tudo postos para amanhã.
1: E se quiseres saber o que é que lá está preparadinho, olha, ainda posso dizer-te mais.
3: O Porto tem muita história com o fado. E nós quisemos voltar, porque há muitos fãs de fado no Porto, no Grande Porto, e vamos fazer uma homenagem a três casas de fado, à Casa da Mariquinhas, à Casa Mal Cozinhado e ao Casa Fado Maior do Porto, ali em Miragaia, que vão estar no Salão Nobre da Alfândega, o Palco Porto, que vai ser um dos quatro palcos, já dá para ver muita coisa.
1: Ui,
3: entre artistas consagrados, como o Camané, o Paulo de Carvalho, o Jorge Fernando, e depois os novos talentos que estão a aparecer e muitos fadistas do Porto que têm muita qualidade e que merecem ser promovidos.
2: Faltou aqui dizer uma coisa.
1: Diz.
2: E eu vou dizer, é um conselho que nós damos.
1: Diz.
2: A quem quer ir ao Caixa Ribeira, eu acredito que seja a população do Grande Porto, que é, vão ainda hoje comprar o vosso bilhete. Hoje, dia 17 ainda. E podem ir a uma loja Fnac ou uma loja Vorten, passa publicidade, mas pronto, é aí que se pode comprar, o sítio mais indicado.
1: Aliás, não é esse preconceito da publicidade,
2: é
1: porque são nossos parceiros.
2: Sim.
1: E são exatamente
2: e tu sabes
1: é onde habitualmente
2: se compra. Estou a dizer para irem hoje, não sabes?
1: Sim, senão amanhã depois não tem hipótese.
2: Não é isso, é que hoje é mais barato.
1: Ah, pois
2: hoje,
1: é isso.
2: Se comprarem hoje, ainda antes da meia-noite, também as lojas fecham antes da meia-noite, não é? Custa 25€. É uma pechincha, desculpem lá o termo, mas é mesmo uma pechincha para ouvir tanto fado e para quatro palcos de fado. Se comprarem amanhã, são mais 5€. Mas não é uma fortuna a mais. Mas se podem poupar 5€ hoje, porque é que vão gastar mais?
1: Olha,
2: amanhã,
1: esses 5€ dava para
2: já
1: isto.
2: Para um...
1: Queres ver? Dava para
3: sim,
1: isto.
3: Sim, e ali à volta há vários. Várias restauração, mesmo no recinto do festival vai haver alguma restauração. Mas está, sabe sempre bem beber um vinho do Porto, uns pastelinhos de bacalhau
1: e
3: ouvir fado pelo caminho. É uma experiência incrível.
1: Já convenceu. Mas isso, a francesinha, nós tínhamos que sentar.
2: E não dá para 5€.
1: E não dá para 5€. Mas
2: olha,
1: o vinho do Porto e a patanisca dá.
2: Pensem lá nisso. Se comprarem o bilhete hoje, os 5€ que vão poupar em relação a amanhã, dá para beber um copinho de alguma coisa que possam beber, que não posso ser esta hora o quê, mas...
1: Olha, vou beber água enquanto tu dizes como está o trânsito.
2: Bem. Água de uva.
1: É que nós já falámos quase pronto. Tudo acerca do Caixa Ribeira, agora mesmo pois só é. Falta participar, portanto, ir até ao Porto, à Ribeira, e e entrar nesta grande festa do Fado, que acontece mais uma vez na Invicta.
2: Na Invicta. Ora, vamos então agora para Lisboa. Vamos até à Ponte 25 de Abril, à fila de Campolide até à Ponte, acesso da A5 cheio. Sentido inverso, à fila na A2, a partir do nó de Almada até à Ponte 25 de Abril. A Marginal não tem filas, a A5 só tem abrandamento entre Queijas e Miraflores. E temos o trânsito mais resistente na segunda circular, nos dois sentidos, das Torres de Lisboa até ao Radar. O IC19 já está limpinho, há um também. Até já.
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2: Final deste programa Casa de Fados faz-se com o Dicionário do Fado e também com vozes que vão participar no Caixa Ribeira. Amanhã volto a estar consigo de novo por aqui pela tarde de sábado para receber os momentos de reportagem em direto do Caixa Ribeira. Até amanhã, boa noite.
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2: Letra V, Vanessa Alves. Pode dizer-se que teve um percurso discreto, mas firme. Foi residente no Senhor Vinho, a casa de fados de José Luís Gordo e Maria da Fé, por onde passaram fadistas como Marisa, Ana Moura, Camané, Aldina Duarte, entre tantos outros. Foi uma das artistas convidadas também num espetáculo de comemoração da carreira do poeta O Fado e as Palavras, ao lado de Maria da Fé, Ada de Castro e Gisela João. Integrou a programação da Festa do Fado em 2011, com um concerto justamente no Museu do Fado, e gravou em 2012 o álbum Urbanas, com Carolina, Tânia Oleiro, Maria Emília Reis, Sara Correia e Terezinha Landeiro.

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0: Olá a todos! No dia 18 de julho vamos estar no Caixa Ribeira, no Porto, portanto contamos com todos vocês.
1: No mesmo palco, a cantarmos juntos para todos vocês.
0: Um
1: Não
0: grande
1: faltem.
0: beijinho, um grande beijinho e até lá.
1: Grande beijinho e até lá.

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1: Sofia Simões, olá, viva, boa noite.
2: Muito boa noite. As escolas vão receber as notas dos exames nacionais do secundário ainda hoje. O Instituto de Educação, Qualidade e Avaliação referiu que as escolas iam receber os exames nacionais até às 7:30 da tarde, mas haverá exames sem nota devido a falhas identificadas pelo Júri Nacional de Exames. Em comunicado divulgado hoje, o Instituto explicou que as escolas deverão receber oportunamente mais orientações sobre as provas por concluir, que estarão sinalizadas nas pautas com suspenso. Para já, ainda não há informação se as escolas já receberam ou não as notas. Quanto às notas dos exames do nono ano, não vão ser afixadas esta sexta-feira, tal como estava previsto. A confirmação foi deixada há cerca de uma hora pelo presidente do Júri Nacional de Exames. Em comunicado que a agência Lusa teve acesso, o presidente do organismo refere que, tendo em consideração o atraso verificado no processo de classificação, a fixação de pautas das provas finais do nono ano não vai ocorrer hoje. No entanto, não é referida à nova data da sua fixação. A cotação do Brent, petróleo de referência na Europa, superou hoje os 87,5 dólares por barril, valorizando cerca de 4%, isto numa altura em que se intensificam os ataques entre os Estados Unidos e o Irão. Por cá, o governo vai voltar a alterar o desconto do imposto sobre os produtos petrolíferos e energéticos, vai ser aumentado, tudo porque vai haver uma subida dos preços do gasóleo e da gasolina na próxima semana. De acordo com o ministro da Presidência, Leitão Amar, o gasóleo terá um desconto adicional de 6 cêntimos, que com impostos chega aos 7,4 cêntimos. Na gasolina, o adicional é de 4,6 cêntimos de desconto, o que significa 5,7 cêntimos com o imposto. O desconto adicional é anunciado depois de terem sido conhecidas projeções que apontam para uma subida de 13 cêntimos e meio no gasóleo e de 6 cêntimos e meio na gasolina a partir de segunda-feira. Estimativa avançada pelo ACP, Automóvel Clube de Portugal. O estacionamento em Lisboa vai ficar mais caro. Os preços aplicados pela EMEL, Empresa Municipal de Mobilidade e Estacionamento de Lisboa, vão subir pela primeira vez em 15 anos, entre 5 e 10 cêntimos, dependendo das zonas. A proposta a que a agência Lusa teve acesso vai à próxima reunião privada da autarquia. Segundo a proposta, a atualização de preços tem como referência a evolução do índice de preços no consumidor nos anos de 2024 a 2025, que corresponde a 4,8%. 15 localidades do Conselho de Almada vão ficar sem abastecimento de água no âmbito do plano de cortes programados para repor as reservas. Estão previstas interrupções diárias em diferentes zonas do município, pelo menos até à próxima sexta-feira. A partir das 10 da noite de hoje e até às 6 da manhã de amanhã, haverá corte total de água em 15 localidades, segundo um comunicado divulgado na página oficial do Facebook da Câmara de Almada e dos Serviços Municipalizados de Água e Saneamento de Almada. Desde o início do mês, que têm sido relatadas sucessivas falhas no abastecimento de água no Conselho de Almada, com especial incidência na Costa da Caparica, tendo a Câmara Municipal decretado situação de alerta. O Festival Caixa Ribeira está de regresso ao Porto, é já amanhã, um festival que reúne vários nomes do fado, casas de fado, momentos especiais de guitarra portuguesa e novas vozes, propõe um percurso musical por vários palcos e espaços da Ribeira. O palco Caixa vai receber em Casa da Mali, ao vivo, por José Gonçalves, com Paulo de Carvalho, Lenita Gentil, Anabela, Terezinha Landeiro, Rui Vaz e José Manuel Neto. Atuam ainda neste palco Camané, Jorge Fernando e Fábio Rebordão. O palco Rádio Amália vão atuar Pedro Martins e Patrícia Costa, e ainda Jéssica. No palco União de Freguesias Centro Histórico vão estar Samuel Cabral e Paulo Faria de Carvalho, Pedro Martins e Rafael Carvalho. Vânia Leal, Rosinda Maria e António Laranjeira vão estar no palco Porto. O Festival Caixa Ribeira está então de regresso já amanhã ao Porto. A Rádio Amália vai acompanhar o festival com uma emissão especial a partir das 2:30 da tarde. Vão ser também transmitidos em direto os concertos do palco Rádio Amália a partir das 7:15 da tarde. É o ponto final na informação. Bom fim de semana.
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3: Ora, vamos agora atualizar o trânsito. Temos fila ainda para a Ponte 25 de Abril, a partir de Campolide até à Ponte, e o acesso da A5 também está preenchido. Ora, na A5, temos apenas fila na descida do Monsanto em direção às Amoreiras. A marginal já está sem problemas. Segundo a circular, há fila sentido Benfica a aeroporto, do eixo norte-sul até ao Campo Grande. Não há filas já no IC19. Agora passamos para a cidade do Porto. Ainda temos aqui dificuldades. Primeiro, na A28, há um acidente sentido sul-norte, pouco depois de Modivas. A fila começa em Aveleda. Avenida AEP preenchida nos dois sentidos. Na VCI, sentido Freixo a Rábida, há fila a partir da zona de Bonjoia até à A3. Sentido contrário, lentidão entre a Rábida e Francos. Então, até amanhã e uma boa viagem.
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todas as Marias da cidade. A Maria da Sé, Maria de Ribeira, de Miragaia ou Bonfim. Porque afinal, toda a Maria Tripeira é uma Maria igual a mim. É a Maria que se levanta de madrugada para o trabalho do dia a dia. Alegre, azogada, na boca uma cantiga sadia que aquece a madrugada, se a madrugada é fria. 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

0: 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Ama a todos por igual e traz o Porto no coração. É assim esta Maria, desta invicta cidade, que gosta de ser livre e ama a liberdade. Mas a sua liberdade, com ordem e alegria a rodos, com paz e trabalho para todos. Mas se maus ventos soprarem, de quadrantes que o povo não quer, mesmo que a ventania venha de longe e agreste, não tenhas medo, Lisboa, porque o vento cá do norte tem mais força que o do leste.
1: Boa noite, boa sexta-feira, dia 17 de julho. Estamos com o último especial Caixa Ribeira. O Caixa Ribeira que irá ter lugar amanhã, sábado, dia 18, no Porto, na Ribeira, no Porto. O início deste especial, deste último especial, recordando aqui Florência, a fadista Florência. Amanhã, dia 18 de julho de 2026, irá passar precisamente um ano da morte da fadista natural do Porto, Florência Martins da Cunha Vieira, nascida a 12 de setembro de 1938, faleceu então a 18 de julho de 2025 e será recordada também, homenageada amanhã no Caixa Ribeira. O destaque de hoje vai para o Palco Caixa, onde iremos ter esse Em Casa da Amália ao vivo, por José Gonçalves, que convidou Paulo de Carvalho, Lenita Gentil, Anabela, Teresinha Landeiro, Rui Vaz, José Manuel Neto e Carlos Manuel Proença. Será mesmo o espetáculo que irá encerrar no dia de amanhã o Caixa Ribeira. Irá acontecer no Palco Caixa a partir das 22h30. Vamos ficar aqui com a sequência dessas vozes que vão marcar presença nesse Em Casa da Amália ao vivo. Paulo de Carvalho com o fado do Chico Sapateiro, Lenita Gentil, Tarde Triste no Campo Pequeno, Anabela, A Cidade, A Terceiro Dia, Teresinha Landeiro, Folclore dos Avós,

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Rui Vaz e o regresso aqui neste especial Caixa Ribeira. Agora, José Manuel Neto, Carlos Manuel Proença e Daniel Pinto trazem-nos o Vira de Frielas.

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A voz de Paulo de Carvalho, uma das vozes que irá poder ouvir amanhã no Caixa Ribeira, amanhã 18 de julho. Estamos então, ou iremos estar então de regresso, passados 10 anos, para o grande festival do fado Caixa Ribeira, com muitos motivos de interesse que irão começar logo a partir das 18h15 no palco Caixa, Jorge Fernando e Fábio Rebordão, depois às 20h15 Camané, às 22h30 e no espetáculo que encerra então o palco Caixa, em Casa da Amália ao vivo, por José Gonçalves. No palco Porto, a partir das 18h45, a Casa da Mariquinha apresenta António Laranjeira, às 20h15 a Casa Fado Maior do Porto apresenta Vânia Leal e às 21h45 Rosinda Maria irá estar em representação da Casa Mal Cozinhado, também no palco Porto. No palco União de Freguesias Centro Histórico, a partir das 19, momento de guitarras com Samuel Cabral e Paulo Faria de Carvalho, e às 21h45 Pedro Martins e Rafael Carvalho. No nosso palco, palco Rádio Amália, iremos transmitir em direto os concertos. Às 19h15, Pedro Martins e Patrícia Costa, e às 21h30, a Jéssica. Ficamos agora com Lenita Gentil e um fado para esta noite.

0: Anabela, outra das vozes do Caixa Ribeira aqui com este Quem Disse. Ficamos agora com a rubrica Viver a Saudade, com a assinatura de Luís Montes, que destaca outra das vozes do Caixa Ribeira, a Teresinha Landeiro, depois, logo a seguir, Rui Vaz e o Comboio do Tubo.
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2: É já este sábado, dia 18, que a Teresinha Landeiro vai participar no programa da RTP em Casa da Amália ao vivo, juntamente com o Paulo de Carvalho, a Lenita Gentil, a Anabela e o Rui Vaz, o fadista do Porto. 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Mãe, são poema que conforta se a saudade nos aperta. São a alma mais atenta, porque mãe é casa certa. Será?

comboio do Tua, a voz de Rui Vaz, outra das vozes do Festival Caixa Ribeira. Paulo de Carvalho e os meninos do Ambo e ainda José Manuel Neto na reta final deste especial Caixa Ribeira para esta sexta-feira, dia 17 de julho. Amanhã, sábado, dia 18, iremos ter aqui na sua Rádio Amália a emissão especial a partir das 14h30 com a Inga Oliveira. Iremos estar já em direto com a cidade do Porto e depois eu estarei também por cá amanhã a partir das 19h para esse Caixa Ribeira, a não perder aqui, claro, na sua Rádio Amália. Beijos e abraços e até amanhã.

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3: Muito boa noite e muito bem-vindos. Cá estamos para a última edição desta semana da Voz do Ouvinte. Como sabem, de terça à sexta-feira, entre as 9 e as 10 da noite, aqui na Rádio Amália. Mas ainda temos uma hora para conversar com ouvintes extraordinários que podem entrar no programa, desde que se respeitem. É isso que eles fazem, portanto não há problema nenhum. São pessoas civilizadas e por isso vêm aqui e conversam civilizadamente. E também é o único programa que ajuda pessoas, e é muito provável que há uma novidade que eu já tive hoje, já sabia que isso ia acontecer, mas a Dona Rosa, se conseguir aqui entrar, ela vai dizer o que é que vai acontecer este fim de semana. Mas pronto, há coisas ótimas, pessoas precisam de ajudas, e hoje levámos muitas coisas a muita gente também. Foi uma coisa ótima e estivemos ao pé do Jacinto Pisco, que continua, para os ouvintes que gostam dele e que se perguntam muitas vezes por ele, pronto, não está bem. Não está bem. Mas levaram-no para uma sala, ficou lá sentado no cadeirão, mas não fala, não se mexe, nada de especial, não consegue. A gente tem que o levar depois para a cama. Pronto, não está bem e eu fico triste com isso, mas pelo menos eu perguntei: tens dores? Ele fez-me um sinal com os dedos a dizer que não tem dores. Portanto, as pessoas, ouvintes deste programa, muita gente entra e pergunta e deseja as melhoras dele, ficam a saber que não está melhor, mas pelo menos não está com fortes dores. O 210-1057-40 é o vosso número de telefone, e o primeiro ouvinte da noite tem direito a escolher a música de encerramento do programa, e vamos saber quem é essa pessoa. Boa noite. Sim, boa noite.
4: Olha, fala Cecília Pinto.
3: Sim, senhora.
4: Olha, como está? Foi o almoço, foi bom, foi tudo bom, não é verdade?
3: Sim, foi muito bom mesmo, senhora. Tiveram lá ouvintes extraordinários e pronto. E uma senhora que disse que ia lá e queria lá ir e foi, e é uma pessoa também muito acima da média. É fantástica essa senhora.
4: Sim, sim.
3: É verdade.
4: É, tudo bom. Olha, eu estou muito triste com esta coisa do Sr. Pisco, porque eu passei com o meu pai, assim.
3: Uhum.
4: E eu só digo, Deus lhe dê o que seja melhor para ele e para nós. Eu nem gosto já de falar nisso, porque as pessoas já sofrem, e depois nós estarmos a dizer, a falar, acho que custa. Eu falo por mim.
3: Pois.
4: E eu só lhe desejo tudo bom e que Deus lhe dê o que seja melhor para ele. Deus lhe dê o que seja melhor para ele.
3: Pois, mas eu tenho que lá ir de vez em quando para estar com ele. E hoje fomos levar coisas que ouvintes ofereceram para ele e tivemos que lá ir levar tudo isso. Mas pronto, ele não estava na cama, estava numa cadeira, mas é a mesma coisa, porque ele não foi sozinho para a cadeira, levaram-no para lá, não é?
4: Pois. Eu só peço a Deus que lhe dê o que seja melhor para ele. Olha, que nós cá estamos. Eu sei que sofriu com o meu pai com o cancro, e sei o que sofri com ele, e só pedi a Deus, olha, eu até pedi a Deus já que o levasse, porque nós era um sofrimento tão grande, e ele a mesma coisa. Só pedi a Deus que lhe desse o que fosse melhor para ele e para nós. É o que eu peço para o Sr. Bispo. Eu até nem gosto de falar já nisso, porque já estamos a massacrar as famílias, não é? Eu acho que a gente está sempre a falar no mesmo, já massacra a família. Eu falo por mim.
3: Aquilo que eu desejo são as melhoras dele, isso é que eu desejo.
4: Também eu desejo, eu digo, peço a Deus que lhe dê o que seja melhor para ele.
3: Ok.
4: Que lhe dê, que seja, tudo bom para ele.
3: Ok, senhora.
4: Olha como eu desejo para o meu Jorge. Olha o meu Jorge e manda-lhe um abraço.
3: Ok, para ele também.
4: E diz que qualquer dia quer lá e vê-lo, porque ele ainda não se esqueceu.
3: Está bem, ok.
4: De vez em quando fala-me nisso.
3: Okay.
4: Olha, mas eu sou a primeira, posso pedir o fadinho, mas é o senhor a cantar, não peço mais ninguém. Sabe que eu já tenho pedido várias vezes esse senhor. Sim, é o senhor a cantar.
3: Está bem, ok.
4: O senhor sabe quem é, não sabe?
3: Eu sei, mas a senhora quer dizer quem é?
4: Não digo, é o senhor.
3: Está bem, ok.
4: Pronto, olha, um beijinho para si, tudo bom, e um bom fim de semana, e tudo bom para toda a gente, é o que eu desejo. E sejam felizes, não se zanguem, não se chateiem, a vida são dois dias.
3: Está bem.
4: Tudo bom.
3: Sim, senhora.
4: Um beijinho grande e até segunda, terça.
3: Ok.
4: Terça. Sim. Eu ouço todos os dias, que é terça-feira. Um beijinho e até terça e um bom fim de semana para si, está bom?
3: Muito obrigado, senhora. Tá. Tudo a correr bem consigo também. Está, boa noite. 210-10-5740, boa noite. Chamada caiu, de certeza. Quem é que fala? Estou a perguntar. Boa noite.
5: Agora falo eu.
3: Sim, senhora.
5: Fala Jorge Salvador, como está o amigo Carlos? Sentado, não é?
3: Sentado, sim.
5: E com trabalho extra no final do programa.
3: Sim.
5: Aqueles minutinhos vai ter que cantar, não é? Para nós.
3: E sabe quem é?
5: Felipe Duarte.
3: Opa, você tem boa memória, pá.
5: Exatamente. E realmente o almoço foi bom. E foi pena, foi irmos lá ver o Pisco e...
3: Pois.
5: Não. Pronto.
3: Doeu bastante aquilo.
5: É, a gente vai e não vê melhoras.
3: Pois.
5: Mas, pronto, temos que aceitar o que vem pela frente, não é?
3: Pois, amigo, é assim.
5: E falando também de coisas mais alegres, também foi um bom almoço, muito divertido.
3: E pessoas extraordinárias lá à mesa, não é? Incluindo o meu colega de 12 anos, fez 12 anos agora.
5: O Afonso.
3: O Afonsinho é fantástico, não é?
5: É,
3: já vi como aquele conversa, como se estivesse à nossa idade.
5: É como se fosse um adulto. É
3: verdade, como se fosse adulto, é verdade.
5: É inteligente o Afonso. É.
3: Sim.
5: E pronto, foi muito agradável, foi bastante gente. Uma mesa enorme. E boa comida também. Além da companhia, também boa comida, não é? Não podemos.
3: Ok.
5: E pronto, é para desejar um bom fim de semana. Divirta-se, que terça-feira chega rápido.
3: Ok, amigo.
5: Portanto, é um abraço, senhora, para si e para toda a gente.
3: Tá, tudo a correr bem também consigo.
5: Oh, obrigado, igualmente. Um abraço.
3: Tá, boa noite, amigo, boa noite. 210-10-5740 é o vosso telefone, boa noite. Sim, senhor João Lopes, faz favor dizer.
6: Eu tenho a medalha de bronze. Hoje fui à frente do Hugo. Sr. Carlos,
3: diga.
6: É só petejar. Os meus cumprimentos à malta toda os ouvintes, a voz do ouvinte, não é?
3: Sim.
6: Não vou falar em tristezas, que não vale a pena, já ouvi tudo, já não vou falar mais disso. Sabe o que é, não é? Para
3: Sei.
6: Tentar a falar.
3: Uhum.
6: É, para dar uma notícia que vem agora aqui no Facebook, na internet. Ouviu falar naquilo que o Chega fez e o PS também aprovou, o PSD, aliás, sobre os transportes gratuitos para todo o país, aos ex-combatentes. Foi aprovado, né? Agora vai para a Assembleia da República, vai para o coisa para o Presidente, mas em princípio é aprovado, não é? Para todo o país, era só na zona de Lisboa e não sei como mais, e agora é para todo o país. Todos os ex-combatentes têm que ter o passo, claro, e depois para todo o país têm direito.
3: Ok.
6: Foi aprovado.
3: Olha, e já agora a gente também fala, há coisas que eu fico triste. Porque Portugal é um dos países piores no que diz respeito aos acidentes de automóveis, não é? Nesse capítulo, porque Portugal é um país que eu gosto muito, mas ainda hoje de manhã, um casal, a senhora e o marido, morreram, e 5 pessoas feridas aqui em Lisboa, mais num acidente, viu isso? Um acidente de automóvel.
6: Deu?
3: Pronto, um acidente de automóvel.
6: Deu.
3: Pronto.
6: Deu na televisão.
3: Pronto, mas o que eu estou a dizer é, mais um acidente e Portugal continua lá em cima, né, nos piores países da Europa. Eu fico triste com isso, amigo. Porque...
6: Posso, cara, a partir da altura em que não cumprem o trânsito, e hoje de manhã, o sinal encarnado, vem um com aquelas trotinetes, passa tudo.
3: Pois, e já viu, amigo, que só a Roménia, a Bulgária e a Croácia que são piores do que Portugal. Epa, é muito mau, não é? Portugal
6: mas
3: estar assim.
6: Sim, acho que Portugal deve estar pior do que eles. Dizem
3: não, está pior. Não está pior, não. A Roménia é pior. A Roménia é o pior país do mundo, do pior país da Europa, aliás, que tem à volta... Normalmente aquilo tem a ver, o número de mortos, com por cada milhão de habitantes, não é?
6: Claro, Portugal tem... Aquilo não há respeito também lá.
3: Pois,
6: lá,
3: mas na Roménia, por exemplo, são 78 mortos por cada milhão e Portugal são 58.
6: Os caras já viram na Índia, na China, milhares de pessoas com motas e tudo, e bicicletas, e não há trás com a equipa.
3: Amigo,
6: eu fico parvo.
3: Não, mas aqui, amigo, isto aqui, eu vejo aqui coisas. Olha, que eu estava a falar na quarta-feira, se não tive um acidente de automóvel por causa do indivíduo que entrou no vermelho.
6: Ninguém compra.
3: Entrou, ia para a estrada, não podia ter ido. Nós íamos circular na zona, depois temos passado o sinal verde.
6: Claro.
3: E ele com o vermelho tentou entrar no cruzamento.
6: E a maior parte da moda nem carta tem, sabe?
3: Amigo, se eu fosse meio doido, estar dentro da cidade de Lisboa, por exemplo, a 70, 80, 90 km por hora, ele entrava ali, batia, havia ali mortes.
6: É claro que havia.
3: Epá, pois.
6: Se é uma sorte, eles atravessam tudo. É uma sorte não ser atropelados. É que o problema não é ser atropelados, olha, foram.
3: Pois.
6: O problema é deles. O problema é os trabalhos que vão dar às pessoas que os atropelarem, e é que está.
3: Pois, mas morrem muitas pessoas inocentes também.
6: Morrem inocentes.
3: Ok.
6: Está.
3: Vá, amigo.
6: Bem, sou Carlos.
3: Sim, senhor.
6: Amanhã, boa noite.
3: Tudo
6: boa
3: bom.
6: Viagem, hein?
3: Muito obrigado, amigo. Tudo a correr bom consigo
6: vento,
3: também.
6: Está um bocado vento, mas está calor.
3: Tá, mas olha que por acaso aqui não está calor, está bom, aqui
6: não,
3: ao pé da
6: não
3: rádio.
6: Está, quer dizer, não, aliás, está. Quer dizer, no dentro de casa, não fora está diferente.
3: Não, mas lá embaixo, estive lá embaixo também a falar com um amigo e estava assim, o vento não estava calor.
6: Está um vento enorme aqui.
3: Ok. Sim, senhor amigo,
6: vá. Amanhã, boa noite.
3: Tá, boa noite.

0: Sim?
1: Tudo bem?
0: Tudo bem, quem fala, diga.
1: É o Bruno Oliveira aqui de Santo André, neste caso estou no Algarve ainda.
0: Ah, ok, sim, senhora.
1: Então, como é que estão as coisas aí por Lisboa? Já sei que está um bocadinho mais fresquinho hoje, não é?
0: Aqui,
1: E vento?
0: atenção, que Lisboa depende das regiões da cidade, né? Há zonas mais quentes e outras menos quentes e tal.
1: Pois, pois.
0: E aqui na região, ao pé da rádio, está este ventozinho e tal, a temperatura não está alta e estava assim fresquinho. Não estou frio, não estava com frio,
1: Pois.
0: atenção. Mas estava
1: Mas
0: fresquinho, sim, fresco, é bom.
1: olha que aqui onde eu estou aqui, posso dizer, estou aqui em Portimão, aqui está agora levantou-se um pouco de vento também.
0: Ah, é?
1: Também está um bocadinho de vento aqui. Eu estou aqui a ver, epa, estou aqui a ver aqui pelas árvores e está aqui um bocadinho de vento agora.
0: E aí no Algarve as temperaturas também não sobem demais, né? Como noutras regiões da
1: Não,
0: Europa.
1: tem estado muito bom, tem estado muito bom, nem muito frio, nem muito quente, tem estado bom, por acaso.
0: É. É, por acaso aí as temperaturas não vão lá para os 40 graus e não sei o quê. Pelo menos eu nunca apanhei
1: Não,
0: isso
1: é muito
0: assim.
1: raro aqui.
0: É raro. É assim, pronto. Agora,
1: Pois.
0: a temperatura aí não é nada má. Pelo menos as vezes que eu já fui aí, e amigos que vivem aí, que moram aí, até o
1: Sim.
0: Fernando Correia mora aí, tem uma casa aí também, vai aí, olha, vai agora de férias para aí. Ele tem a casa dele aí embaixo, tem a casa cá em Lisboa e tem outra aí. E também vou lá ter com ele e vamos lá para os almoços. Mas estava a dizer, é o que ele diz também, as temperaturas são boas, é calor também, não estou a dizer que não há calor, atenção, mas não é um exagero como há alguns países da Europa com temperaturas de 42, 43 e não sei o quê. Aí, à partida, não é fácil acontecer isso no Algarve.
1: Pois é. Até o que é que o senhor Carlos acha das trotinetes virem a ter, além da licença de se poder usar capacetes e isso tudo, terem uma matrícula, que isto é um perigo. Eu às vezes vejo miúdos com isso.
0: Amigo, isso é o que eu ando a pedir aqui para os governantes de Portugal fazerem isso, terem matrículas nas motorizadas, nas
1: Nas
0: bicicletas,
1: trotinetes.
0: etc. E trotinetes
1: Sim,
0: também.
1: sim, sim.
0: Para já andar de trotinetes é um perigo. Mas pronto,
1: Pois,
0: mas sem matrículas, sem nada, se tocarem num carro, riscarem, podem fugir e não há hipótese nenhuma de os apanhar. Não sei que vão atrás deles e vamos lá.
1: pois.
0: Mas se eles entrarem numa estrada de sentido proibido, sentido único, aliás, entra no sentido único, ninguém o apanha, né? E fogem. Pronto.
1: É, pá, depois é uma carga de trabalho, temos nós que pagar as coisas dos carros
0: Então,
1: e é, pá, isso é.
0: agora com matrícula, opa, bateu no meu carro, tomo já nota da matrícula da moto dele, da bicicleta,
1: Da
0: seja do que
1: viatura,
0: for,
1: pois,
0: da viatura dele.
1: exatamente.
0: Pronto, ok. Agora sem matrícula, opa, é como eu digo, já falei aqui na rádio, um senhor, meu vizinho, lá em Carcavelos, com o Mercedes dele, a bicicleta bateu, estragou-lhe a porta do carro e ele da bicicleta fugiu e, ó, matrícula. Quando é que está a matrícula dele? Não sei. Não tem matrícula nenhuma. Ah, fugiu.
1: Pois isso é muito mal isso.
0: Pois, não pode ser assim, né? Pois.
1: Pois não, mas
0: É
1: bem, eu
0: assim.
1: vejo porque no sítio onde eu moro, é pá, passam a passadeira, nem olham, aquilo é sempre a andar.
0: Pois. Ah,
1: É pá,
0: pois.
1: é um perigo aquilo.
0: É. Ok, amigo.
1: Mas é assim, pronto.
0: Sim, senhor. Vá, tudo a correr bem consigo.
1: Então vá, uma boa noite para todos os ouvintes, os bons, como diz o Carlos Ferraz, uma boa noite para ele também. É pá, para o Ricardo Sesimbra, uma boa noite também, cumprimentos para ele e para a Dona Rosa,
0: Para
1: para o
0: as
1: Marcos
0: pessoas de bem,
1: Ferraz,
0: para as
1: para
0: pessoas
1: toda
0: de
1: a
0: bem.
1: gente,
0: Ok,
1: pronto.
0: amigo, vá, um abraço.
1: E para si também, e para o Sr.
0: Ok.
1: Pisco, claro, as
0: Sim,
1: melhores
0: senhor.
1: do Sr. Pisco.
0: Tá. Boa noite, amigo.
1: Pronto, até terça.
0: Ok, amigo, tudo a correr bem. 21010 5740. Quem é que fala? Se é senhora ou senhor, estou a perguntar se é uma senhora ou se é um senhor. Não estou a ouvir nada. Sim? Não. 21010-5740 é o telefone da voz do ouvinte. Não custa nada, é só ligarem e eu atendo-vos. Quem é que está na linha? Não se ouve? Bom, não se ouve, desligo. 21010-5740, telefone da voz do ouvinte. Vamos lá saber então se é uma pessoa ou não. Sim? É estranho, não é? Mas pronto, não há problema nenhum. Vou só atender mais uma vez e depois já sei o que é que vou fazer. Boa noite, quem é? Sim. Pronto, não fala.

0: Bom, o 21 010 5740 é o vosso número de telefone. Já ouviu um ruído, mas pronto. Não falando, não há problema nenhum. Podem ligar, já sabem qual é o vosso telefone, para aquelas pessoas que estão a ligar pela primeira vez, é o 21 010 5740, e não me custa nada. Quando ligarem, eu atendo. Podem ligar agora e eu vou atender-vos, não há problema nenhum. Vamos saber então quem é que está na linha. Boa noite. Quem? Sim, então e o que é que quer dizer? Não fala. Estava uma pessoa, não sei se era pessoa. Boa noite.
1: Boa noite, minha cara, está bom?
0: Está tudo bem, senhora.
1: Quer dar um bocado?
0: Uhum.
1: Sabe quem fala?
0: Tem que dizer quem é.
1: É a Rosa Mota.
0: Sim, senhora.
1: Olha, era para dizer que adorei hoje o meu dia.
0: Ok.
1: Passar na Sopra da Pedra, um restaurante impecável.
0: É verdade, é verdade.
1: A começar pelos funcionários, tudo correu muito bem. Adorei.
0: Ok, senhora, eu tinha dito, a senhora vai lá e há de ir mais vezes, mas ficar mais perto de nós ainda.
1: Pois, exatamente, mas pronto. Uhum. Já foi muito bom para mim, que era este dia que eu gostava e que esperava há muito tempo.
0: Pois é, aquilo que a gente sabe também de quem vai a restaurantes, como a senhora já foi várias vezes também.
1: Exato.
0: A gente vai lá, come bem e paga pouco.
1: E come-se muito bem, somos bem servidos, o pessoal são 7 estrelas.
0: É verdade, e pagamos pouco, não é? 11 euros, 12
1: pouco,
0: euros.
1: Comemos bem.
0: Exatamente.
1: É. E, olhe, fui muito bem servida. E os meus amigos, que é o taxista e a esposa, foram muito bem servidos. E eu gostei muito de conhecer o Sr. Carlos, gostei muito de conhecer a Dona Rosa.
0: Okay.
1: Adorei a Dona Rosa.
0: Uhum.
1: E quero mandar um grande beijinho para a Dona Hilda.
0: Ok.
1: Com muito respeito e amor.
0: Sim, senhora.
1: E para os doentinhos todos da Rádio Amália.
0: Ok, senhora. Tá, e também e tenho que cumprimentar a senhora por ser aquilo que é. Eu não posso dizer que a senhora não dá autorização. A senhora não dá autorização, eu não posso dizer.
1: Pode dizer, que eu não tenho problema.
0: Pronto, então esta senhora já ajuda pobres também, pronto.
1: Eu não tenho problema. Eu até falei uma coisa com a Dona Rosa, mas depois eu falo com ela.
0: Pronto.
1: Um bom fim de semana para o Sr. Carlos, que tudo corra bem.
0: E já agora, só para dizer que esta senhora esteve lá à mesa connosco e... Ah, é? A cadeira de rodas já vai ser oferecida graças à senhora, assim de repente.
1: Ah, ainda bem.
0: Ok. Está bem.
1: Eu deixei muitas coisinhas, mas a Dona Rosa já
0: está. Está, senhora.
1: Pronto, olha. Um bom fim de semana, muito bom, sem saúde e muito cuidado, Sr. Carlos.
0: Tá.
1: Muito cuidado com os malucos.
0: Ok, senhora, tudo bom para si, muito obrigado, senhora.
1: Adeus até para a semana, se Deus quiser.
0: Tá, senhora, uma boa noite, tudo a correr bem consigo, minha senhora.
1: Boa noite, obrigada.
0: Tá, senhora, boa noite. Liguem para o vosso telefone, que é o 21 010 5740, o telefone da Voz do Ouvinte, e agora vou saber quem é que está na linha para conversar. Boa noite. Chamada caiu, 21 010 5740. Boa noite. Sim. Ah, então sou obrigado e a chamada caiu. Estranho. Boa noite. Bom, não estou a perceber o que é que está. Bem, ok, não há problema nenhum. Não há problema nenhum. Está alguém na linha? Boa noite. Sim, senhor, amigo, é uma pessoa, ok.
2: É aquela coisa que hoje está a funcionar, não sei como. É, deve ser mesmo para os marotos.
0: Pois, já, também pode ser que sim, mas não se ouvia a voz de nenhuma pessoa, não é?
2: Pois.
0: Pois. Eu também não estou a criticar, porque às vezes até pode ser mesmo pessoas que não conseguiram aparecer na linha, não é? Porque já aconteceu, eu dizia que não está ninguém e depois apareceram ouvintes que voltaram a entrar, era eu que estava lá, opa, eram pessoas mesmo, não é? Por isso é que eu não estou a criticar. Agora, se não fossem pessoas, epa, não se perde tempo com isso também.
2: Sr. Carlos, é para, portanto, agradecer, hoje estivemos ali todos muito bem, e agradeço a senhora, ainda agora ela falou...
0: Sim, sim, esta senhora também é Rosa, sim.
2: Uma excelente pessoa, eu também queria ajudar, mas pronto, já foi ela, pronto, mas qualquer dia também ajudo qualquer coisa.
0: Ok, amigo.
2: E é assim a vida, olha, Tivemos lá muita gente e correu tudo muito bem.
0: Uhum.
2: E o meu neto veio todo contente.
0: Meu colega.
2: Ele é formidável. Ele porta-se como um homem.
0: E ele até gosta de conversar comigo, viu? Que depois saiu, veio para o meu lado. Veio conversar ali. Mas é um craque mesmo, aquele rapaz. Eu não estou a dizer isto para ser simpático, é verdade mesmo. E estivemos a conversar sobre uma série de assuntos. Assim é, sim, é isto, é aquilo. É aquilo. E como é que ele sabe isto tudo?
2: Ele não é? Disse, oh, eu.
0: É um craque esse moço.
2: Se não fosse por causa da escola, vinha sempre às sextas-feiras todas. Pô. Só por causa destas pessoas. Eu estou ali com eles, é como que seja família.
0: Pois, ele tem aulas. Agora está de férias, não é? Mas quando tive.
2: Todos, pois. Do Carlos, da Rosa Ferreira, uhum. Toda a gente, o Neto da Ferreira.
0: Pois, mas ele tem aulas, vai ter aulas. Nas férias pode lá estar connosco.
2: Depois,
0: mas...
2: Agora vamos uma semana lá para a nossa terra.
0: Ok, está bem.
2: Depois, quando viermos, depois.
0: Ok, sim, senhor.
2: Mas assim que a gente puder, estamos lá.
0: Ok, amigo, sim, senhor.
2: O Carlos, vou dar lugar a outro.
0: Ok.
2: A gente para entrar. E há pessoas, pois, que não gostam.
0: Ok, amigo. Um grande abraço para si também.
2: Um bom fim de semana e tudo muito bom para vocês.
0: Ok, amigo.
2: Obrigado pelo senhor ser.
0: Tá. Obrigado e dê um abraço ao meu colega. Que eu trato. Ok, amigo. Um grande abraço.
2: Muito grande. Obrigado.
0: Tá. Boa noite. E podem ligar o vosso telefone, vou dizer mais uma vez, que é o 210-10-5740, o telefone da Voz do Ouvinte. Estou sempre a dizer o número do telefone, por causa das pessoas que podem estar a ouvir pela primeira vez e não sabem qual é o número, por isso eu estou sempre a dizer o número do telefone. E agora quem é?
3: Sou o Carlos, está a ouvir bem?
0: Estou a ouvir, sim, senhor.
3: Sou o Carlos, já estou bem. Sou o Carlos, há muita chamada de Caio, é muita gente aí, já para aí, sou o Carlos, é só uma linha.
0: Pois...
3: O seu caso tem de ver isso. É só uma linha. São tantas pessoas, tantas pessoas. É para ligar aí, basta ligar aí para aí mil ouvintes, mantos. Já é muita gente. É tanta gente, no seu caso. Bem, o seu caso bem sabe. Eu já sei o seu pisco para horas, as melhores para o seu pisco, não. É pá, é triste, é assim, o seu Carlos, o seu Carlos, o seu Carlos gosta muito do nosso país, eu também gostava do nosso país, olha, o homem matara mais um, vinha roubar a obra, o homem coitado meteu-se, ele deu com tudo na cabeça, ou com febre, né? Morreu, e há outro está do hospital mal também. Epá, e mais coisas, nem vale a pena estar a...
0: Sim, esse indivíduo que foi assassinado à pancada em Alcântara, né?
3: Pois, exato, vou com fé, com uma...
0: Tentar barba, entrar, epá, puxa, como é que pode ser?
3: Sou, cara, e o outro não é português, ele fala espanhol, se calhar é espanhol, é planta, até pode ser maravilhoso, o espanhol é fácil, eu também falo espanhol ou francês, assim... Não, acharam a entrada eles para cá, não foi? Então pronto, agora todos os dias há homicídios. Também um casal, também mata a mulher também. É bem, né? Isto está muito mal, cara, são peixes. Um ano tem ver, isto antigamente não era assim. Havia, não era assim como há agora, vê, seu Carlos. Agora é tudo à facada, é tudo ao tiro. É tudo aí, antigamente, pronto, isto era tudo ao soco. Pronto, de uma maneira, agora acaba tudo ao tiro. A só entrar aquela cabada toda para cá, eu também sei, há muita gente, estão cá a trabalhar, tudo bem, pronto, há gente boa, a gente dá, agora só entrar muita gente, então estes do Brasil são caros, é aí ao pontapé.
0: Ok.
3: É para a hora. Epa, e as melhores do seu piso, que é a Dona Rosa, e estou contente. A cadeira, pronto, sou gajo ontem, aquele hotel. A cadeira já foi. Bem, para aquela semana, as coisas já são 21 cadeiras, não é?
0: É verdade, já vimos nós 21. Porque, é verdade, porque ontem a Dona Rosa estava a falar nisso e disse, eu também disse aqui, de certeza absoluta, que vão aparecer ouvintes extraordinários para oferecerem aquilo à senhora. E hoje aquela senhora foi lá de propósito pela primeira vez ao almoço e gostou muito de lá estar, foi de táxi e tudo, esteve lá à mesa e pronto, e ofereceu a cadeira de rodas. Já viu? Epa, temos aqui ouvintes extraordinários, amigo.
3: Sim, Portugal. Eu não sei quem você. Pá, toda a gente gosta, só esses malfeitores, pá, para mim são malfeitores.
0: Sim, sim, mas isso é amigo. Também odeiam o Cristiano Ronaldo. Também odeiam o Cristiano Ronaldo. Não vale a pena perder tempo com isso.
3: E ajuda muita gente também.
0: É verdade, exatamente, mas odeiam-no porquê? Porquê é que o odeiam?
3: Ajuda muita gente.
0: Porque tem sucesso. E os invejosos odeiam quem tem sucesso.
3: Sim.
0: Pronto.
3: Sim. Cara, tudo bom para o seu carro, escorregado da estrada. A estrada é um perigo, mais um casal morrer. É pá, isso é. Pronto, no nosso país, olha, vamos dizer, isso é como uma Titanic. Vai aos poucos, e os caras não, vem ao cima e não vai para o fundo mais. Né? Mas, não sei. Ora, tudo bom para os bons ouvintes.
0: Ok.
3: E tudo bom, sim, bom, sim. Bom. Tudo bom para si, seu Carlos.
0: Muito cuidado, obrigado, amigo.
3: E cuidado com a estrada, seu Carlos, você faz muita falta aí.
0: Ok, amigo, muito obrigado.
3: É que você faz, sabe, um limpo e uma cadeira. É para o seu Carlos. Bem, boa noite, seu Carlos.
0: Tá, boa noite, amigo. Um grande abraço para si também.
3: Obrigado.
0: Tudo a correr bem. Boa noite. Boa noite. Liguem para o vosso telefone, que é o 210-10-5740, e eu atendo. Quem é que está na linha? Pergunto. Boa noite. Não está ninguém, 210-10-5740 é o telefone da voz do ouvinte. Vamos lá saber quem é, boa noite.
4: Boa noite, senhor Carlos.
0: Sim, senhora.
4: Fala-lhe aqui da Penalva.
0: Ok.
4: Eu ontem ouvi a conversa, hoje era para entrar, mas já sei que o assunto já está resolvido. Mas eu hoje era para entrar a falar com o senhor Carlos, porque tenho aqui na minha casa a cadeirinha que foi oferecida à minha cunhada. Ela faleceu. Pronto, mas o meu sobrinho prossegue para a minha casa. E era para dizer isso mesmo, se houver quem a queira vir aqui ficar, que ela por enquanto a minha ainda não faz falta, se houver alguém que ela seja precisa para alguém, podem vir aqui à minha casa ficar a cadeirinha.
0: A senhora devia ter mais cuidado com isso que está a dizer.
4: É.
0: Sim, porque um destes que é, aqueles que entram, que não falam, mas estão aqui, ou dizerem ruídos, fazerem ruídos e não sei o quê, um desses pode dizer que sim, vai lá buscar a cadeira e vai vendê-la.
4: Mas essas pessoas agora não ligam para mim, e que a minha casa também não podem vir. Eu não os aceito cá, eles não sabem onde eu sou.
0: Ah, ok. Pronto.
4: Está ali arrumadinho e se...
0: Pois que esses pulhas até ligavam para a sua casa e ofendiam a senhora.
4: Pois?
0: Pois é. Esta senhora, já agora, isto é importante. Esta senhora disse, epá, gostava que ligassem para mim, falassem comigo, gosto de conversar e tudo, e deu o número de telefone para muita gente, e entraram uma quantidade de indivíduos, uma quantidade não, uma meia dúzia, de indivíduos a ligarem para a senhora e ofenderem-na. Isso.
4: Oh, ia fazer tanto
0: isso. Não, não são homens. Homens não fazem isso. Ainda por cima estar a ofender gratuitamente, vou ofender esta senhora que está aqui, sozinha, não sei quantos e tal, e não vê, não tem, é cega e tudo, vou ligar e vou ofender a senhora. Isso faz sentido?
4: Eu tive uma altura que já nem, pronto, nem passava, até que um dia agarrei no telemóvel, eu estava a falar do telefone, e ele começava logo a tocar lá do outro lado. Agarrei um dia, agarrei no telemóvel, tirei com ele ao chão, desbaratei o todo, e depois elas compraram um outro. Agora é um descanso, é sido um silêncio, nunca mais.
0: Ok, senhora.
4: Não era para dizer isso, por acaso, for precisa para alguém, meu caro, estão à vontade. Vem aqui um dia à minha casa alguém, mas tem que ter gente de confiança, não é?
0: Ok.
4: E as pessoas que ajudam. Também está aqui a cadeirinha, se for precisa para alguém, podem levar. Era da minha cunhada, mas está aqui na minha casa.
0: Ok.
4: Pronto, senhor Carlos, tudo bom?
0: Sim, senhora.
4: Um bom fim de semana, até terça-feira, e já agora um beijinho muito grande, para a dona Rosa Mota.
0: Ok, senhora.
4: Tudo bom para ela e para si também, e até para a semana, senhor Carlos.
0: Tá, senhora. Tá. Muito boa noite, senhora. Boa noite e obrigado também por ser como é. Boa noite. Até às 10 da noite, cá temos o nosso programa.
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0: 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É mesmo um restaurante extraordinário e por isso às sextas-feiras eu estou lá e também lá estão ouvintes deste programa, como estiveram lá bastante ainda hoje. São pessoas extraordinárias, conversámos e depois perto das 3 horas da tarde é que fomos levar as coisas ao pisco. Enfim, foi uma coisa ótima e portanto não me importo, gosto muito de estar à mesa às sextas-feiras com os ouvintes da Voz do Ouvinte, porque são pessoas extraordinárias realmente. Liguem para o vosso telefone, que é o 210-10-5740. É uma pessoa? Boa noite. Sim, senhor, é uma pessoa mesmo.
7: Exatamente, 100%. Não faço mal a ninguém.
0: Não, o senhor é uma pessoa, não, mas eu estou a dizer que não é pessoa como alguns que fazem uns ruídos, não sei o quê, mas é raro também, mas pronto.
7: Não se pode fazer caso a essa gente.
0: Não, eu não vou perder tempo com isso. Amigo, se o programa não tivesse sucesso nenhum, nem nada, eles nem estavam a ouvir. Eles ouvem todos os dias.
7: É verdade. É verdade.
0: Todos os dias estão a ouvir, é verdade.
7: Estão a ouvir sempre. Então, há muitas rádios, há muita coisa, estão a ouvir outras.
0: Não, só ouvem este. Também. Só ouvem porque este.
7: Não andar a provocar, andam a provocar, não é?
0: Pois, mas isso não.
7: São pessoas, são invejosos, quando é verdade, são
0: invejosos. Mas não vamos perder tempo com eles.
7: É verdade. Pronto. Boa noite para toda a gente, um bom fim de semana para todos, tudo bom, vá.
0: Ok, amigo.
7: Bom, vá. Uma boa viagem até Carcavelos, está lá uma boa praia, a praia de Carcavelos.
0: Para mim não.
7: Sim, já há muitos anos lá na rua, mas fui lá muita vez, fui tropa lá em Cascais.
0: Ah, mas eu por acaso... mas sabe que na praia de Luanda a água está a 28, 29, 30, a gente estava na água do mar, é maravilha. Ali a água está fria. Puxa.
7: Lá para a Angola já não conheço, mas aqui em Carcavelos, por mim, era a praia melhor da zona... Cascais era
0: Carcavelos. Por acaso, a praia é grande, bem espaçada. Isso é verdade. O aspecto dela é mesmo muito bom, sem dúvida.
7: Fui lá muitas vezes. Sim. Muita vez, e depois, quando saí.
0: E eu vou lá muitas vezes comer também. Vou lá muitas vezes comer.
7: Sim. Estão lá bons restaurantes. Tá? Já estamos no pé da linha.
0: É verdade.
7: Tem aí pé da linha de Cascais. Vá, um abraço.
0: Para si também, amigo. Boa noite. Liguem e eu atendo. Quem é que fala agora? Boa noite. Sim? Opa. Não me diga que a chamada vai cair. É um ouvinte, não é? Bom. Não, mas não fui eu que desliguei, atenção. Pode ter caído a chamada. Oh, lá está. Já os ouvintes se queixaram disso. Parece que há um problema qualquer com os telefones. É o Ricardo. Sim, senhor, amigo. Não vou ligar.
8: Mais uma semana.
0: Já tinha ligado hoje, não?
8: Não, hoje não.
0: Pronto, não estou a dizer isto porque realmente às vezes, pronto, já aconteceu também. O Ricardo já uma vez me disse que tinha ligado e a chamada caiu.
8: Já aconteceu mais que uma vez até.
0: Pois, mais que uma vez, exatamente. É isso.
8: Mas hoje está tudo bem.
0: Ok, amigo, sim, senhor.
8: É para mandar cumprimentos aí ao Nuno, lá de Santiago.
0: Uhum.
8: E para este da malta. É verdade, o Miguel, se estiver a ouvir, há de me ligar que não ligo para ele. E não consigo não ter o telemóvel desligado ou mudou de número. Se o Miguel me puder ligar, agradecia.
0: Ok.
8: Não estiver a ouvir.
0: Está bem.
8: Tinha muita coisa para dizer, Sr. Carlos.
0: Uhum.
8: Está igual. A
0: tá
8: minha mãe hoje não quis ouvir o rádio também. Está mal disposta.
0: Pois.
8: Não há nada grave.
0: Mas pronto. Pois. Senhora, quando é que ela faz anos?
8: Dia 6 de janeiro.
0: 6 de janeiro, ok.
8: Dia de Reis,
0: está bem. Por acaso, não me esqueço disso, porque havia uma pessoa que também nasceu no dia 6 de janeiro. É verdade. É curioso, por acaso. Não, posso dizer, até não me custa nada. O meu pai nasceu no dia 6 de janeiro.
8: Eu estava a pensar na sua mãe.
0: Diga?
8: Quando você falou, pensei na sua mãe também.
0: Na minha mãe nasceu em março.
8: Ah, eu também sou de março.
0: É? Oh, curioso. Pronto, é assim.
8: Não há estipulações por isso.
0: Ok, amigo.
8: Tá bom, pronto, olha, Sérgio.
0: Sim, senhor, tudo a correr bem consigo.
8: Tá bom.
0: Que a sua mãe não esteja a sofrer, isso é que era bom.
8: Não, não está a sofrer muito, está mais ou menos.
0: Sim, mas
8: a mentalidade é que pronto, muda aí.
0: Pronto, é porque não está muito bem. Ok, amigo, vá, tudo a correr bem convosco, tá isso bom, é que é importante. Vá, um abraço, amigo.
8: Um abraço e bom fim de semana para todos, obrigado.
0: Tá, obrigado, amigo, boa noite.
8: Obrigado.
0: Tá, boa noite. 21 010 5740, telefone da Voz do Ouvinte. E agora quem é que está na linha? Pergunto, boa noite. Sim? Quem? Tem que falar um bocadinho mais perto do telemóvel.
9: O Paulo de Vila Franca de Xira.
0: Ah, ok, sim senhora. Já estou... É que está-se a ouvir muito baixinho, amigo.
9: É conforme a onda.
0: Uhum.
9: Que eu tenho em casa. É para dar um bom... Para melhor suplir, já estou a ver que não há... Portanto, o atalho que eu
0: digo. Pois, tá, mas está a falar longe do telemóvel ou está perto?
9: Estou perto.
0: Pois, do seu telemóvel está com um problema qualquer aí.
9: É, e assim já me ouve melhor.
0: Ah, sim, agora sim, está melhor.
9: Para ter coisas, essa... E dá daqui o seu pisco?
0: O pisco não está na mesma, não está bem.
9: Sim. Pois, agora... Às vezes... É as doenças do dia a dia, como se diz. Também tenho um colega meu que está assim, com 40 e poucos anos, pá. As pessoas boas é que aparece tudo. Você é uma banda que anda para aí, não aparece nada.
0: Ok, amigo, é assim.
9: Era para me desejar um bom fim de semana e uma boa viagem para o seu carro.
0: Muito obrigado, amigo. Muito obrigado e tudo bom para si também. Está bem?
9: Obrigado.
0: Tá, boa noite e tudo a correr bem consigo. É isso que eu também lhe desejo. 21 010 5740, telefone da Voz do Ouvinte, boa noite.
10: Boa noite,
0: boa noite.
10: José Nunes.
0: Sim senhor, faz favor dizer.
10: Há bocado era eu.
0: Ipa.
10: A chamada caiu.
0: Pois está a ver, é por isso que eu digo, há casos em que são mesmo pessoas, há outros, podem acontecer uns que não são pessoas, também tentam fazer alguma coisa, mas podem ser pessoas também.
10: Exatamente.
0: No seu caso é uma pessoa, sim senhor.
10: Exato. Pois hoje ouvi a Rádio Mala no Porto.
0: Ah é? Opa.
10: Ah, sim. 91, estive a ouvir os discos pedidos da 1+2.
0: Ah, ok. E pois já cá está em baixo? Ipa, veio rápido.
10: Sim, estava a atravessar o Porto, fui lá acima à Viana do Castelo.
0: Aham, opa,
10: e
0: tá bem.
10: Agora já estou aqui o Porto Alto. Já uhum. Passei o Porto Alto.
0: Está bem, ok.
10: E então pronto, é para desejar um programa e um bom fim de semana e as melhoras para o seu pisco.
0: Pois, e, isso é que era bom.
10: Pronto, isso é que pá, é triste, mas pronto.
0: Mas é verdade, amigo.
10: É a vida assim, ó.
0: Pois, eu fico triste com ele estar assim, uma pessoa tão boa, né, que ajudou tanta gente.
10: Pois, eu conheço vários casos assim.
0: Pois.
10: É que se vai embora.
0: Pá, mas e pronto, então... mas estar em sofrimento é que custa-me mais, né?
10: Exatamente.
0: Porque estar deitado, hoje ficou sentado no cadeirão, assim um bocado inclinado, porque o levaram para lá, levaram ao colo e puseram-no lá. Mas ter que estar 24 horas por dia na cama, epa, não consegue levantar-se? Epa, isto não está bem, aquilo não está bem, não percebo como é que não fazem um tratamento como deve ser, não é? Não, demoraram muito tempo, foram muitos anos que deviam ter tratado e não trataram.
10: Pois, olha, o meu pai também aconteceu isso.
0: Pois.
10: Também aconteceu isso e estou convencido que foi falta de tratamento também. Mas pronto.
0: Pois, é isso, amigo. Enfim, infelizmente ele foi piorando dia para dia, até que parou. Não?
10: Pois, exato.
0: Fiquei triste, muito triste mesmo. Eu ia com ele a vários sítios, fomos a vários restaurantes, fomos a vários locais, andávamos por todo lado. É sério, dava muito bem com ele, não é? E de repente ele fica assim parado, fico triste. Mas pronto, é assim. Torço para que ele melhore, isso que eu gostava. Gostava muito que ele melhorasse. Ok, amigo.
10: Ok, Sr. Carlos, vá, um bom fim de semana, um bom regresso a casa.
0: Muito obrigado.
10: Saúde, tudo tá. A correr bem.
0: Tá, para si também tudo de bom, amigo. Boa noite.
10: Obrigado.
0: Tudo a correr bem consigo também, é isso que eu desejo. E agora, quem é?
11: Boa noite, é Rosa Ferreira.
0: Sim, senhora, Dona Rosa.
11: Olha, Sr. Carlos, em primeiro sei que já fizeram isso, mas eu gosto de agradecer, quero agradecer muito à Dona Rosa Mota,
0: uhum.
11: O que a senhora fez, foi lindo, foi maravilhoso, mas não só a senhora, como outro senhor que está na mesa, volta e meia também ajuda. Não vou dizer o nome, porque ele não gosta que diga.
0: Uhum.
11: E quero dizer, de facto, que o almoço foi extraordinário, como sempre.
0: Sim.
11: E quero desejar a toda a gente... Bom fim de semana, tudo bom. Não vou passar, a partir já de ontem vou fazer isso, não vou passar a dizer beijinhos para o António, beijinhos para o Manuel. Não, porque eu gosto de muito e de muita gente que está metida no programa. E, portanto, aqueles que sabem que eu gosto muito deles, eles de mim, mando beijinhos para eles e para os restantes. E bom fim de semana também para o senhor. E muito obrigada também. Se não fosse o senhor Carlos, também este programa não existia, não é?
0: Pois, já agora também se sabe que a dona Anabela vai levar a cadeirinha de rodas à sua senhora, não é?
11: Sim, senhor, vai. Dona Anabela e a dona Rosa.
0: Se vão as duas, exatamente.
11: Exatamente.
0: Sim, mas é no carro dela, no carro dela que vão levar a cadeirinha.
11: Pois, claro, terá que ser no carro dela, não podemos levar a cadeira às costas.
0: Não, e a dona Rosa na cadeirinha até lá.
11: Ai, Deus, perdoe, quanto a minha de quanto o pisco, cada vez fico mais contente, porque as pessoas acabam por mandar o miminho ao pisco.
0: Uhum.
11: É só miminhos, que é o que ele precisa de miminhos. E pronto, foi bonito, gosto muito que ajudem o senhor Pisquinho para dar a miminhos, que é o que ele precisa, e é tudo o que nós precisamos.
0: É, fomos levar uma quantidade de coisas. O problema é ele não falar connosco, estar deitado, claro, e tudo. Nada. É, era uma pessoa tão útil que ele era. Isso.
11: O problema, e a esposa dele está na mesma, de pescocinho para baixo, está na mesma situação do senhor Pisquinho.
0: Não, mas a esposa ainda fala, ele não.
11: Eu ia dizer, ela fala, coitadinha, vai comendo, e está no seu, ainda é muito, muito mais longe, pronto, na minha ótica, porque ainda por cima a senhora está com as faculdades delas todas normais, graças a Deus. Sabe onde é que está? O senhor Pisco, coitadinho.
0: Tem que lhe dar de comer. Ele não come, não consegue comer, tem que lhe dar de comer. As pessoas têm que levar-lhe a comida e meter-lhe a comida na boca, que ele não consegue pegar na comida e ir comendo.
11: Portanto, e espero também que o senhor Avilio esteja melhorzinho.
0: Uhum.
11: E pronto, e um beijinho para toda a gente e obrigada pelas pessoas que são.
0: Ok.
11: Eu vou dizer, eu graças a Deus hoje não preciso, mas não sei se amanhã venho a precisar. Só Deus nosso Senhor sabe, o dia da manhã ninguém viu.
0: Uhum.
11: Boa viagem para o senhor e tudo bom. Beijinhos para toda a gente.
0: Ok, senhora, tudo bom para si também e boas férias lá na sua praia, na sua casinha junto ao mar. Ela tem uma casinha junto ao mar. Agora, quem é? Sim, senhora, minha senhora, faz favor dizer.
12: Custou, mas entrou.
0: Sim, senhora.
12: Então, está tudo bem com o senhor Carlos?
0: Comigo está tudo bem, sim, mas...
12: É sempre seis graças
0: ao... Há coisas à volta que me deixam triste também, não é?
12: Sim, eu tenho estado a ouvir,
0: uhum.
12: Só não ouço, mesmo não puder, que não esteja em casa por qualquer coisa.
0: Pois.
12: Portanto, também não tenho muito a dizer, ainda há bocadinho falaram aí por causa das trotinetes.
0: Sim.
12: E ontem foi aqui o funeral de uma miúda de 15 anos que vinha numa trotinete com o namorado, desbarraram-se, ela teve morte imediata.
0: Xis.
12: Pode isto estar sempre a acontecer isto. Isto aqui também é uma avenida que tem muita concorrência. Mas é mesmo a gente, às vezes vamos ali sugados coisas, até no passeio. Eles não se importam de ir para o passeio e atropelarem uma pessoa, não é?
0: Pois, mas alguns também que andam nos trotinetes. Eu, por acaso, quando vou entrar e aparece aqui, saio da rádio, aparece aqui o semáforo verde, eu não entro logo na rádio, na avenida pois principal. Não. Vou devagarinho, porque não é a primeira vez, nem segunda, nem terceira, nem quinta, que vêm indivíduos em alta velocidade nessas trotinetes. Se eu entrasse logo, está o verde para mim, entrava e podia matar um deles.
12: O meu genro tem uma moto elétrica, pronto.
0: Uhum.
12: Porque ele tem um restaurante, mas ele é que vai fazer as compras todas e tal, tal. Ele jogou-se para o chão, porque lhe aparece, ele é de imediato um puto com uma trotinete. Ele jogou-se para o chão para não atropelar o miúdo.
0: Pois.
12: No fim, ele ficou com estragos, na moto, na motorizada azeita. E o senhor, o rapaz levantou-se, disse o nome dos pais, não sei o quê, mas nem sequer vieram dirigir-se ao meu nem um obrigado, uma desculpa.
0: Pois, mas alguns, atenção, alguns podem andar nas trotinetes e terem algum juízo e tudo bem, mas aqueles que têm menos... Sim. É? Aqui nesta rua, e não foi o primeiro nem o segundo, já foram mais de 5 ou 6. Atenção, não são todos, porque isso é que eu estou a dizer, mas já foram 5 ou 6 que eu não atropelei por um triz, não é? E agora, sempre que vou, está verde o semáforo, o meu semáforo, eu, antes de entrar na avenida principal, vou devagarinho, não vai aparecer algum em alta velocidade e poder atropelá-lo e matá-lo, não é?
12: Sim, senhor, está muito mal aqui também.
0: Pois, alguns não têm juízo, mas há outros que passam e param. Quando o semáforo deles está vermelho, param. Mas há outros que não, continuam em alta velocidade, vão para ali fora.
12: Eu tenho um neto, também um neto com 22 anos, não é? Que ele vai, pronto, não é assim muito, também não é assim muito, mas também não há nada perto. E ele vai e vem de trotinete para o trabalho. Mas o pai comprou a trotinete, ele tem seguro, ele tem tudo ali na trotinete.
0: Enfim, olha... Ok, senhora. Olha, tudo bom para si.
12: Peço que tudo corra bem.
0: Uhum.
12: E o senhor que tenha um bom fim de semana de galera.
0: Ok, muito obrigado.
12: Com muita saúde e muita paz. E desejo as melhores para os nossos doentinhos todos. Não vou dar a nomear nomes.
0: Ok, senhora.
12: E que Deus Nosso Senhor lhe dê o que for melhor para, para eles.
0: Ok.
12: E quanto a mim, mando um beijinho do tamanho do mundo para todos os ouvintes da Rádio Amália, que é tudo gente boa.
0: Vá, senhora, uma boa noite para si também.
12: Bom regresso a casa, boa noite,
0: senhora. Tá, boa noite, senhora, tudo bom para si também. Então, e agora, quem é que vai aparecer? Uma pessoa, boa noite.
13: José Martins, pessoa que vem.
0: Sim, senhora, diga.
13: Olha, há coisa de 15 minutos fui eu que liguei, mas caiu.
0: Opa, pois está a ver, por isso é que eu tenho muito cuidado e não ofendo aquilo, porque podem ser pessoas, que é o seu caso também, e outros ouvintes já aconteceram isso com eles, e por isso é que eu estou aqui sossegadinho. Agora, se aparece algum a fazer ruído ou não sei quantos, isso aí já é, mas também é raro fazerem isso.
13: Deixe-me mandar aqui dois beijinhos especiais, um para Norte, outro para Sul. Para Norte do Tejo, para a Dona Cecília, para Sul do Tejo, para a Dona Ilda.
0: Ok.
13: E um grande abraço a todos os ouvintes. Para si, à sexta-feira estou sempre muito nebrinho. Para si, um grande fim de semana, uma excelente vá viagem.
0: Ok.
13: Um bom tempo. Onde quer que vá, que Deus o acompanhe e que na terça-feira cá esteja, nós teremos de braços abertos para receber. Até lá. Tudo bom lhe aconteça.
0: Muito obrigado, amigo. Obrigado. Tudo bom para si também. E é isso que eu lhe desejo. E boa noite também. E tudo a correr bem consigo. E agora, quem vai entrar? Sim, quem é? 210-10-5740, telefone da Voz do Ouvinte. Boa noite. Sim. Sim, senhor amigo, faz favor dizer.
14: Para dar as melhoras a quem não está bem, que já vi que há muitas pessoas que não estão bem.
0: Pois.
14: Para si a continuação. E pá, pronto, a vida é assim, custa, mas tem que haver força, mas é pois. Complicado.
0: É, mas quando são pessoas que ajudam os outros, pessoas de bem e tudo, ainda nos dói mais um bocadinho, não é? Dá-nos mais um bocadinho. Há pessoas normais, atenção, não estou a criticar as pessoas normais. Agora, uma pessoa que ia ali ajudar muita gente pobre e tudo e tal, e ficar assim parado, epá, eu fico
14: mas
0: triste.
14: Não há hipótese de irem a outros lados, a outros hospitais, outros tratamentos, outros. É porque há coisas que não dá num hospital e dá noutro. Pois. Agora, se a pessoa fica só com uma situação, pá, mas pronto, pode acontecer, não é? Mas às vezes
0: agora vão tratá-lo a casa, agora vão à casa.
14: Sim. Não, mas eu estou a dizer aí outro hospital, ou sei lá, Santa Maria, Sangé, ou Hospital da Luz, ou só ver hipótese, não é? A ver o parecer de vários médicos, a ver o que é que dizem, pronto, porque se continuar assim as coisas vão piorando, que depois já não há retorno.
0: Amigo.
14: E é que é.
0: Pronto, mas ele está a ser tratado em casa. Agora deviam fazer aquilo, era mais vezes, em vez de ser só duas vezes por semana, acho que é pouco.
14: Sim, mas há certos tratamentos, há certos hospitais que têm certos tratamentos que outros não têm.
0: Pois.
14: E às vezes há diferença só os próprios médicos, ou isso é que poderão dar um aconselhamento às melhores situações. Agora, porque há só hospitais que uma pessoa faz um tratamento e não dá nada, e depois vai para outro, tira aquela medicação da outra e as coisas começam a andar para a frente, e há outras que nem para trás nem para a frente, fica sempre a piorar.
0: Meu amigo, mas há uma coisa que a gente também tem que pensar, é que infelizmente, não estou a criticar os médicos, é que os hospitais do Estado têm poucos médicos.
14: Sim.
0: E portanto, como já me disse, já falei aqui na rádio, sim, até dois amigos meus médicos, e eles a dizerem, deviam estar pelo menos 10 em vez de só nós os dois.
14: Sim, é verdade.
0: E portanto, agora imagine só isto, dois médicos e 50 pessoas doentes a precisarem de tratamento, já viu o que é? 25 para cada uma, quanto tempo é que se demora?
14: Não dá, mas a culpa é do governo. Gasta-se dinheiro mal gasto em certas situações que se deviam gastar noutras.
0: Por isso é que eu já pedi a vários governos de Portugal, por favor, pensem nisso, aumentem os salários dos médicos nos hospitais do Estado para eles não irem para os privados. Não podem criticar os médicos que vão para o privado.
14: Sim,
0: não é?
14: Mas assim, não metam um nível. Os médicos têm que ganhar igual aos ministros que estão lá no ambiente. Metam os ordenados igual a eles.
0: Pronto. Também acho que sim.
14: Também nada. Porque é que eles são mais que os médicos? Tu, o médico salva vidas. Eles estão ali a criar leis e outras coisas mais. Metam os ordenados iguais a eles. Acaba-se logo a brincadeira.
0: Então, ok, amigo. Vá.
14: Pronto,
0: um abraço para si.
14: É, só para terminar. Doutora, esta semana tentei ligar, sabe o que é que acontece? Chamas, dá em pedido e depois torna outra vez e depois vai abaixo. E você às vezes fala na rádio e ninguém fala, já me aconteceu também várias vezes.
0: Portanto,
14: eu marco o número, dá em pedido. Tento novamente, chega a uma certa altura que já não dá em pedido, não dá nada. E outras alturas, o meu telefone vai abaixo, tenho que desligar aqui o equipamento todo, como o meu telefone é daqueles básicos, que estão agarrados à parede. Tenho que desligar tudo para reiniciar novamente, porque vai mesmo abaixo.
0: Eu vou falar com o técnico aqui, com o engenheiro, para ver o que é que está a passar com isso.
14: Eu já liguei para a Mel e ele diz que o vosso telefone é Mel, só que tem que ser alguém daí a pedir à assistência deles para ver se há algum problema na linha, ou é muita afluência ou o número.
0: Pois, também é verdade que são centenas de pessoas a ligarem, não é?
14: Mas eu ficar impedido é uma coisa. Agora, chega a um certo ponto que eu não fico impedido. Fico sem sinal nenhum e vai abaixo.
0: Ok, amigo, vá.
14: Pronto, um abraço e obrigado.
0: Tudo a correr bem também consigo. Estamos na reta final do programa. Estamos mesmo na reta final. Vamos lá ver se ainda conversamos durante um minuto ou dois. Sim, boa noite.
15: Boa noite. É o senhor Carlos?
0: Não. Nem pensar. O senhor ligou para quem?
15: Para a família Amália.
0: Bem, se o senhor ligou para a voz do ouvinte, é uma coisa.
15: Para a voz do ouvinte?
0: Sim.
15: Como é que se chama o senhor? Não é Carlos?
0: Não, não. Eu sou a Dona Rosa.
15: Ah,
0: pois.
15: Está bem.
0: Então o senhor não conhece esta voz?
15: Então é a segunda vez que telefono.
0: Ah, ok.
15: É aquele moço de futebol.
0: Sim.
15: Que esteve em Angola. Já falei com o senhor que esteve em Angola.
0: Sim.
15: Abriu o hotel Tivoli. Eu falei com o senhor. Sujeito à marginalidade, eu só quero dizer que faz cá falta um homem. Chama-se João Brandão. Acabava com isto depressa. Ele morreu no Luís. Levaram-no preso e morreu no...
0: O senhor esteve em que região de Angola?
15: Hã?
0: Em que região de Angola que esteve?
15: Eu estive em Luanda.
0: Ah, em Luanda, ok. O
15: Hotel Tivoli ao lado do Trópico.
0: Opa, o Hotel Tivoli, sim senhor. Passei lá muitas vezes.
15: E estive na San Andola. Eu é que fiz a boda do casamento de Eduardo Santos.
0: Ok, sim senhor.
15: E sujeito aos miúdos. Façam foto. Eu vou dizer uma coisa. Eu estava na San Andola e por trás da cozinha dava para a rua, ao lado da igreja, daquela igreja que há quando vamos para a Marginal. Eu agora não me lembro.
0: Sim, sim, sim.
15: E eu tirei 6 miúdos de andarem ao lixo. Eu dava o pão todos os dias. 6 mil que iam todos os dias ao caixote.
0: Mas isso já foi então depois do 25 de Abril, não é? Claro.
15: Foi, eu fui em 90.
0: Ah, pronto, ok.
15: Eu estive lá em 90.
0: Pronto, já é uma Luanda completamente estragada. Sim.
15: Pois estava o prédio da Cuca, ninguém podia pegar nele, era tudo partido.
0: Pois, aquilo que no tempo que aquilo era Portugal, ninguém passava fome, não havia assaltos, não havia nada. E atualmente, até os meus amigos que estão lá, em Angola, estão revoltados com aquilo que estão a fazer.
15: A mim também me disseram isso.
0: Pois.
15: Eu apanhei um casal que foi comigo de viagem e me contou.
0: Ok.
15: Então, eu, quando abri o Hotel Tivoli, em 1990.
0: Pois, mas amigo, não pode contar tudo, senão não passamos a música para passar para terminar o programa.
15: Ah, pois.
0: Ok.
15: Então, pronto.
0: Um grande abraço para si, amigo.
15: Conversa, um abraço para você.
0: Obrigado.
15: Um fim de semana. E você mora numa boa
0: Ok, amigo.
15: Terra.
0: Vá. Vá, boa noite, amigo. Tudo a correr bem. Boa noite. Boa noite. E vamos terminar a edição de hoje da Voz do Ouvinte. Recomeçamos na próxima terça-feira, se Deus quiser, das 9 às 10 da noite, aqui na Rádio Amália. Terminamos então com a música que a senhora diz que sou eu que canto, mas é o Filipe Duarte. Boa noite para todos, bom fim de semana e até terça-feira.

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1: O meu convidado esta semana nasceu no Porto e cedo abraçou a vertente artística musical. Basta fazer uma simples conta para concluir que tinha apenas 22 anos de idade quando se estreou como diretor musical. Corria o ano de 1984. Pianista, compositor, tem assinado trabalhos na área da dança, televisão e teatro. João Paulo Soares, bem-vindo.
2: Obrigado. Obrigado pelo convite.
1: Ora essa, obrigada eu, obrigada a nós por teres precisamente aceitado o convite para vir até cá partilhar os fatos da minha vida, mas muito mais que isso, na verdade, uma vez que vamos também aqui espreitar o teu próprio percurso, porque a páginas tantas o fado também acaba por se cruzar aqui. Sim. Na tua vida. Sim. Não só pessoal como profissional também. Sim. Mas já lá chegaremos. Ora, nasceste tu no Porto. Que Porto recordas dos teus tempos de menino?
2: Ah, um Porto muito diferente do que é agora. Um Porto bastante fechado, bastante cinzento como o tempo. Tenho algumas saudades do mar do Porto. Uhum. e dessa altura, e da minha família, claro, mas não tenho muitas saudades desse tempo do Porto. Honestamente, vim para Lisboa em 81 e senti-me melhor aqui, respirava-se melhor. Agora não, o Porto é uma cidade mais cosmopolita, mais aberta, não tem nada a ver com o que era. Mas naquela altura era uma cidade bastante fechada, mesmo em termos de tolerâncias morais. O elevador social do Porto não funcionava, era enfim, uma cidade muito fechada.
1: Estava avariado o elevador social na altura. Precisava de manutenção.
2: Exato.
1: Aliás, quando tu falavas em Porto Cinzento, de alguma forma achas que ainda era a herança dos tempos de ditadura?
2: Claro, sim. Sim, sim. E uma ascendência também anglo-saxónica mais forte. Os ingleses tiveram ali alguma influência durante o século XIX e século XX, ao qual eu pertencia. E pronto, também tem a ver com um pouco com a natureza humana e as condições climatéricas do Porto também faz com que as pessoas, apesar de serem de uma enorme generosidade e terem um enorme coração, a priori sejam um bocadinho mais fechadas.
1: Não é? Muito bem. Então, vieste em busca dessa outra luz, não
2: Sim,
1: é?
2: Sim, é a busca da luz. Sim. Lisboa, é verdade. Sim. É verdade. No princípio não foi fácil, porque Lisboa era ainda uma cidade bastante diferente do Porto. Mas tive ali um ano de adaptação, que todos os fins de semana a correr para o Porto e tal, porque não estava a perceber muito bem. E depois comecei a perceber e percebi realmente que era aqui que eu queria viver. E cá estou.
1: Abrindo também horizontes, não é?
2: Sim.
1: Porque tendo em conta que já na altura calculo, aos 18 anos, já estarias a pensar na fase profissional.
2: Sim, sim.
1: E aqui abririas outras portas.
2: Sim, as oportunidades no Porto eram muito, muito reduzidas. Com muita pena minha, não é? Havia uma vida cultural relativamente intensa, mas de companhias residentes, profissionalização no Porto, na altura, se não fosse no rock, não havia. Então também vim em busca disso e entrei logo para a Companhia Nacional de Bailado como pianista em 81, novíssimo, com 18 ou 19 anos. E fui começando assim, devagarinho. E pronto, lá me estreiei em 84, quando inaugurou o Centro de Arte Moderna, que já a mim parece-me já uma coisa distante e enorme.
1: É? Tempos idos.
2: Inaugurou aquele edifício que já é antigo, não é? Para nós. E foi assim um batismo de fogo. E aí eu percebi que a coisa que eu mais gostava era teatro. E pronto. Desde aí.
1: Muito bem, tem sido toda uma experiência, aliás, várias valências também em vários campos das artes da música, mas já lá chegaremos. Entretanto, perguntar-te quando é que o fado chega também, se na tua altura de meninice, se o fado já era algo a que estarias habituado a escutar?
2: Em casa, em minha casa, ouvia-se fado. A minha mãe gostava muito da Amália, o meu pai gostava muito da Hermínia. Então fui bem acompanhado sempre. Íamos aos fados de vez em quando lá no Porto e eu sempre, desde criança, que estou habituado a ouvir fado, na verdade. E quando vim para Lisboa, tive sempre aquele sonho, curiosamente, depois cumprido de uma forma gloriosa, de fazer uma revista e de pesquisar fado e tal, e acabamos no... dando um salto, acabamos de passar para mim no Recio, onde foi a imersão, um bocado, a primeira grande imersão que tive com a gente do fado e frequentar a noite de Lisboa. Ainda conheci a Hermínia, que achei maravilhosa, e conheci a Amália, claro, e irei-me com aquela gente toda do Teatro Nacional, a Irene Isidro, a Simone, conheci a Simone, com quem fiquei amigo até agora, e o fado faz parte da minha vida. Sim.
1: Isso torna este desafio de escolher os fados da minha vida uma tarefa mais ou menos simples?
2: Foi um bocadinho complicado, porque por um lado queria fazer os fados da minha vida como se pensasse em cada tema como o tema fulcral no desenvolvimento do fado. Primeiro fui por aí. Depois pensei, não, vou pelo lado pessoal e afetivo, que é os fados e os fadistas da minha vida com quem me cruzei nestes anos todos. Então é um mix aqui, é um compromisso. Há os essenciais, que eu não podia deixar a Amália ou o Castro Caro, e depois o resto são pessoas com quem eu realmente trabalhei.
1: Muito
2: e de
1: bem.
2: Quem trago memórias maravilhosas.
1: Que bom. Olha, e começar por onde?
2: Começamos pela Amália. Barro Divino, uma canção, um fado muito triste. Há aqueles fados de essência mesmo, tu sentes que tocam mesmo no coração.
1: Não é?
2: Sim. Onde a letra casa maravilhosamente com a música, e é o caso. Primeiro, tinha pensado num dos temas mais fortes do álbum, mais forte dela, tipo Maria Lisboa, mas eu acho o Barro Divino não é tão conhecido assim, mas tem muito daquela, sei lá, daquela. Aquele conhecimento que a Amália tinha do ser português e aquele fatalismo, aquela tristeza que nós temos sempre. Sejamos alegres ou tristes, temos sempre aquele fado dentro de nós. E eu acho que o Barro Divino é isso.
1: Foi a tua escolha, então. Será, então, a primeira proposta que aqui vamos partilhar nos Fados da Minha Vida, as escolhas de João Paulo Soares.

0: Barro Divino, a voz de Amália, aqui nas escolhas dos fados da minha vida, trazidas por João Paulo Soares. E, entretanto, ocorreu-te uma palavra essencial para definir precisamente a crueza de Barro Divino.
1: Sim, eu lembro-me do documentário muito, muito bem feito sobre a Amália, com ela própria, onde ela dizia, comparando-nos com os espanhóis, que os portugueses são mais lúcidos na finitude das coisas. E acho que este Barro Divino é isso. É o que nós todos lá no fundo sentimos. Uma calma, talvez, uma calma triste.
0: Isso é algo que vamos adquirindo com a maturidade também, não achas?
1: Sim. Acho que não. Eu sempre gostei de fatos tristes, na verdade. Mas esta ciência da apreensão das coisas, esta.
0: E a presença da finitude,
1: não é? Finitude das coisas. Sim. Sem sombra de dúvida.
0: É algo que vamos aprendendo a viver também com essa ideia, nem mais.
1: E aproveitar.
0: É sempre esse chip que convém estar a funcionar, até para nos lembrarmos precisamente que andamos cá num tempo emprestado.
1: Exatamente.
0: Portanto, faz todo o sentido que assim seja. Falávamos aqui do fado e de escutar fado desde criança. A música, para além da Amália e de Hermínia, esteve sempre também muito presente.
1: A música?
0: Na tua infância e na tua adolescência.
1: Sim, sou do tempo em que a gente ia estudar para o conservatório, para um curso de música, e era a sério, não é? O ensino vocacional era intensivo, tínhamos que estudar, trabalhar. Estive sempre rodeado de música, na verdade. Não me lembro de não estar rodeado de música. E isso acompanhou-me, e talvez seja o meu porto seguro, na verdade, para a minha vida. Fiz outras coisas, negócios, confusões e tal, mas a música tem.
0: Negócios, confusões. Eu a tentar imaginar João Paulo em modo arroaceiro.
1: Não, confusões no sentido de business. Tive um restaurante com o Fernando Heitor durante 5 anos. Muitas incursões pela televisão, também com música, mas a televisão é logo um veículo mais frio e mais. Mais cuidado, mas a música é a música. Uma pessoa nasce músico e morre músico.
0: E em termos de música, de composição, o que é que te desafia mais?
1: Eu gosto muito de escrever para teatro. Gosto de música de cena. Também gosto de música para bandas sonoras e tal. Mas eu gosto muito de fazer música para dramática, para quadros de teatro, e gosto que a música sirva a peça, não precisa de salientar em relação à peça, porque eu tenho um perfil bastante discreto, mas gosto dessa junção, especialmente neste momento já não é muito fácil fazer-se música ao vivo, estamos a sorte neste momento de estar no Variedades com uma orquestra, mas é muito bonito todos os dias ser um espetáculo diferente e nós estarmos a contribuir para isso. A música é um aporte muito importante e normalmente deve ser discreto, em relação ao espetáculo teatral. E essa junção, para mim, é muito importante. Por isso é que eu

0: Já foi o teu primeiro trabalho, a tua estreia enquanto diretor musical. Trabalhaste perto com Fernanda Lapa
1: Sim.
0: neste batismo. Terá sido
1: Foi um batismo de fogo.
0: uma tarefa e tanto.
1: Sim, o Teatro Novo, não era? A inauguração do Centro de Arte Moderna. A Fernanda Lapa era uma pessoa com um caráter muito vincado, mas dei muito bem com ela, era muito profissional. Eu também tentava ser bastante profissional. A música era contemporânea, de Carlos Íngaro. Muito difícil, foi uma imersão total no teatro. Tinha São José Lapa, tinha o António Feio, tinha, não quero, a Teresa Robi, que já não tá entre nós, tinha muita gente. E foi aí que eu descobri realmente que era aquilo que eu queria fazer. Foi muito bom, foi muito cedo na minha vida, não é? Uma responsabilidade forte. E aprendi também a lidar com isso, apesar da minha juventude, saber lidar com trabalhos fortes e de conjunto. Foi um desafio muito interessante e guardo saudosas recordações desse primeiro trabalho. Depois encontrei a Fernanda Lapa, passado 30 anos, noutro espetáculo, no Teatro da Trindade, e mantivemos sempre uma ligação forte, correta, às vezes sanguínea, mas sim, foi muito bom.
0: Um
1: Foi muito
0: outro
1: bom.
0: frisson.
1: Sempre.
0: sim
1: Sempre, sempre, sempre, sempre. Eu sou sanguíneo a trabalhar também. E a Fernanda era bastante sanguínea. Mas é sempre por uma causa, não é?
0: claro.
1: Por um espetáculo. E o mais importante nisto tudo é que o resultado seja forte. O processo pode ser mais agradável, menos agradável. E eu gosto muito de trabalhar com pessoas fortes. E a Fernanda era uma mulher fortíssima, fortíssima e interessantíssima. Tinha um mundo, fortíssimo.
0: Muito bem. João, vamos passar a mais uma das tuas escolhas.
1: Ok. Fernanda Batista. Olha, aqui está o oposto do que estamos a falar até agora. Escolhi o Fui ao Baile. Podia ter escolhido o Fado da Carta, que é super conhecido. Porquê é que escolhi a Fernanda Batista que eu Fui ao Baile? Conheci a Fernanda Batista na Grande Noite. Para mim foi conhecer uma mulher única. Tinha 70 e tal anos na altura. Ficamos todos apaixonados pela Fernanda Batista. Tinha um vozeirão absurdo. Tratava connosco como se fosse da nossa idade. Eu compus várias coisas para ela. Ela, de uma enorme humildade, e depois tem uma magia, que vou falar mais tarde de outras pessoas que aqui estão, que era, chegava ao palco e o público era dela. Tinha o público na mão. Nós, o espetáculo que gravamos dela, a grande noite que gravamos dela, a grande noite devia ter 50 minutos, o espetáculo em que ela entrou teve 1h20. Porque não era possível cortar e foi uma comunhão absurda com ela, entre ela e o público, e os músicos, os atores. Foi o dia que eu fiz 30 anos, ainda por cima. Portanto, houve a primeira vez que eu conheci a Fernanda Batista, foi um presente de anos para mim. E ela cantou Fui ao Baile. E nós acompanhamos, portanto, Fui ao Baile. E foi das pessoas que eu guardo muito gratas recordações. Depois trabalhei com ela no cabaré, fiz vários programas com ela no cabaré. E ela sempre muito positiva, fazia noitadas connosco. Acabávamos as gravações à 1 da manhã. A senhora já tinha quase 80 anos, ia para nós, cantávamos ao desafio até às 5, 6 da manhã. Era dona de uma vitalidade que eu quero ter.
0: Invejável, não
1: Invejável,
0: é? Sim.
1: invejável. E este é o fado da minha vida por causa da pessoa, a Fernanda Batista. Tenho saudades e tenho saudades da raça dela. Era uma mulher muito forte, outra mulher forte.
0: Outra mulher marcante também na
1: Marcada.
0: tua vida, não
1: Sim,
0: é, João?
1: sim, sim. Muita coisa fiz com ela, sim. Fiz uns duetos com ela e com a Anitta Guerreiro que foram inesquecíveis, inesquecíveis, que eram as duas adolescentes. É muito engraçado. Foi muito. Aprendi muito com elas. Aprendi muito com elas.
0: O que mostra que a idade pode ser só um número também, não é?
1: Sim. Uma lição, uma lição. Até ao fim. Aula, ambas até ao fim. Foi incrível. É uma lição mesmo.
0: Escutemos-lhe então.

0: Aqui mais uma das escolhas de João Paulo Soares, meu convidado esta semana pelos Fados da Minha Vida. E cá está, mais uma escolha, mais uma mulher marcante também no teu percurso. Um percurso vastíssimo que passa pelo teatro, pela televisão, pela dança,
1: sim,
0: também.
1: Sim.
0: São, claro, vertentes muito diferentes, disciplinas muito diferentes. Já percebemos que o teatro será o teu amor maior.
1: Sim, é o meu amor maior.
0: Destas várias artes?
1: Sim. Também fiz muita coisa para dança e fui orgulhosamente pianista do Ballet Gulbenkian durante 20 anos. Era a minha família artística, digamos. Andávamos em turnés por esse mundo fora durante muito tempo. Ainda são as pessoas que eu considero a minha família. Apesar de terem acabado com o Ballet Gulbenkian em 2005, ainda é a minha casa. Ainda é a minha casa. Mas o teatro, sim.
0: É muito diferente acompanhar um bailado do compor para, sim, um quadro de teatro?
1: Sim, sim. É mais específico. No caso, no Ballet Gulbenkian, eu era acompanhador, portanto, às vezes improvisava, outras vezes tocava repertório. O pique é o mesmo. A forma de chegarmos lá é que é outra. Tem muito a ver com a parte técnica, musical. Os bailarinos gostavam muito de mim porque já diziam que eu acordava aos mortos de manhã. E aquilo era uma troca de energia muito grande. E recordo momentos muito felizes com os meus queridos amigos do Ballet Gulbenkian. Ainda nos encontramos agora, a cada passo. Nós vamos todos às estreias uns dos outros. Eles foram agora à estreia do Variedades. E é um laço de sangue, quase. E é diferente. É diferente a dança, mas também é desafiante. Mas, infelizmente, não há assim tanta encomenda para fazer música de dança. Quer dizer, existe a Companhia Nacional de Bailado, felizmente. E eu fiz um bailado para a Companhia Nacional de Bailado nos longínquos 84, 85.
0: Há três semanas, mas coisa menos coisa, com certeza.
1: Mas não há muita abertura para fazer dança. Para um compositor de dança. Eu não sou especialista, basicamente, em tocar ao vivo. Eu não sou um pianista de virtuoso, digamos. O piano é meu instrumento, mas é um instrumento de composição ou de direção musical ou de ensemble. Não sou um solista para estar de fraco. Não me piado.
0: Alguma vez te sentiste tentado a seguir outra vertente musical? Ou não? Ou o piano sempre foi o teu...
1: Foi a minha escolha. Eu não me arrependi. O piano é uma coisa que te dá muita noção do conjunto, não é? É um instrumento que dá para ensaiar, dá para compor, dá para usar como solista também. E é um grande instrumento para tu criares. Mais que um violino, mais que uma guitarra. Uma guitarra já ajuda mais um bocadinho, mas o piano é o rei dos instrumentos. É horrível dizer isto, não é? Mas é verdade.
0: Não é o que tu sentes, com certeza.
1: Foi
0: o
1: que me chamou aos 10 anos, quer dizer, o que eu queria era piano. E naquela altura ninguém ia aprender outra coisa.
0: Pois.
1: Basicamente,
0: ou era piano,
1: ou guitarra.
0: Mesmo assim, a ver.
1: Sim.
0: Entretanto, depois chega aqui também a tua primeira composição original que assinaste para teatro, para uma produção do Filipe Laféria.
1: Sim.
0: Uma parceria que também, lá está, perdura pelo tempo. Aliás, voltaste a trabalhar com ele em espetáculos que ficaram precisamente na memória. Temos outros espetáculos, o Passa por Minúcio.
1: É um marco, Passa por Minúcio é um marco para todos nós, para o Filipe, para mim, para quem entrou. Enfim, podia-se fazer um livro sobre o Pássaro Minúcio, na verdade.
0: E não pode?
1: Sim, não serei eu. Nunca experimentei escrever. Mas foi. Não sei se queres falar um pouco,
0: sim,
1: sobre,
0: claro,
1: isso.
0: Claro.
1: Pássaro Minúcio, eu acho que foi um marco em vários sentidos, mesmo em termos sociais. Foi um fazer as pazes com a revista, com o teatro musical, com os próprios anos 500 de 25 de Abril. O elenco de Passa para Mim no Rio era extraordinário. Nós tínhamos a Irene Isidro, Varela Silva, depois mais convidados, a Rita Ribeiro, a Simone de Oliveira, a Fernanda Borsatti, uma atriz extraordinária, a Lourdes Norberto, a Catarina Avelar. Nós éramos 30 e tal em cena. Era uma loucura.
0: Realeza.
1: Foi uma loucura. Sim. E foi realmente um momento de fazer em que a cidade, em termos houve ali umas asneiras que se fizeram nos anos quentes, não é? A Amália foi super maltratada, havia uns ódios ao teatro de revista, ao teatro ligeiro e tal, e ali foi uma aceitação grande do público, as filas para comprar bilhetes davam uma volta ao teatro, era... Nós sentíamos umas estrelas. E foi muito forte. E o desafio que fizeram ao Filipe e a mim para fazer o passo para mim no Recio foi mesmo na altura certa. E mudou as nossas vidas. Nós estávamos num teatro de 100 lugares. A Casa da Comédia tinha 100 lugares. A escala para o Teatro Nacional, a mudança de escala, o desafio. Tivemos um ano a ensaiar. Foi brutal. Foi brutal. E depois teve o resultado que teve. E eu sei que projetou a minha vida de uma forma que nunca teria sido se não tivesse havido Passa Comigo no Recife.
0: Sente-se isso.
1: Ainda pelos contactos desde essa altura. Isso levou-nos a fazer a Grande Noite, levou-nos a fazer as outras televisões todas. Foi muito marcante. O teatro musical era uma coisa um pouquinho insípida na altura ainda, não é? Eu lembro-me que tínhamos imensos problemas de som e tal. Eu fui a Londres sozinho a ver como é que se faziam os microfones emissores, porque não havia em Portugal. Foi a primeira vez que usaram emissores. Portanto, era todo um mundo que era preciso fazer e que estava um bocado por ali por desbravar. Havia exceções, claro. Mas nós estávamos ali um bocado às escuras, à procura do caminho para fazer um grande espetáculo que fosse do Teatro Nacional e que fosse revista.
0: Muito bem, conseguiram ali um casamento perfeito, não é?
1: Sim. Só descobrimos depois da estreia. Mas um casamento perfeito.
0: Lá está mais uma vez, se soubéssemos à partida.
1: Exato,
0: não é?
1: Éramos todos felizes e milionários.
0: Claro. Imagino também que isso acarretasse também uma ansiedade e aquele nervoso miudinho.
1: Brutal, brutal. Não é? Brutal. Eu cada vez que o final do primeiro ato era uma loucura, vinham estas tais dezenas de pessoas. Para a frente do palco, a descer uma escadaria, eu estava no fosso a olhar para eles, pensava todos os dias: como é que eu meti nisto? Como é que eu estou capaz de dominar isto e como é que eu vou acabar esta carreira que durou anos? Anos. Foi lá, foi na Madeira, foi no Porto, foi uma loucura e conseguimos. A equipa era gloriosa e brilhante, mas foi assustador.
0: Eu não sei se terás alguma das tuas escolhas que remetam para essa altura, João.
1: A Simone. Eu escolhi o menor maior. Do disco de fado dela, a Simone foi minha companheira diária. Havia um número que era feito com piano de cauda em palco, que eu ia com ela, e nós estávamos sempre ali 10 minutinhos à conversa antes de entrar. Tuc, tuc, tuc, tuc, tuc, tuc. A Simone, eu aprendi muito com a Simone. A Simone tem uma capacidade de resiliência e de esforço e de profissionalismo únicas. Vou contar uma história sobre a Simone. Nós entrávamos numa plataforma com o piano, entrávamos os dois em cima da plataforma, arrastávamos e nós íamos para o palco. A Simone estava na conversa comigo, esqueceu-se de subir para a plataforma. Arrastaram a plataforma e atropelaram a Simone.
0: Ai, que horror!
1: Os dois pés.
0: Que horror!
1: Aos gritos. Entramos em cena e a Simone deu tudo. Ninguém reparou nada. Passado 5 segundos, eu fiquei para a minha vida. Não queria acreditar que ela estava a fazer isso. Era este o profissionalismo da Simone.
0: Chama-se Go On.
1: Sempre.
0: Literalmente. Sempre.
1: Ela... Mulher fortíssima, mais uma mulher forte. Agora estou a descobrir, só descobri mulheres fortes na minha vida. E era a Simone, todos os dias, é como eu gosto do teatro, todos os dias é uma viagem e é uma viagem diferente. E é a rasgar, até ao fim. E a Simone ainda agora é assim, é uma mulher fantástica. Os anos, tem muitos anos, tem problemas físicos, mas a Simone continua a ser a mesma pessoa.
0: Uma força da natureza.
1: Agressiva, forte, resiliente, uma mulher que... Educou dois filhos, mãe solteira, num país, enfim, que era,
0: na altura que era
1: muito fraco com as mulheres, digamos, para não dizer outra coisa. E é uma mulher admirável em todo o seu percurso. Gosto muito dela.
0: Escutemo-la aqui também, nos Fados da Minha Vida, as escolhas de João Paulo Soares.

0: A voz de Simone, aqui também uma das escolhas trazidas por João Paulo Soares, meu convidado nos Fados da Minha Vida. Falávamos aqui do Passa Por Mim, do No Rocio. Não esquecer também Whatever Happened to Madalena Iglesias.
1: Sim, sim. Muito engraçado, muito engraçado. Um processo também muito difícil. Foi um parto muito difícil. Também tivemos um ano a ensaiar aquilo. Não tínhamos um tostão.
0: Para variar,
1: literalmente.
0: Na cultura, normalmente, em Portugal, sim. Normalmente.
1: E ainda era um tempo, ainda mesmo assim, remoto, que eu espero, infelizmente, acho que está a voltar a acontecer, mas eu espero que não volte a acontecer. Que era, trabalhávamos à bilheteira. Não, os ensaios não eram pagos. Era um grupo de 6 bailarinos. Lá está a minha ligação ao mundo da dança. Eu trabalhava com uma companhia de dança chamada Companhia Dança do Tejo, cujo diretor artístico era o Vitor Dinhares, e nós tínhamos um bailado com canções da Simone. E eu já tinha feito um trabalho com o Filipe, 2 ou 3, aliás, Noites de Anto, fiz uma coisa do Almada Negreiros também, Menina do Mar, e estávamos ali, ai, vamos fazer o quê? Vamos fazer o quê? Nós, eu e o Filipe estávamos bastante envolvidos um com o outro, porque caímos nos braços um do outro, um pouco artisticamente. Eu disse, ó Filipe, nós temos um bailado com canções da Simone, podíamos fazer qualquer coisa. E ele disse, ah, podemos fazer a concorrência da Simone com a Madalena Iglesias e fazer como o filme da Baby Jane, que eram duas mulheres que sonhavam. E assim foi esta, a gênese do Whatever Happened to Madalena Iglesias. Vem a companhia Dança do Tejo, eram 6 bailarinos, mostramos as canções, o Filipe ficou encantado. Depois escolhemos a protagonista, houve, a Maria ainda foi, mas depois ficou doente, a São José também ficou doente e acabou por ser a Rita Ribeiro, que fez uma carreira de anos com a Madalena Iglesias. A Madalena Iglesias esteve no Parque Meyer, esteve na Casa da Comédia, esteve no Casino de Estoril, fez Porto, fez o país todo, foi anos naquilo.
0: Merecedor também, não é?
1: Sim, por ser tão artesanal. Eu acho que o truque daquilo foi ser artesanal. A banda sonora foi feita em minha casa, com um teclado, um computador ridículo, patético mesmo. E a banda, era assim uma banda sonora mesmo artesanal. O guitarrista que foi gravar os fados, o primeiro fado que eu compus foi lá, na Madalena Iglesias. Fado independente, cantado pela Rita Ribeiro. E era o... Ai, meu Deus, está-me a faltar agora o nome. Bom,
0: pode
1: virá.
0: Pode ser que te ocorra, entretanto.
1: Virá.
0: É um clássico também, sim.
1: E pronto, também estreamos Desperadinhos da Silva. Muito tempo para conseguir estrear e foi um enorme sucesso de público. Foi o que nos abriu a porta, como disse, ao convite para da Teresa Gouveia, à altura Secretária de Estado da Cultura, para irmos para o Nacional fazer o Passa Por Mim no Rocio. E para o Centro de Arte Moderna também fazer uma peça que também foi muito marcante, chamada Ilha do Oriente, com a Teresa dos Madre Deus, a Teresa...
0: Que agora, sim.
1: Sim, sim, sim. Foi também um espetáculo lindíssimo. Portanto, foi um bang, um big bang, Whatever Happened to Madalena Iglesias, que... Com os anjos a ajudarem, foi muito bem sucedida depois com o Passa Por Mim no Rocio.
0: Mas tu disseste uma coisa que eu não consigo, Teresa Salgueiro.
1: Teresa Salgueiro.
0: Teresa Salgueiro.
1: Isto é horrível. Desculpem, é a minha idade.
0: Repara, a tua e a minha, repara, estou igual. Ocorreu-me agora e pedimos desculpa, Teresa. Mas tu disseste ali há pouco uma coisa que me ficou na cabeça e não consigo, depois eu tenho este péssimo hábito que é não consigo ultrapassar. Dizias que os ensaios não eram pagos.
1: Não.
0: Vocês estavam um ano a ensaiar.
1: Tivemos um ano a ensaiar.
0: A subsistência vinha de onde? De outros trabalhos que iam acumulando, entretanto, paralelamente.
1: Gotas. Não vou dizer que passamos fome, mas estávamos no limite, um pouco. Lembro-me de comprar, ainda agora que me custa comer, costeletas de cachaça, peru, comprava cigarros a vulso, havia umas boas almas que nos convidavam para jantar, e era assim.
0: E nós não estamos a falar de 1950.
1: Não, né? Estamos a falar de 1989.
0: Pois, já final dos anos 80.
1: Sim, sim, sim. E infelizmente, para estas novas gerações, estava a falar isso com os músicos aqui do Variedades. Para estas novas gerações, a coisa também não está famosa.
0: Pois.
1: Não está famosa. Não... Há aqui o Essa de Queiroz dizia que o problema de Portugal eram as elites. E eu acho que o problema cultural de Portugal são realmente as elites que são. Não tem noção de futuro nem de da perenidade das coisas. E é sempre os artistas estão sempre num plano de quase pedir o favor para trabalhar. Isso é um bocado triste. Ao fim destes anos todos, eu não tenho razões de queixa. Mas quem está a começar agora, quem está a começar agora, ganha o mesmo que os meus músicos ganhavam em 91. Isso não é normal.
0: Caminho tortuoso.
1: É muito difícil. Sim. E com a digitalização das coisas, seres vivos a trabalhar e com a IA ainda, o futuro não é radioso.
0: Não é muito risonho, não. Ora, passemos então a outra das tuas escolhas, João.
1: Carlos Ramos. Não conheci.
0: O porquê da risota? Porque tínhamos estado aqui a analisar e estávamos aqui precisamente atentos ao facto de haver tanta mulher forte, marcante no teu percurso. E então tu agora quiseste tratar de parar um bocadinho a hegemonia e passar a casa.
1: Vamos aos homens. Não conheci, infelizmente. Eu acho que ele não é justamente celebrado. O Carlos Ramos, para mim, quando vivi para Lisboa e desde sempre me acompanha, eu gosto muito de ouvir. Para mim é uma voz de Lisboa, é uma voz lisboeta e diferente dos outros, para mim. Enternece-me bastante. O Lisboa é sempre Lisboa, sempre que Lisboa canta, é outro fado. Teve alguma continuação, mas não ficou ali um pouco no tempo e é pena que não se celebre mais.
0: Muito bem, escolheste? Qual é que tu escolheste?
1: Escolhi, Lisboa é sempre Lisboa.
0: Lisboa é sempre Lisboa. Eu ainda não percebi, foi porque é que não ensaiaste também uma cantiga pelo meio, mas...
1: Ah, não, tenho uma voz horrível.
0: Não me parece nada, mas pronto. Escutemos então Carlos Ramos.

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1: Santa Maria Maior em notícia.
4: É já este domingo que a Rua da Mouraria volta a receber o tributo a Fernando Maurício. Uma grande tarde de fado organizada pela Junta de Freguesia de Santa Maria Maior e pelo Grupo Desportivo da Mouraria, onde todas as vozes vão evocar o Rei Sem Coroa. A partir das 15 horas, com transmissão em direto pela Rádio Amália. Em julho, agosto e setembro, o fado sai à rua em Santa Maria Maior. Todas as sextas, sábados e domingos, a partir das 16 horas, Alfama, o Castelo e a Mouraria ganham vida com o Fado na Rua, visitas cantadas. Saiba tudo nas redes sociais da Junta de Freguesia. Onde o gesto se torna paisagem é a mostra de desenho de Ana Caetano, patente na Galeria Santa Maria Maior. O traço livre e contínuo revela um território em permanente transformação. De segunda a sábado, na Rua da Madalena 147, a entrada é livre. Pedro Brunhosa, Ana Bacalhau e Luís Trigacheiro são alguns dos nomes do cartaz do Festival Portas do Tejo, que acontece a 4 e 5 de setembro no Campo das Cebolas. Duas noites de música diversificada, partilha e encontro, organizadas pela Junta de Freguesia de Santa Maria Maior e que vão voltar a marcar o calendário da cidade.
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1: Boa noite de sexta-feira, dia 17 de julho. Na hora anterior, estivemos com a Catarina Pereira, que esteve à conversa com o convidado desta semana, com o programa Fados da Minha Vida, João Paulo Soares. Ora, e aqui estou eu, a fazer-lhe companhia até bem perto da meia-noite. Início da hora com Amália Rodrigues e o fado Perseguição. Agora, mais uma grande recordação. Carlos do Carmo, Canoas do Tejo, depois Cátia Guerreiro, Amor de Mel, Amor de Fel, e ainda nesta sequência, Rita Santos, Gostei de Ti.

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Natalino de Jesus e Leonita Gentil, esta Lisboa africana, aqui na sua Rádio Amália, em 92.0 Lisboa, 91.0 Porto e 100.6 Setúbal. Fábio Rebordão vai trazer-nos És a Dor Que Não Previa, depois Pedro Miguel de Almeida, Vielas de Alfama, e logo a seguir a rubrica Sei de um Rio, Sei de um Museu, com António Acioli Campos.

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1: Com muitos carros elétricos nas nossas estradas, poderíamos pensar que o Museu do Carro Elétrico, que fica na cidade do Porto, estava direcionado para admirarmos este tipo de viaturas. Mas não. O chamado Museu do Carro Elétrico desvenda mais de 100 anos de história que mudaram a vida da cidade invicta para sempre e está instalado na antiga central termoelétrica de Massarelos, na cidade do Porto, sendo que o seu acervo é referente à história do transporte coletivo de tração elétrica sobre carris nesta cidade. É composto por 16 carros elétricos, 5 carros atrelados, 2 carros automóveis de apoio aos carros elétricos e outro material de apoio a esta frota. Este museu, embora pequeno, foi considerado como um dos melhores da Europa. Quando formos ao Porto, não deixemos de visitar esta exposição, que conta como foi a evolução da rede de tração elétrica na cidade.
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Assim nasceu este fado, a voz de Amália Rodrigues, aqui na sua Rádio Amália. Agora Artur Batalha, o príncipe do fado, vai trazer-nos Morena Gaiata e relembro, a propósito de Artur Batalha, que iremos ter a homenagem ao príncipe do fado, ao Artur Batalha, no dia 25 deste mês, 25 de julho, no Largo do Chafariz de Dentro, em Alfama, a partir das 21 horas. Fica o convite para se juntar a nós para esta homenagem ao príncipe do fado, ao Artur Batalha. E são tantas e tão extraordinárias as vozes que irão estar por lá connosco no dia 25 de julho, e digo connosco porque irei estar por lá para apresentar esta homenagem ao Artur Batalha. A entrada é livre, sujeita, claro, aos lugares disponíveis, mas há aqui uma outra opção. Poderá jantar no grupo esportivo Adicense, o jantar que garante logo de imediato um lugar reservado, um lugar sentado e reservado logo com o jantar. E com outra particularidade muito importante, as receitas obtidas com os jantares no Grupo Esportivo Adicense irão reverter para o homenageado, para o Artur Batalha. Artur Batalha que nos vai trazer então Morena Gaiata, depois Cuca Roseta, Amor Ladrão, e logo a seguir recordamos Maria da Nazaré, a lenda de uma guitarra.

Carminho e a balada do País que Dói. Agora João Chora com Bairro Alto, depois Gisela João, o Hostel da Mariquinhas, ainda Filipe Duarte, recordações do passado e no fecho desta minha hora, Beatriz da Conceição e o lindíssimo também, diga-se Fado Noite. Eu estarei de regresso amanhã, sábado, ao final do dia. Iremos estar em direto do Porto, do Caixa Ribeira, e eu cá estarei aqui em estúdio lá para o final da tarde de amanhã, sábado. Beijos e abraços, continuação de uma excelente noite.

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1: Muito obrigada.

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0: Obrigada. Muito obrigada.
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